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1: 9 horas e 31 minutos.

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3: 10 horas e 1 minuto.

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1: Obrigado, Léo.
2: Obrigado, Felipe.
1: Tamo junto.
2: Felipe Araújo, muito obrigado, João. Eu te amo, João.
1: Gracinha.
2: Sucesso, né? João. Sucesso, Felipe Araújo.
1: Obrigado, Léo. Você sabe que um dos meus melhores amigos é o Zé. Zé Felipe, manda um beijo pra ele. Manda um beijo pra Poliana, pra todo mundo.
2: Muito obrigado. Muito obrigado, gente.
3: Gente, obrigado. Obrigado por tudo que vocês sempre fizeram e continua fazendo por todos nós, tá bom?
1: Tchau pra vocês dois.

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3: 10 horas e 30 minutos.

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1: 11 horas e 31 minutos.

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0: meia-noite. 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
1: Pai nosso que estás no céu, santo é o teu nome. Que o teu reino venha sobre nós e a tua vontade seja feita aqui na terra, assim como é feita no céu. Dá-nos hoje o alimento de que precisamos. Perdoa as nossas ofensas, como também nós perdoamos os que nos ofenderam. E não nos deixes cair em tentação. Livra-nos do mal.

0: Vírgula, minha amiga ouvinte, que bom que estamos juntos mais uma vez, é o momento de despertar para o amor. Gostaria de falar hoje sobre a importância de reconciliar-se com os ferimentos. Todos nós temos ferimentos e um caminho de espiritualidade é reconciliar-se com ele. Quem vive bem a espiritualidade, a sua fé, se reconcilia com os seus ferimentos, com as feridas que tem, que existem dentro do coração. Porque reconciliar-se com essas feridas faz com que eu perceba o tesouro que existe dentro de mim. Ali onde eu fui ferido, aí eu sou inteiramente eu mesmo. Aí meu verdadeiro eu se torna presente. Aí meu verdadeiro eu se torna patente sob a superfície de minha vida e assume a palavra. Um exemplo de uma mulher que, quando criancinha, aos 3 anos de idade, levou uma surra da mãe com um pau na bundinha nua, sem entender a razão. Involuntariamente, a menina entesou-se, procurando defender-se na impotência e na raiva. Agora, aos 50 anos de idade, ela tem fortes dores nas costas. Na orientação terapêutica espiritual, ela toma consciência de que a rigidez do seu dorso é uma defesa contra todos os ferimentos que a vida sempre de novo lhe provocou. Mas o fato de saber a causa não lhe tira ainda as dores nas costas. Só depois de, pelo diálogo e pelas massagens, ela entrar em contato com suas feridas, é que as contrações desaparecem. É então que os sentimentos começam a percorrer suas costas e ela começa a sentir em si uma energia benfazeja. Volta a viver e sente a alegria de reencontrar a vitalidade e reconhece que para ela era vitalmente necessário enrijecer-se. Mas agora este comportamento deixou de ser adequado, pois ele apenas iria aumentar as dores em suas costas. Agora ela já tem força bastante para tornar a expor-se à dor de sua infância, para aceitar a raiva contra a mãe, que até então ela havia idealizado. O dialogar com a dor nas costas e a visão da ferida vital trouxe-lhe nova vida. Ela pôde reconciliar-se com seu passado, que agora consegue contemplar com realidade, com seus ferimentos, mas também com suas experiências boas. E sente que a vida voltou a fluir dentro dela, que ela voltou a gostar de viver. Caro ouvinte, você percebe uma pequena atitude, um ferimento que a pessoa recebeu quando criança, fez com que ela carregasse toda a vida esse enrijecimento, essa defesa de defender-se contra aquilo que acontece, porque uma coisa foi o ferimento da mãe, mas outra coisa foram os outros ferimentos que ela se defendia da mesma forma, isso lhe dava dor nas costas. Vocês percebem, caros ouvintes, como é importante compreender-se, saber o que se passou conosco, conhecer-se. Muitas pessoas não conseguem perceber por que estão com dor, por que os médicos não acham o problema que elas têm. Muitas vezes o problema é das feridas espirituais e emocionais e a pessoa não procura isso. Por isso que a terapia é muito importante. Por isso que a conversa é muito importante, por isso que a busca é muito importante. Pensemos nisso. Deus abençoe, em nome do Pai, do Filho e do Espírito Santo. Amém.
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3: Meia-noite e 6.

0: Alô?
1: Marina.
0: Oi, amor, tudo bom?
1: Tudo, e você?
0: Tô aqui na sua cidade.
1: E aí, como é que tá de São Paulo? Tá bom pra você?
0: Tá muito bacana, sabia? Tô mais quieta, mais isolada aqui, né, do que no Rio. Estudando, tá sendo muito bom pra mim.
1: Então, vamos sair, vamos. Sei lá, vamos comer alguma coisa, já, sei lá, de noite, vamos.
0: Nossa, acho que super dividido, mas acho que eu vou...

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0: duas horas.
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0: 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Duas horas.

0: 3:03.
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0: 3:03.

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2: 3 horas e 34 minutos.

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0: 4:32.
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0: 4:33.

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0: 5:02.
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0: 5:02.

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1: 5:29.
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0: 5:56.
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0: 3746.
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0: 6:22.
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0: 6:50.
1: O Ministério de Minas e Energia estabeleceu novas regras para aumentar a eficiência dos aparelhos de ar-condicionado do Brasil. Os fabricantes terão até 2028 para se adaptar. O diretor de Desenvolvimento Energético do MME, Carlos Príncipe, explica.
2: A adoção dos novos índices pode gerar uma economia de 12 bilhões de reais até 2040. Essa energia serviria para abastecer cerca de 2 milhões de residências neste mesmo período.
1: Governo Federal.
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0: 6:55.
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0: Olá, minha amiga ouvinte, que bom que estamos juntos mais uma vez. É o momento de despertar para o amor. Gostaria de falar hoje sobre a importância de reconciliar-se com os ferimentos. Todos nós temos ferimentos e um caminho de espiritualidade é reconciliar-se com ele. Quem vive bem a espiritualidade, a sua fé, se reconcilia com os seus ferimentos, com as feridas que tem, que existem dentro do coração, porque reconciliar-se com essas feridas faz com que eu perceba o tesouro que existe dentro de mim. Ali onde eu fui ferido, aí eu sou inteiramente eu mesmo. Aí meu verdadeiro eu se torna presente, aí meu verdadeiro eu se torna patente sob a superfície de minha vida e assume a palavra. Um exemplo de uma mulher que, quando criancinha, aos 3 anos de idade, levou uma surra da mãe com um pau na bundinha nua, sem entender a razão. Involuntariamente, a menina entesou-se, procurando defender-se na impotência e na raiva. Agora, aos 50 anos de idade, ela tem fortes dores nas costas. Na orientação terapêutica espiritual, ela toma consciência de que a rigidez do seu dorso é uma defesa contra todos os ferimentos que a vida sempre de novo lhe provocou. Mas o fato de saber a causa não lhe tira ainda as dores nas costas. Só depois de, pelo diálogo e pelas massagens, ela entrar em contato com suas feridas, é que as contrações desaparecem. É então que os sentimentos começam a percorrer suas costas e ela começa a sentir em si uma energia benfazeja. Volta a viver e sente a alegria de reencontrar a vitalidade e reconhece que para ela era vitalmente necessário enrijecer-se. Mas agora este comportamento deixou de ser adequado, pois ele apenas iria aumentar as dores em suas costas. Agora ela já tem força bastante para tornar a expor-se à dor de sua infância, para aceitar a raiva contra a mãe que até então ela havia idealizado. O dialogar com a dor nas costas e a visão da ferida vital trouxe-lhe nova vida. Ela pôde reconciliar-se com seu passado, que agora consegue contemplar com realidade, com seus ferimentos, mas também com suas experiências boas. E sente que a vida voltou a fluir dentro dela, que ela voltou a gostar de viver. Caro ouvinte, você percebe uma pequena atitude, um ferimento que a pessoa recebeu quando criança, fez com que ela carregasse toda a vida esse enrijecimento, essa defesa de defender-se contra aquilo que acontece, porque uma coisa foi o ferimento da mãe, mas outra coisa foram os outros ferimentos que ela se defendia da mesma forma, e isso lhe dava dor nas costas. Vocês percebem, caros ouvintes, como é importante compreender-se, saber o que se passou conosco, conhecer-se. Muitas pessoas não conseguem perceber por que estão com dor, por que os médicos não acham o problema que elas têm. Muitas vezes o problema é das feridas espirituais e emocionais, e a pessoa não procura isso. Por isso que a terapia é muito importante, por isso que a conversa é muito importante, por isso que a busca é muito importante. Pensemos nisso. Deus abençoe, em nome do Pai, do Filho e do Espírito Santo. Amém.
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2: 7 horas.
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5: Olá, bom dia. Em Guanambi, 7 horas em ponto. 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Segunda-feira, hoje são 20 de julho de 2026. Eu me chamo Val Rodrigues, Bocão, e até as 9 da manhã, a informação de Guanambi. Você acompanha aqui as notícias da região também. Portanto, eu já quero estar cumprimentando a nossa equipe de jornalismo que junto comigo transforma esse horário de 2 horas de programação jornalística a mais eficiente possível. Sempre com o intuito de levar notícia com responsabilidade. Repórter Marcos Coimbra, olá, bom dia.
6: Muito bem, bom dia, Bocão, bom dia, ouvintes, bom dia para todo mundo. Manhã de segunda-feira, hoje é 20 do mês de julho, ano 2026. E como sempre no giro, eu de algum ponto da Grande Guanambi, falando aí ao jornalismo verdade do 104 Notícias. Já, já.
5: Valeu, daqui a pouco então a gente vai ouvir aí o Marcos Coimbra. Eu já estou pronto, Coimbra, para assim que você quiser e puder, pode nos chamar. Já quero saber como é que está a movimentação, Coimbra, nessa segunda-feira, dia que inicia a semana, e você sempre de algum ponto da cidade para nos trazer esse parâmetro do trânsito, da nossa movimentação desta segunda-feira. Rony Santos, direto da nossa redação. Olá, bom dia.
7: Bom dia, Val Rodrigues. Bom dia para você, iniciando com a gente aqui no programa 104 Notícias. Mais um programa do Bocão de Guanambi. Val Rodrigues está começando agora.
5: Valeu, Rony Santos, direto da nossa redação 104. Rony Santos, ele é um dos nossos convidados. Bora lá conferir o que vai acontecer hoje no programa. Segura aí.
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5: Justiça converte em preventiva a prisão de acusado de matar homem e atear fogo no corpo em Sebastião Laranjeiras. Câmara de Vereadores de Guanambi realiza a primeira audiência pública sobre a lei de diretrizes orçamentárias. Prefeitura de Guanambi terceiriza serviços, atende requisitos para contratação temporária e assegura um direcionamento muito importante para Guanambi. Motociclista de 22 anos morre após bater em caminhão estacionado em Uiú. Duas motocicletas são removidas durante fiscalização por infrações de trânsito em Guanambi. Casal aciona a PM após suspeitas de perseguição durante trajeto para casa em Guanambi. Homem invade casa, agride moradores e danifica veículo no centro de Uiú. Homem é preso após descumprir medida protetiva e causar danos ao carro da ex-companheira. Homem é preso e carro com indícios de clonagem é apreendido pela PM. Motocicleta com indícios de adulteração é apreendida após acidente na zona rural de Guanambi. Indivíduo é ameaçado dentro de bar no núcleo de Seraíma. Dentista morre após acidente de moto na BR-349. Homem morre após ser atropelado por moto na zona rural de Caetité. Coelba é condenada a pagar 200 mil por mortes em choque elétrico que matou madrasta e enteado em Caculé. 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

0: Agora são 7h08. Nós já vamos com o Mundo do Crime. Vamos lá com as reportagens da área policial das últimas 72 horas. E para iniciarmos, a Justiça da Bahia converteu em prisão preventiva a detenção de Geraldo Leandro dos Santos, de 55 anos, acusado de matar Danilo Alves de Brito, de 42 anos, e atear fogo no corpo da vítima na zona rural de Sebastião Laranjeiras. A decisão foi proferida durante a audiência de custódia realizada na manhã da última quinta-feira, na vara plena da comarca de Palmas de Monte Alto. A audiência foi presidida pelo juiz doutor Igo Jorge e contou com a participação do promotor de justiça substituto doutor Marcos Almeida Coelho, representando o Ministério Público, e do advogado de defesa doutor Domingos Volney Magalhães. Durante o ato, o magistrado questionou o acusado sobre possíveis abusos durante a prisão, mas Geraldo informou que não sofreu qualquer violência por parte dos policiais. Na manifestação, o Ministério Público requereu a homologação da prisão em flagrante e a decretação da prisão preventiva. Após analisar o caso, o juiz homologou o auto de prisão em flagrante e determinou a conversão da prisão em preventiva com base nos artigos 312 e 313, inciso 1, do Código de Processo Penal. Segundo a decisão, a medida visa garantir a ordem pública e assegurar a futura aplicação da lei penal. O acusado deverá ser encaminhado ao sistema prisional e permanecerá à disposição da justiça. Geraldo Leandro dos Santos foi preso em flagrante na terça-feira, dia 14, durante investigações conduzidas pela Delegacia Territorial de Sebastião Laranjeiras, com apoio da equipe GAT Semiárido. Ele é apontado como autor da morte de Danilo Alves Brito, que estava desaparecido desde o domingo, dia 12. De acordo com a Polícia Civil, o acusado confessou que atraiu a vítima até uma área de vegetação com falso pretexto de um problema mecânico em seu veículo. No local, teria desferido golpes na cabeça de Danilo com um pedaço de madeira, amarrado a vítima e ateado fogo ao corpo na tentativa de ocultar o homicídio e dificultar a identificação. O corpo de Danilo foi localizado carbonizado nas proximidades do núcleo habitacional 3 e reconhecido por familiares. De fato, um crime brutal, com requintes de muita crueldade. Nós não sabemos o que motivou o autor a matar a vítima, o Danilo. Mas ele, segundo a matéria, disse que conseguiu fazer com que a vítima chegasse a uma área de vegetação com um falso pretexto de um problema mecânico. Eu penso que o Geraldo entrou em contato com o Danilo e tipo, meu carro quebrou, venha consertar. E quando Danilo chegou no local onde o suposto veículo havia quebrado, ele já foi recebido com golpes de madeira, eu acredito que na cabeça, e aí o Danilo foi amarrado e depois o Geraldo acusado de atear fogo no corpo do Danilo. só ficou os restos mortais. O rapaz morreu carbonizado. E a Polícia Civil de Sebastião Laranjeiras foi muito eficaz. Em parceria com o GAT, conseguiu prender o Geraldo e agora prisão preventiva. Se não desceu, deve descer hoje, no tardar amanhã, para o presídio de Brumado. Que crime foi esse? Que raiva o Geraldo estava do Danilo. O que de fato Danilo fez com Geraldo para deixá-lo tão enfurecido? Eu acredito que alguma coisa muito grave está por trás disso aí. Imagina a raiva do Geraldo. Ele estava muito raivoso, muito enfurecido para matar a vítima desta maneira. A polícia deve estar investigando. Será que ele não confessou o motivo que o fez tirar a vida do Danilo desta maneira? 7:14.
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0: Nós tivemos um acidente com vítima fatal no centro da cidade de Iuiú. Um grave acidente de trânsito foi registrado na noite do último sábado, que resultou na morte de um jovem de 22 anos. Esse acidente foi na entrada da cidade de Iuiú. Segundo informações, uma guarnição do 17º BPM foi acionada pelo SICOM para atender a ocorrência na Avenida Vicente Cristo Lopes. No local, os policiais encontraram o condutor da moto Honda CG 150 Fan sendo atendido por uma equipe do SAMU. Conforme as informações apuradas no local, um caminhão Mercedes-Benz encontrava-se regularmente estacionado enquanto trabalhadores realizavam a retirada do painel de ornamentação instalado na entrada do município. Esse painel foi utilizado durante os festejos de São Pedro. Nesse momento, o motociclista que seguia pela via teria perdido o controle da direção e colidido violentamente contra a parte traseira do caminhão. Ainda segundo a Polícia Militar, havia indícios de que a motocicleta trafegava em alta velocidade no momento da colisão. A vítima recebeu os primeiros atendimentos da equipe do SAMU e foi encaminhada ao hospital, porém não resistiu à gravidade dos ferimentos e teve o óbito confirmado pela unidade de saúde. O Departamento de Polícia Técnica realizou a perícia no local do acidente e providenciou a remoção do corpo para o IML de Guanambi, onde foram realizados os procedimentos legais. Os veículos envolvidos permaneceram à disposição da autoridade competente e foram recolhidos ao pátio da Polícia Militar, onde permanecerão até a conclusão das providências cabíveis. As circunstâncias do acidente estão sendo investigadas. Rapaz, muito novo, apenas muito jovem e acabou perdendo a vida nesse acidente automobilístico. O jovem tinha 22 anos. Que acidente! Ele colidiu a moto em que estava na traseira deste caminhão. Em pleno centro de Iuiú. Vou falar na cidade de Iuiú. Tem mais uma informação na área policial. Uma ocorrência de invasão de domicílio, agressões e dano ao patrimônio mobilizou equipes da PM na noite do último sábado no centro de Iuiú. De acordo com informações do 17º BPM, a guarnição foi acionada por uma moradora para atender a uma ocorrência na rua Porto Seguro. No local, a mulher de 34 anos relatou que um homem invadiu sua casa e passou a agredi-la fisicamente, além de atacar seu primo. Durante a confusão, os envolvidos entraram em vias de fato. Ainda conforme o relato da solicitante, em determinado momento o suspeito sacou um canivete e tentou atingir o primo. A vítima conseguiu fugir sem sofrer ferimentos provocados pela arma. Após a fuga do homem, o suspeito retornou à frente do imóvel e danificou um veículo Volkswagen Nivus de cor preto, pertencente ao primo da moradora. Em seguida, ele deixou o local, tomando destino ignorado. Os policiais militares realizaram rondas pelas proximidades na tentativa de localizar o autor e também a outra vítima envolvida na ocorrência, porém ninguém foi encontrado. A mulher foi orientada a registrar o caso na delegacia de Iuiú, onde o fato deverá ser investigado e as medidas legais cabíveis serão adotadas pela Polícia Civil. Cara tava muito doido, hein? Cara tava enfurecido. Até o carro que estava na garagem, ele danificou. Mais cedo ou mais tarde vai ser localizado pela polícia, não tenho a menor dúvida. Saindo de Iuiú, voltando para Guanambi. Aqui, um casal viveu momentos de apreensão na madrugada do último domingo, após suspeitar que estava sendo seguido por dois indivíduos enquanto retornava para casa no bairro Alvorada. A polícia militar foi acionada pelo SICOM para averiguar uma denúncia de possível perseguição na rua Francisco Bezerra por volta de 1h34 da madrugada. No local, um homem de 34 anos informou aos policiais que havia saído do trabalho acompanhado da esposa e durante o percurso até a residência, ambos perceberam que estavam sendo seguidos por dois homens em atitude suspeita. Ainda segundo o relato, a situação não seria inédita, já que episódios semelhantes teriam ocorrido anteriormente. Temendo pela própria segurança, o casal decidiu procurar um local seguro antes de acionar a PM. Após o atendimento da ocorrência, os policiais acompanharam o casal até a residência para garantir que chegasse em segurança. Em seguida, foram realizadas rondas nas proximidades com o objetivo de localizar os suspeitos. Apesar das buscas, nenhuma pessoa com as características informadas pelo solicitante foi encontrada. O caso foi registrado e até o momento não há informações sobre a identidade dos suspeitos. Mais uma informação na área policial. Um homem de 25 anos foi conduzido à delegacia territorial de Guanambi na noite do último sábado, após ser acusado de violência doméstica, descumprimento de medida protetiva e dano ao patrimônio da ex-companheira. O caso foi registrado na rua 5, loteamento Santa Rita. Ao chegar ao endereço, a polícia militar encontrou a mulher de 32 anos e o ex-companheiro em frente à residência. A vítima relatou que o homem, contra quem possui uma medida protetiva de urgência, tentou agredi-la, proferiu diversos xingamentos e ainda quebrou o vidro lateral da porta do motorista do seu veículo, um Volkswagen Gol branco, que estava estacionado na garagem. Enquanto os policiais registravam a ocorrência e ouviam os envolvidos, o suspeito voltou a discutir com a ex-companheira, dirigindo novas ofensas à vítima diante da guarnição policial. Com isso, a polícia presenciando e diante das denúncias apresentadas, os policiais conduziram o homem e a mulher à delegacia territorial, onde a ocorrência foi registrada e as medidas legais cabíveis foram adotadas. Esses casos de violência doméstica não param. É um negócio estarrecedor, rapaz. Agora são 7:23, 7:23, hora certa. 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Um homem de 28 anos foi preso na noite da última sexta-feira após a polícia militar prender um veículo com indícios de adulteração e possível clonagem durante patrulhamento na Avenida Prefeito José Neves Teixeira, no bairro Paraíso. De acordo com o 17º Batalhão de Polícia Militar, a guarnição avistou um Peugeot de cor preta com características compatíveis a de um automóvel que vinha sendo monitorado pelo SICOM por suspeita de clonagem. Conforme os levantamentos, a placa utilizada pelo veículo estava vinculada a um automóvel original que circula no estado de São Paulo. Os policiais realizaram a abordagem e, durante a vistoria, identificaram indícios de adulteração na numeração do chassi presente na etiqueta localizada sob o banco do passageiro. A numeração apresentava divergências em relação aos registros gravados no compartimento do motor, nos vidros e na documentação do veículo. Segundo a PM, as irregularidades apontam que o automóvel pode ter origem ilícita, havendo suspeita de que seja produto de furto ou roubo. Diante da situação, o condutor recebeu voz de prisão. O veículo foi apreendido e, juntamente com o motorista e uma testemunha, encaminhados à Delegacia Territorial de Guanambi, onde foram adotadas as medidas legais cabíveis. A Polícia Civil investigará a procedência do veículo e as circunstâncias da possível adulteração. Quer dizer, a polícia, ela consegue tirar de circulação mais um carro com indícios de adulteração. Quando eu digo para você que a polícia militar está fechando o cerco, pode acreditar, meu irmão. E não foi só o carro apreendido no final de semana, não. Olha aí, nós tivemos motocicletas apreendidas também. Eu vou à informação de uma dessas motocicletas. Essa, com indícios de adulteração, foi apreendida pela Polícia Militar na manhã do último sábado, após um acidente de trânsito registrado na região do Morro do Cangulo, zona rural de Guanambi. De acordo com informações do 17º BPM, a guarnição foi acionada pelo SICOM para atender a uma ocorrência de um choque de trânsito. Ao chegar ao local, os policiais encontraram a equipe do SAMU prestando socorro à vítima, um homem de 26 anos que estava desacordado e em estado grave. Após os primeiros atendimentos, ele foi encaminhado ao HGG. Durante a vistoria da motocicleta, uma Honda CG 160 Titan cor preta, os militares identificaram indícios de adulteração nos sinais identificadores do veículo. Segundo a PM, foram constatadas

0: Histórias da adulteração. Viu aí? A polícia conseguiu localizar a motocicleta em decorrência desse acidente grave que o condutor sofreu. O condutor está internado no HGG, deu entrada àquela unidade de saúde em estado grave. Tivemos mais duas motocicletas apreendidas pela Polícia Militar no final de semana. Essas duas motos foram removidas ao pátio do Detran durante uma ação de fiscalização realizada pela Polícia Militar na manhã do último sábado, no bairro Monte Pascoal. De acordo com informações do 17º Batalhão de Polícia Militar, a ocorrência foi registrada por volta das 11:10 da manhã, durante rondas na rua projetada. A primeira abordagem ocorreu após os policiais identificarem uma motocicleta Honda CG125 Titan circulando com a placa em desacordo com as normas estabelecidas pelo CTB. O veículo era conduzido por um homem de 33 anos. Enquanto a fiscalização era realizada, os militares visualizaram a segunda motocicleta, uma Yamaha YBR, trafegando em alta velocidade pela via. Segundo a PM, a forma de condução colocava em risco a segurança de moradores, especialmente de crianças que estavam na rua. Durante a abordagem, foi constatado que o condutor da Yamaha, de 18 anos, não possuía CNH e também não portava os documentos obrigatórios da moto. Diante das irregularidades verificadas, os dois motociclistas foram autuados conforme a legislação de trânsito e as motocicletas foram removidas para o pátio do Detran, onde permanecerão à disposição das autoridades competentes para os procedimentos administrativos previstos em lei. Olha aí, até aqui que eu noticiei três motos apreendidas pela Polícia Militar no final de semana, todas com irregularidades. São 7:31, 7:31.
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0: Daqui a pouquinho eu vou às ruas da cidade falar com o repórter Marcos Coimbra. 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

0: 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Qualquer problema na sua rua, no seu bairro, na sua comunidade, só um minutinho, eu já quero falar com você. 99 29 1049, esse é o nosso número zap para você aí do outro lado interagir conosco. 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Bora falar com o Rony Santos, direto da nossa redação. Bora lá. É o nosso colega, ele é jornalista, ambientalista e também comentarista dos assuntos que abordamos neste programa. É o nosso querido Rony Santos, que já vai participar. Enquanto isso, mandar um abraço ao pessoal da feira, do Mercado Municipal, tá todo mundo ligado na gente. Obrigado pelo carinho, obrigado por tudo. A feira é um centro de distribuição de alimentos muito importante aqui para a nossa Guarambi. A feira, o Mercado Municipal, e por aquela gente nós temos um carinho muito especial mesmo, viu? Bora lá, bora falar com ele. Alô, Rony Santos, é com você.
1: Bom dia, Val Rodrigues. Bom dia para você ligado na Rádio Cidade FM, em Guanambi, na Bahia, no Brasil, no mundo. Para nós brasileiros, a Copa do Mundo já tinha acabado há alguns dias. Para quem gosta do futebol, a Copa do Mundo acabou ontem e a grande maioria ficou feliz com o resultado em favor da Espanha. Assim, a Argentina não se tornou tetracampeã, está mais distante do Brasil. Mas isso não justifica o péssimo futebol, injustificado pelo tamanho do território brasileiro, pela quantidade de jogadores profissionais que nós temos. Olha Cabo Verde, 526 mil habitantes, provavelmente a população masculina de toda aquela nação. Cabo Verde não chega a 250 mil pessoas. Quantas é que jogam futebol? No Brasil é incalculável a quantidade de jogadores profissionais, mas a maioria do elenco que foi levado lá para a Copa do Mundo são astros do futebol internacional, que não jogam mais com a mesma vontade de jogadores de outrora, de tempos áureos do nosso futebol, que jogavam com amor à camisa, que suavam de verdade, que faziam futebol 11 a 11, um futebol de marcação, um futebol de ataque, um futebol de drible muito mais bonito do que o da Espanha, que conseguiu sustentar um título com toque de bola, com domínio de bola. Então, passada a Copa do Mundo, a decepção ficou. Mais uma vez, o Brasil está a várias Copas do Mundo desde 2002, portanto, há 24 anos sem ganhar um título. Agora vem as eleições. Então, as eleições no Brasil, que para muita gente é encarada como uma partida de futebol, Vasco e Flamengo, Argentina e Brasil, e muitos até os políticos chamam a eleição de meu time, você vai entrar para o meu time, e muitos assim já aceitam. Nós somos meramente figuras ilustrativas de um processo eleitoral que há que se duvidar bastante, porque o Brasil pronuncia o resultado de uma eleição de 150 milhões de habitantes, quase 140 milhões de eleitores ou mais, em apenas 2 horas e meia, enquanto países, nações avançadas como China, Estados Unidos, demoram para pronunciar esse resultado, demoram até semanas. Então é algo questionável nesse processo eleitoral que a gente não pode nem falar, porque se falar corre o risco de ser penalizado pela justa e injusta justiça brasileira. Então, nós só ouvimos falar basicamente de 2 candidatos, o que está em primeiro, o que está em segundo, os outros que correm por fora, o Caiado, o Zema, e os demais candidatos que estão com 3%, como é o caso do Renan, a gente quase não ouve falar, a não ser se você abre as redes sociais, é bem antenado, aí você fica sabendo das propostas de cada um. Sinceramente, como eu já disse anteriormente, já procurei ouvir a proposta de cada um, porque quero, não quero votar em branco, quero votar em alguém. Então, procurei e até agora não encontrei. Quando as pessoas me procuram, você é do lado de quem, Rony Santos? Sou do lado do nosso Senhor Jesus Cristo, placa de igreja nenhuma, time de futebol nenhum, nem a seleção brasileira, não torço contra, mas também não sou mais aquele fanático eleitor, não sou mais aquele fanático torcedor, melhor dizendo. E quem é que você vai votar? Sinceramente, até agora não tem opção. Você vê 2 candidatos aqui na Bahia dançando até embaixo, processos na justiça. Agora, por exemplo, a questão do INSS está vindo à tona novamente com a possibilidade de investigação do filho do presidente envolvido no esquema do INSS. E aqui agora também, nesta semana, a Polícia Federal está levantando a tentativa de venda de um terreno após a visita da Polícia Federal em seus endereços em Salvador. O senador Jacques Wagner, segundo diz a Polícia Federal, é a Polícia Federal que está dizendo, não é Rony Santos, tentou vender um terreno de 15 milhões de reais. Horas bolas. Se um senador ganha 48 mil reais, alguma coisa assim, no ano ele ganha quanto? 500 mil reais e um pouquinho. Se ele não gastar nada, ele só ganha durante 4 anos, mais ou menos 2 milhões de reais durante o ano inteiro, durante o mandato inteiro. Como é que ele pode ter um terreno de 15 milhões de reais para ser vendido e comprando um apartamento de 2 milhões e meio nas mãos de pessoas ligadas ao esquema financeiro do Banco Master? Então, muita coisa precisa ser explicada. Os candidatos sem moral, dançando as dancinhas, até a música agora do ACM Neto é uma dancinha, um rap, sei lá o que, que é aquele ritmo, e ele dançando, como aquela moçada lá de Salvador gosta, aqueles ritmos malucos lá de Salvador, e aqueles homens de cabelo branco, de barba branca, dançando a dancinha até embaixo também, para conquistar o eleitor, que são jovens. É uma situação realmente patética. Estamos a 15 dias do início da campanha, hoje começa o prazo, está aberto o prazo para as convenções eleitorais. Infelizmente, as nossas perspectivas são muito negativas para essa eleição. É a pior eleição de todos os tempos em termos de opção, segundo a minha opinião. 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É com você, Val Rodrigues, o Bocão de Guanabi.
0: Valeu, obrigado, Rony Santos, pela participação, excelente reportagem, viu? Gostei demais. Bora chamar um outro colega que compõe o nosso setor de jornalismo, ele é o repórter Marcos Coimbra.
2: Muito bom dia, Bocão, bom dia, ouvintes, bom dia para todo mundo, mais uma vez, bom dia. Nós já fizemos, meu amigo Bocão, um giro nesta manhã e o movimento é muito grande. Avenida Messias Pereira Donato, Santos Dumont, BR-030, 122. Na verdade, agora nós estamos aqui na BR-030, à altura da Congregação Cristã no Brasil. Nesse trevo aqui, movimento intenso de carros, não só daqui da própria cidade de Guanambi, mas também daqueles que trafegam com a intenção de passar pelo município usando as BR-122 e 030. Mas graças a Deus tudo tranquilo, movimento ordeiro, pelo menos até agora. E nós estamos passando esse diagnóstico logo na manhã de segunda-feira, mas talvez, meu amigo Bocão, trataremos de outro assunto, né, ainda no programa de hoje. Bom, nós estivemos conversando, né, com algumas pessoas que realmente resolveram colocar a boca no trombone. Tem uma empresa aqui em Guanambi, e eu quero tratar desse assunto com muita delicadeza, e eu não vou citar o nome da loja, mas ela está sendo alvo de muitas críticas. Uma loja que tem uma certa idade em Guanambi, tem alguns anos de serviço prestado, e que deveria atender melhor os seus clientes. Olha, a gente não vai citar nomes para não dar direito de resposta, mas vocês sabem de quem nós estamos falando. Vocês sabem. Uma mulher comprou uma geladeira, uma jovem senhora comprou uma geladeira e ela teve um prejuízo muito grande. A geladeira nunca funcionou direito, muito provavelmente já veio com defeito da fábrica, né? Ela, assim que comprou e percebeu que estava com problema a geladeira, que foi caríssima, comprou por um valor, mas na verdade vai pagar quase 3, porque foi financiada. E ao comunicar com essa loja, né, com mais de 60 anos, ao comunicar com essa loja, porque ela teve o desprazer de ouvir tudo ao contrário do que diz o Código do Consumidor. Tudo ao contrário. Quer dizer, imediatamente, naquele período curto de tempo, a loja deveria dar para ela uma outra geladeira, mas não, preferiu levar a coisa adiante e ela teve que colocar na justiça. É, foi gastar com advogado. A gente sabe, ela não perde essa causa, ela vai ganhar a causa, a gente sabe disso. Ela vai ganhar a causa, né? Ah, eles não quiseram entrar num acordo naquele primeiro momento, a loja ainda acha que o problema é o consumidor. E eu fico me perguntando, como que uma loja que tem mais de 60 anos pratica uma impropécia dessa, né? Um impropério desse. Era dar outra geladeira e acabou, mas não, né? Escolhe a pessoa certa para fazer uma bobagem dessa e levar a coisa para a justiça. Levar a coisa para a justiça. Mas nós estamos de olho e sei não, viu? Talvez já tem um outro caso também de uma outra pessoa envolvendo a mesma loja. Envolvendo a mesma loja. O certo é, foi comunicado do defeito, tem a garantia dada pelo fabricante, tem a garantia dada pela loja, sabe? O certo era dar outra geladeira para ela imediatamente, né? Mandou consertar, quem foi lá consertar como representante, oficial da marca, que a gente também não vai falar o nome, porque nosso jornalismo é pautado na responsabilidade. Primeiro a gente dá um alerta, primeiro a gente faz um apanhado geral, né? Quando chegou lá os que são de direitos, representantes, para consertar, detectaram de fato que a geladeira estava viciada de defeitos desde a sua fonte primária e, mesmo assim, deu embargo na justiça. Quer dizer, vai para 8 meses que a senhora está sem geladeira. Quer dizer, ela pode, claro, com todo direito, pedir uma indenização pesada para essa loja e o fabricante. E ela vai ganhar. No primeiro momento, eles rejeitaram um acordo. No segundo momento, vocês vão perder, vocês sabem disso, porque o consumidor inteligente, aquele que vai para cima com força, porque não é todo mundo que é besta, ela vai ganhar. E ela é uma mulher de garra, de muita força, de muita vontade, de muito querer. Ela não vai perder esse jogo de braço, não. Viu? Não vai perder essa disputa de corda, não. Ela vai ganhar. Vocês podem ter certeza disso. Agora, como é que pode? Atenção, nossos deputados federais, estaduais. Precisamos de uma unidade do PROCON nessa cidade. Porque as pequenas causas não resolvem tudo isso. E não resolve direito. Não é, né? A intermediadora que vai fazer isso somente, tem que ter muito mais opção aqui para essa cidade, né? Não, não tem que, a pessoa ainda vai gastar, já teve um perrengue desse, e detalhe, viu, meu amigo, detalhe, ela comprou a geladeira por 3 mil e alguma coisa, mas ao final do pagamento, sendo financiada, vai pagar 3 geladeiras, vai pagar 9 mil, acho que todo mundo já sabe de quem eu tô falando. É uma casa que tem tradição em Guanambi, que deveria evitar uma bobagem dessa. Como é que eu tenho uma loja que tem mais de 60 anos e eu faço uma besteira dessa por conta de mixaria? Era dar outra geladeira para a mulher. Era dar outra geladeira imediatamente, assim que foi notificado. Pelo amor de Deus, nós estamos de olho nessas coisas, na defesa do menor, na defesa daquele que é pequeno, daquele que não tem como se defender. Nós estamos de olho. E fiquei sabendo que essa mesma loja criou um outro problema com outro produto que foi comprado lá com uma outra pessoa. Vocês põem a barba de molho, porque vai chegar uma hora que Guanambi inteiro vai saber quem é vocês. Tá bom? Eu acho que o nome de vocês é muito mais importante do que essas picuinhas bestas aí. Já que vocês vêm para Guanambi e toda a região. Eu acho que o nome de vocês tá, é muito mais importante do que resolver uma coisa tão simples. Acho que o nome de vocês é mais... Eu prezaria, no meu caso, prezaria pelo nome. Prezaria pelo nome. 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Falamos também em nome do Luciano Frios, box 2021, pavilhão 3 do Mercado Municipal. Marcos Coimbra, para Val Rodrigues, o Ocão, o âncora da informação. Primeira, uma força no ar.

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3: Olha, agora são 8:07, 8:07. 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
1: Bom dia, Val. Passando aqui para dar um bom dia para você. Uma semana que se inicia para nós todos. Que a gente esteja com saúde. E também falar, né, de uma feijoada beneficente que teve ontem no bairro Beija-Flor. Quero desejar para a Deise que ela faça o tratamento dela e que tudo dê certo para ela, que a gente sabe os problemas que a gente enfrenta com essa doença, mas Deus vai ajudar ela, que vai dar tudo certo, porque a feijoada, Val, foi um sucesso, viu? Passou por lá aí uns 12 artistas da terra para poder ajudar, cada um dava a sua contribuição de música, e foi uma coisa surpreendente, até ela se surpreendeu com a quantidade de gente. O que eu quero só fazer uma ressalva: não tinha um político lá, não tinha um vereador, não tinha ninguém lá da elite, eu vou dizer assim, da alta, para ajudar ela naquele momento. Quem estava lá foi só gente humilde, gente do mesmo nível dela, que estava lá para ajudar ela. E isso é muito bom, viu, meu amigo? Porque ela pode contar com gente do nível dela. Mas se dependesse da alta lá para comprar um grão de arroz lá, não estava, não. Tá bom? E eu quero aqui dizer para ela: fica tranquila, o que tiver de ser dela vai ser, com a fé em Jesus. Um abraço, Val, tudo de bom.
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2: Ei, Val, bom dia, Val. Ô, Val, mais uma vez eu tô ligando aí para pedir você para dar uma reclamada aí sobre esse sinal da Record, que tá fora do ar já tem umas 2 ou 3 semanas, Val. Eu até mandei um recado para você aí sexta-feira, semana passada aí. E vê aí, Val, pra gente aí. Agiliza aí esse sinal da Record para voltar pro ar, que não tem aparelho na televisão. E aí tô só com 2 canais, TVE e Globo. Aí você vê aí.
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3: Val Rodrigues, bom dia. O Val Rodrigues, eu me chamo André, moro aqui no Novo Horizonte. A gente está com um problema sério aqui. Não sei se você recorda, o ano passado fiz a mesma coisa que estou fazendo agora, pedindo às autoridades para tomar providência, porque tem uma algodoeira em funcionamento aqui e ela está trazendo muito transtorno para a gente, muita poeira. Aí eu queria refazer esse pedido. Os proprietários têm noção do problema. Eles até disseram ano passado que iriam retirar, mas continua rodando. Aí eu queria pedir você para alertar aí o pessoal aí que está à frente aí, a prefeitura aí, o prefeito, para dar uma... O que eu posso fazer aí pra gente aí, que a gente não aguenta mais tanto poeira aqui. Muito obrigado, Val. Bom dia.
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bem, agora são 8:19. Obrigado a todos que participam, que apresentam as suas demandas neste programa. Nosso zap é o 99291049. Um homem de 61 anos ficou ferido após ser agredido pelo próprio sobrinho na noite de ontem, no sítio Cabeça de Boi, localizado no distrito de Rancho das Mães. Após solicitações do serviço do SAMU, uma guarnição do 17º BPM foi deslocada até o local da ocorrência por volta das 20 horas para prestar apoio no atendimento à vítima. Ao chegarem ao local, os policiais encontraram a vítima, que relatou ter sido atacada pelo sobrinho. Conforme o relato, o suspeito utilizou um bastão de madeira para desferir dois golpes que atingiram o rosto do idoso. A equipe do SAMU realizou os primeiros atendimentos no local e constatou que a vítima sofreu ferimentos considerados leves. Em seguida, o homem foi encaminhado ao Hospital Municipal de Palmas de Monte Alto para avaliação médica. Ainda de acordo com a polícia, o autor da agressão deixou o local antes da chegada da guarnição e não foi localizado durante as diligências realizadas na região. A vítima foi orientada a registrar a ocorrência na delegacia de polícia, porque o caso precisa ser investigado pela Polícia Civil. Saindo lá de Rancho das Mães, Palmas de Monte Alto, nós temos informações de Pilões, Candiba. Um jovem de 19 anos foi preso na noite de ontem, após protagonizar uma fuga da polícia militar, realizar manobras perigosas em vias públicas e ser flagrado conduzindo uma moto com indícios de adulteração nos sinais identificadores. Segundo informações do 17º BPM, a ocorrência foi registrada por volta das 21 horas, durante rondas ostensivas no distrito. Os policiais receberam denúncias de moradores informando que um motociclista estaria empinando a moto, promovendo direção perigosa e perturbando o sossego da população com ruídos excessivos. Durante o patrulhamento, a guarnição localizou o veículo e determinou que o condutor parasse. No entanto, o motociclista desobedeceu a ordem e iniciou uma fuga em alta velocidade. Mesmo com sinais luminosos e sonoros da viatura acionados, o suspeito percorreu diversas ruas, realizando manobras arriscadas, colocando em risco pedestres e outros usuários da via. Conforme a polícia militar, em determinado momento o condutor voltou a empinar a moto em frente à viatura. Ao acessar uma estrada sem pavimentação, perdeu o controle da direção, caiu e foi imediatamente alcançado e abordado pelos policiais. Durante a fiscalização, os militares constataram que o jovem não possuía CNH. Além disso, a moto, uma Honda CG 160 Fan de cor azul, apresentava indícios de adulteração nos sinais identificadores do motor e do chassi. O condutor recebeu voz de prisão e, juntamente com a moto apreendida, foi encaminhado à delegacia de Guanambi, onde a ocorrência foi registrada e as medidas cabíveis foram adotadas. A Polícia Civil dará sequência às investigações para apurar a origem da moto e confirmar as irregularidades identificadas. Pensa num trabalho que esse rapaz deu aos policiais. Pensa num corre-corre para alcançá-lo. Mas ele foi pego sem habilitação e com a moto nesse estado de várias irregularidades. 8:24, 8:24. Um homem de 44 anos foi preso ontem à noite em Palmas de Monte Alto, após ser acusado de ameaçar a própria mãe. Aliás, não só ameaçar,
Ele foi preso, acusado também de agredir a mãe de 67 anos de idade. De acordo com informações do 17º BPM, uma guarnição foi acionada por populares por volta das 15h50 para atender a uma ocorrência de violência doméstica na Praça Barão do Rio Branco, bem no centro de Monte Alto. Ao chegarem ao local, os policiais encontraram a vítima, que relatou ter sido ameaçada e agredida fisicamente pelo próprio filho. Segundo a mulher, o agressor desferiu um soco na região do tórax durante a discussão. Diante da situação e após constatarem os fatos, os militares adotaram as medidas necessárias para garantir a integridade física da vítima, afastando a mulher do autor das agressões, quer dizer, afastando a mãe do próprio filho, porque o filho agrediu e ainda proferiu ameaças à mãe. Em seguida, o suspeito foi detido e conduzido à delegacia de Guarambi, onde a ocorrência foi registrada e as providências legais cabíveis foram adotadas. Será que a consciência desse rapaz não pesa? Será que ele tem noção do que fez com a própria mãe? Hã? Ele agrediu a própria mãe de 67 anos e ainda proferiu ameaças. Será que ele tem noção do que fez com a própria mãe? Tá preso na delegacia de Guarambi. Agora são 8h26, mandar um abraço a você que trabalha com Uber. 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Um abraço aos amigos que acompanham o nosso programa. Mandar um abraço ao meu amigo Neguinho Publicidades. Alô Neguinho, abraço, tá nos ouvindo, sempre muito atento ao que é falado neste programa. Ontem, às 6h40 da manhã, acionados pelo SICOM, policiais militares do 17º BPM deslocaram-se até a Praça Henrique Pereira Donato para averiguar uma denúncia de agressão. No local, a vítima, uma mulher de 28 anos, relatou que havia entrado em vias de fato com um homem desconhecido. A guarnição constatou a presença de manchas de sangue em suas roupas, porém não foram verificadas lesões aparentes. A vítima apresentava sinais de embriaguez. Não conseguiu explicar como a situação ocorreu. Dispensou atendimento médico, sendo orientada a comunicar o fato na delegacia. Às 19h30, 7h30 da noite deste domingo, acionados pelo SICOM, policiais militares do 17º BPM deslocaram-se até a Rua E, bairro residencial dos Pássaros, para averiguar

0: A gente ficando rua Mário Silva, bairro Taboinha. A polícia esteve lá para prestar apoio aos agentes de trânsito em uma colisão em que os condutores estavam com os ânimos exaltados. No local, a guarnição controlou a situação e prestou apoio à superintendência de trânsito durante o registro do sinistro. Às 20h40, 8h40 da noite de ontem, acionados pelo SICOM, policiais militares do 17º BPM deslocaram-se até o núcleo do distrito de Seraíma. Lá foi averiguada uma denúncia de desentendimento familiar. No local, o solicitante de 36 anos informou que seu irmão de 45 anos estaria exaltado com os demais familiares. Durante a intervenção, a guarnição constatou que o suspeito apresentava sinais visíveis de embriaguez. Após diálogo com os envolvidos, a situação foi controlada e resolvida no local. Portanto, essas foram as informações da área policial das últimas 24 horas. Nós tivemos outras notícias, mas que já chega 48 horas. Informação de um homem que morreu na zona rural de Caetité. Só um minutinho que eu trago essa notícia em primeira mão para você neste programa. São, conferindo aí, 8h30. Meu amigo Neguinho Publicidades, quer participar, por favor?
1: Oi, Val, oi, Val. Hoje é o aniversário do nosso amigo João Carlos da Lagoa da Onça, Val. Feliz aniversário, meu amigo João Carlos. Que Deus te dá muita saúde, muitos anos de vida. Meus parabéns. Fala aí pra nós, viu? Viu, Val? Neguinho Publicidade, meu amigo. Bom dia, com alegria.
0: Valeu, meu amigo Neguinho Publicidade. Satisfação falar com você, parabenizar esse grande amigo, João Carlos, da Fazenda Lagoa da Onça, região do Baixio, pelo seu aniversário. João é um amigo querido que nós estimamos muito, liderança comunitária do Baixio. João, juntamente com uma equipe, promove todos os anos o Natal com alegria em sua própria residência, promove também a cavalgada e é uma pessoa que é muito querida no Baixio por aquelas comunidades. E nós, eu, meu amigo Neguinho Publicidades, temos carinho pelo João Carlos e pedir a Deus para que lhe dê, João, saúde, para que lhe dê paz e toda sorte de bênçãos, tá bom, João Carlos? Cadê aquele churrasco, João? Vai fazer hoje? Que dia é? Tem que comemorar, João, com alegria esse seu aniversário. Tá bom, João? Um abraço pra você. Parabéns, João Carlos. Neguinho Publicidades. Um abraço, irmão. Tudo de bom. Felicidades. Vamos a um breve Apoio Cultural. Na sequência eu volto.
2: 8h32.
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3: Muito bem, agora são 8:38, 8:38. 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Olha, são 8:40, faltando 20 minutos para as 9 da manhã. 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Pessoal lá do loteamento Santa Rita tá reclamando que há 3 dias estão sem água. Pedir a Embasa para que verifique a distribuição de água lá no bairro Santa Rita. Um abraço a você que está nos ouvindo, acompanhando o nosso programa via aplicativo, via internet. Obrigado, qualquer lugar do mundo é possível ouvir a nossa programação pela internet, viu? A cada um de vocês, a nossa gratidão.

Um homem de 51 anos morreu na manhã do último sábado após ser atropelado por uma motocicleta na fazenda Cachoeirinha, zona rural de Caetité. A vítima foi identificada como Manuel de Matos Silva. Segundo informações registradas na ocorrência, ele foi atingido por uma moto cujo condutor ainda não foi identificado. Manuel recebeu atendimento inicial na UPA de Caetité e, devido à gravidade dos ferimentos, foi transferido para o HGG, onde teve a morte confirmada. Equipes do DPT realizaram a perícia no local. O corpo foi encaminhado ao Instituto Médico Legal de Guanambi. A Polícia Civil está investigando as circunstâncias do atropelamento e buscando identificar o outro motociclista envolvido nesse sinistro. Pelo que eu entendi, a vítima andava por uma estrada da zona rural de Caetité, fazenda Cachoeirinha, quando foi atropelado, é isso? Ele não estava, a vítima não estava numa moto. Olha aí, ele não estava numa moto. Ele estava andando por uma das estradas da fazenda Cachoeirinha, zona rural de Caetité. Ele foi atropelado por um condutor de moto. E o condutor da moto que o atropelou deu de pirambeira, não prestou socorro e até o momento não foi identificado pela polícia. Muito triste, é uma família de luto naquela região. Por falar em luto, por falar em moto, um dentista acabou morrendo em decorrência de um acidente automobilístico. O cirurgião dentista de 28 anos, olha aí, o rapaz muito novo, 28 anos, ele era cirurgião dentista. Esse cidadão morreu após o acidente de moto na noite de sexta-feira em um trecho da BR-349, próximo à comunidade do Açude, lá em Macaúbas. A vítima foi identificada como Kaique Soares Lima, natural da comunidade de Arraial, em Oliveira dos Brejinhos. Segundo informações locais, o dentista retornava de Ibipitanga quando perdeu o controle da moto em uma curva da rodovia. O DPT realizou a perícia no local e encaminhou o corpo para o Instituto Médico Legal de Bom Jesus da Lapa. Kaique trabalhava como dentista em Boquira, onde também tinha familiares. Moradores da região lamentaram a morte do jovem, bastante conhecido na comunidade. A Polícia Civil vai apurar as causas do acidente. Rapaz, 28 anos, muito novo, e acabou morrendo nesse acidente automobilístico. Terrível. 8 horas 48 minutos, 8:48. Um homem de 48 anos foi vítima de ameaça na noite de sábado em um bar localizado em Seraíma. De acordo com informações da Polícia Militar, uma guarnição foi acionada pelo coordenador de área para verificar a ocorrência por volta das 19:30. Ao chegarem ao estabelecimento, os policiais fizeram contato com a vítima, que relatou ter sido ameaçada por outro homem enquanto estava no local. Após o episódio, o suspeito deixou o bar e fugiu em direção desconhecida antes da chegada da guarnição. Com base nas características repassadas pela vítima, os policiais realizaram diligências e intensificaram as rondas nas proximidades, na tentativa de localizar o autor da ameaça.
No entanto, até agora ele não foi encontrado. A vítima foi orientada pela Polícia Militar a comparecer à delegacia para formalizar o registro da ocorrência, permitindo o prosseguimento das investigações e a adoção das medidas legais cabíveis. Com isso, fechamos o pacotão de notícias na área policial de Guanambi das últimas 72 horas.

0: Conferindo agora são 8:50, faltando 10 minutos para as 9 da manhã.
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0: Olha, gente, a prefeitura de Guanambi informou que está substituindo a contratação temporária de pessoal por empresas terceirizadas contratadas por meio de licitação para a prestação de serviços considerados essenciais, porém de caráter não contínuo. Segundo a administração municipal, a medida busca adequar a gestão de pessoal e garantir maior segurança jurídica aos vínculos de trabalho. De acordo com o prefeito Nau Azevedo, a mudança faz parte de um processo iniciado desde o começo da gestão para extinguir o modelo de contratos temporários que, segundo ele, era amplamente utilizado em administrações anteriores. O secretário municipal de administração, Anderson Ribeiro, afirmou que a alteração amplia as garantias trabalhistas dos colaboradores. Segundo ele, os trabalhadores passaram a ter acesso a direitos previstos na legislação, substituindo os antigos vínculos considerados precários pela gestão. Paralelamente, a prefeitura informou que continua convocando os candidatos aprovados nos últimos concursos públicos e que já está em fase de planejamento avançado para a realização de um novo concurso. A previsão é de que o certame ofereça vagas em diversos setores da administração municipal. Ainda conforme o município, as demandas temporárias passarão a ser atendidas por empresas especializadas na prestação de serviços e fornecimento de mão de obra contratadas por processo licitatório. A administração afirma que o novo modelo garante maior transparência e conformidade com as normas dos órgãos de controle. Oito horas 53 minutos, faltam 7 minutinhos, faltando 7 minutinhos para as 9 da manhã. Daqui a pouquinho tem Tony com o programa Amanhã na Cidade, você não pode perder o programa do Tony, dá muitas informações a nível nacional. É o balanço que ele faz diariamente pela 104. 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Final do nosso programa, eu quero deixar a você um abraço muito especial. Obrigado pelo carinho da sintonia. Tá vindo aí o Tony com Manhã na Cidade, tá? E se Deus permitir, amanhã, 7 horas, estarei de volta com mais um programa 104 Notícias.
1: 9 horas.
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2: Tudo bem, só conferindo comigo. Agora são 9:06, 9:06. Já estamos por aqui. Bom dia! Muito, mas muito bom dia! Bom dia, meus amigos, bom dia, minhas amigas.

Olá, muito bom dia, meus amigos, bom dia, minhas amigas. Já estamos juntos aqui pela sua 104,9 com o nosso programa Manhã na Cidade, nesta manhã super gostosa, descontraída, onde quer que você esteja, em casa, no carro, no trabalho, nosso bom dia. Hoje é um dia super consagrado, dia 20 de julho de 2026. O santo de hoje é São Elias. Agora são 9:08, 9:08. Mas começamos o programa de hoje abraçando você que faz aniversário, quantos anos, felicidades. Você que faz aniversário de casamento, ainda bom. Que essa data seja ótima, ao lado da pessoa que você gosta, ao lado da pessoa que você tanto admira, os nossos parabéns e felicidades mil. Olha, daqui a pouquinho dentro do nosso programa tem previsão astrológica. Eu sei que você acredita nos astros, você acha que os astros dizem alguma coisa para você. Daqui a pouquinho tem previsão astrológica aqui dentro do nosso programa Manhã na Cidade. Você esteve até agora com Val Rodrigues e o programa 104 Notícias, aí na frequência de 104,9, aqui na programação da sua 104, tá bom? 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

Bem, meus amigos, agora são 9:13, 9:13, e a gente vem acompanhando o caso aí Dark Rose, né? O filme do Bolsonaro, e a gente percebe que está aí aos nervos, a flor da pele, os nervos, e a gente percebe que os aliados de Flávio Bolsonaro, ali em volta, no seu círculo bolsonarista, eles estão todos bem apreensivos, com medo de uma operação da Polícia Federal contra Flávio Bolsonaro. É, seria uma operação contra o Flávio Bolsonaro, um catástrofe para a campanha do senador à presidência da República. A gente percebe que nos últimos dias eles estão bastante apreensivos. Ah, Nogueira, por que você está dizendo isso? Porque a qualquer momento a gente pode sair uma apreensão nesse sentido, porque existe movimento direto, né, e envolvimento direto aí do ex-senador com Banco Master e também com filme, aquele dinheiro que foi mandado para fora do Brasil, usado aí como valores que seriam pagos para a produção do filme. Se a produção estava acontecendo no Brasil, não teria que esse dinheiro ir para fora do Brasil, né? E a gente percebe que foi um valor altíssimo que eles falam que foi destinado para o filme do pai do Flávio Bolsonaro. Eu sei que nesse sentido, aliados do senador Flávio Bolsonaro, do PL do Rio de Janeiro, demonstraram forte preocupação nas últimas semanas com a possibilidade de o parlamentar se tornar alvo de uma operação de busca e apreensão autorizada pelo Supremo Tribunal Federal. Eu sei que a apreensão entre interlocutores, entre interlocutores do senador, decorre dos desdobramentos da investigação que envolve o filme Dark Rose, a cinema ou cinebiografia de Jair Bolsonaro, que pode acontecer a qualquer momento, Jair Bolsonaro do PL. Agora, o temor, pelo que a gente sabe, no entanto, do parlamentar se intensificou após o avanço das apurações conduzidas pela Polícia Federal sobre o pedido de Flávio Bolsonaro a Daniel Vorcaro, ex-controlador do Banco Master, de dinheiro para financiar aí o filme do seu pai, o Dark Rose. Então tá uma grande apreensão nesse sentido. Há ainda, para vocês terem ideia, pelo que a gente fez uma busca minuciosa nesse final de semana, de sábado à tarde até neste domingo, até então hoje de madrugada, deu uma olhada, ainda há a suspeita de que o patrocínio tenha sido desviado para outras finalidades. É isso que a Polícia Federal está tentando buscar para encaixar as peças. Eu sei que há preocupação de interlocutores políticos, foca no impacto de potências mediatas, né? Aquelas que a gente fala de potências mediáticas e medidas cautelares como mandados de busca e apreensão no cenário eleitoral e nas articulações da operação do Congresso Nacional. Aí vai ficar muito ruim para o pré-candidato Flávio Bolsonaro. Além disso, para vocês terem ideia, o receio de se estender aos efeitos de eventuais quebras de sigilo
essa apreensão de dispositivos eletrônicos nas apurações em andamento perante a Suprema Corte. É muita coisa que vai aparecer ainda nesse sentido. Eles estão super apreensivos nesse momento. É muito ruim para o pré-candidato Flávio Bolsonaro, que eles falam até então que é uma candidatura fracassada, porque poderia fazer troca de nomes, mas o que a gente percebe no meio político é que para o bolsonarismo, como chefe ali do momento, o chefe do bolsonarismo, está uma pessoa que agora isoladamente não pode até então fazer um movimento direto com seu filho, porque foi proibido de visitas. Por outro lado, poderia até então o pai bater o pé firme: ó, você vai sair da candidatura porque pode aparecer coisa pior, em vez de consertar a casa, é perigoso derrubar a casa, vamos frear. Mas ali dentro do bolsonarismo eles percebem outra coisa, que eles não querem de forma alguma passar o bastão do capital político. Porque mesmo perdendo a eleição com o nome de Flávio Bolsonaro, o capital político vai permanecer em torno de Flávio Bolsonaro e do próprio Jair Bolsonaro. Porque se passar o bastão, por exemplo, para a esposa do Bolsonaro, a Michelle, ela vai construir em torno dela, se assim vir vencer as eleições, vai construir um nome ligado a ela. Se passar esse momento político para o governador de São Paulo, que tem uma grande chance de crescer na pesquisa como presidente, como candidato a presidente, como está consolidado uma boa campanha lá em São Paulo, também o capital eleitoral durante esses 4 anos será construído em torno do governador de São Paulo. Nesse instante e nesse momento que a gente fala, o Bolsonaro, mesmo perdendo as eleições, com o nome do filho, garante o capital político. E se ganhar as eleições com um desses nomes que a gente tem dito, vai perder totalmente o capital político. E aí vai ficar ruim para o bolsonarismo, vai enterrar o bolsonarismo, vai enterrar o Bolsonaro, vai enterrar o Flávio. Só não enterraria o Flávio porque, se ele entregar agora a pré-candidatura, eu não sou candidato, ele vai para o Senado. E sim, com o momento ideal, com o nome pesado, com o nome de garra da família Bolsonaro, ele continua sendo senador. Ele continua sendo senador. Mas não tem a mesma vantagem eleitoral, não tem a mesma oportunidade de bater o pé firme e falar assim: aqui na República quem manda é a gente. Por quê? Que se o Tarcísio ganha as eleições para presidente, vai ver que é o nome de Tarcísio, é ele que é o bambambam da história. Se a Michelle ganha as eleições, automaticamente o bambambam da história seria a Michelle, e vai querer isolar o Flávio Bolsonaro. Eu creio que um desses dois que ganharem poderão partir para uma anistia ao Flávio, ao próprio Jair Bolsonaro, pode participar, correr para uma anistia, que não é a que a maioria do povo brasileiro quer. O povo brasileiro não quer essa anistia. Se você for ver número de pesquisa, 70% do povo brasileiro não quer anistia, nem para Jair Bolsonaro e nem para aqueles que foram envolvidos naquela trama golpista e naqueles que foram lá quebrar a Praça dos Três Poderes. O povo brasileiro não quer isso. Mas, afirmando e batendo o pé no barranco, o Tarcísio como presidente dá anistia. Pronto, o povo não quer, eu vou ser presidente 4 anos. Lá na frente o povo entende. A Michelle Bolsonaro também, presidente 4 anos, pode dar anistia para o Jair Bolsonaro. Mas é o que o Bolsonaro não quer que isso aconteça. Não quer passar o bastão nem para o governador de São Paulo, que pode ser eleito, e nem para a própria
sua esposa, a Michelle Bolsonaro. E nisso está nesse grande impasse agora. O impacto de queda, quem está com esse, com essa bomba na mão, quem está com todo esse perigo na mão de uma investigação aberta, ou de uma apreensão, ou de uma busca e apreensão com Flávio Bolsonaro, é o próprio Flávio Bolsonaro. Os aliados sabem, meus amigos, que é um problema seríssimo a eleição do Flávio Bolsonaro. Por quê? Ele está vendo que tudo isso, a chance de ouro para a direita descartar Flávio Bolsonaro. É nesse momento a chance de ouro para descartar Flávio Bolsonaro. Mas o que a gente está vendo, eles não querem abrir mão de nada disso. Eu sei que a direita brasileira vive uma chance de ouro para romper com o protagonismo da família Bolsonaro e construir uma candidatura alternativa para a eleição presidencial agora, meados de fim de ano. Tá aí batendo na porta a eleição de 2026. Os sinais de enfraquecimento da candidatura do senador Flávio Bolsonaro apresenta uma oportunidade para o campo conservador, esse campo que nós estamos falando, se reorganizar em torno de um projeto que vá além do bolsonarismo. Vá além de querer tirar o presidente Lula. Porque a gente sabe que pesquisas recentes indicam que Flávio Bolsonaro, tá os números aí, e não adianta a gente contestar, não adianta as pessoas ficarem achando ruim que a gente fala que é a verdade de tudo isso, indicam o Flávio Bolsonaro enfrenta, para vocês terem ideia, dificuldade para ampliar a sua base eleitoral em todos os sentidos e permanece restrito ao núcleo mais fiel do eleitorado do bolsonarismo. O que só tem o núcleo fiel do bolsonarismo é que quer o Flávio Bolsonaro. Ao mesmo tempo, a gente sabe, o presidente Luiz Inácio Lula da Silva manteria uma posição confortável na disputa por ocupar a presidência da República, contar com maior visibilidade e preservar uma base política consolidada, que ele está com a base política consolidada. Embora, meus amigos, não esquecendo que Jair Bolsonaro, para vocês terem ideia, continua apostando na candidatura do filho, até então, o que a gente sabe, para preservar esse capital político da família. Os indicadores eleitorais mostram claramente um processo de desgastes que colocam em dúvida a viabilidade do projeto do filho do Bolsonaro. A candidatura enfrenta dificuldades enormes. O próprio Flávio Bolsonaro não tem conseguido conquistar segmentos além do eleitorado tradicional identificado como o bolsonarismo. Não tem. Viu aí, confusão com as mulheres, já brigou com a enteada, ou desculpa, já brigou com a madrasta, né? A esposa do Bolsonaro. Fala até então que ela poderia sair candidata a vice-presidente na chapa de Zema, mas ela já descartou que não quer. Os principais manchetes dos jornais hoje no Brasil já disse que ela não quer, ela falou, eu não quero ser candidata a vice do Zema, que Zema disse que a minha candidata a vice seria a Michelle. A gente observa, meus amigos, que o senador enfrenta resistências, inclusive dentro do campo da direita deles, onde cresce a avaliação de que sua candidatura apresenta limitações para enfrentar Lula
nessa disputa nacional que está acontecendo. Não está conseguindo palanque. Da mesma forma, Lula também tem alguns momentos que não está conseguindo palanques. Não está conseguindo nenhum palanque. Está ruim também. O projeto político de Flávio é mais desgastante. É um pouco pior do que o presidente Lula. Porque além das dificuldades do Flávio Bolsonaro, apontadas pelas pesquisas nos últimos dias, problemas internos na campanha, divergência entre aliados e conflitos familiares, para vocês terem uma noção, que na visão nossa nesse momento, na minha visão, não sei se

uma oportunidade para a direita reorganizar o seu campo político sem depender da família Bolsonaro. Mas o Bolsonaro isolado, em prisão domiciliar, humanitária, que quase que perde essa prisão agora no final de semana, quase que perde, no final desse episódio aí, daquela carta que ele escreveu a carta, depois o filho divulgou e não poderia, quase que sai da prisão, quase que vai para a prisão, para a papuda, e perde essa prisão, que não é uma prisão domiciliar. Você tem que ver que é prisão domiciliar, entre aspas, humanitária, devido ao problema de saúde do Bolsonaro. Mas eles querem organizar o campo político, sem depender do Flávio Bolsonaro, da família Bolsonaro em si. Eu sei que o objetivo não deveria, meus amigos, para vocês terem ideia, ser apenas disputar a presidência contra Lula, mas também apresentar um programa capaz de promover reformas e ampliar a capacidade de diálogo em diferentes setores da sociedade. Não está conseguindo. O setor pesado da política a nível de presidente é a Faria Lima. Estou certo disso? É o pesado. É o agropecuário. É aqueles grandes empresários, são os grandes movedores do agro no Brasil, que já estão desistindo do Flávio Bolsonaro, pelo fato daquelas medidas, daquele momento que ele foi lá dizer que ia tentar tirar aquele a taxa, aquele negócio todo, foi para lá e complicou ainda mais. O Trump colocou a taxa, complicou ainda mais a vida dele. Era um cara que está com o irmão lá nos Estados Unidos, seguro na grade da Casa Branca. Toda hora que passa um secretário, ele inventa uma lorota, inventa uma mentira, dá reflexo pesado na campanha do seu irmão aqui no Brasil. O irmão, que é pré-candidato, sai daqui e vai para lá fazer uma reunião, só fala balela na reunião. Poderia ficar calado, ficar tranquilo, foi responder, dar um discurso em inglês. A sorte que os americanos não entendeu claramente o discurso dele em inglês, porque ficou ao viés das pronúncias, embananou todo o meio de campo. Nessa altura, dando dito por não dito, entendeu não entender, o Trump fez o quê? Automaticamente meteu a taxa no povo brasileiro. E quem ficou com a culpa? Quem pegou o respaldo de culpa? Mesmo que todos eles tenham culpa. Eu não vou dizer que o atual presidente tem culpa, sim. Porque o atual presidente andou falando algumas coisas que não deveria e que chegou até então aos ouvidos do secretário de Trump, e até então pode chegar a Trump os discursos dados por Lula, que eu já fiz referência aqui várias e várias vezes. Vamos colocar quem parcela de culpa. Não quero deixar percentual aqui, mas posso dizer que 70% tem culpa o grupo do Flávio por estar induzindo isso, e 30% o grupo de Lula, que é aquela história. O Lula está mordendo e soprando para não doer. Já o Flávio Bolsonaro morde de qualquer jeito, arranca o tampo, arranca o pedaço, depois tenta consertar inventando história. Toda hora uma história diferente. Tudo ele tem que dizer uma história diferente. Fala uma coisa agora, o Flávio Bolsonaro igual pai. Quando é de tarde, fala outra. E aí pegou ruim para a campanha do Flávio Bolsonaro. Pegou ruim para o grupo que está limitando dizer que o candidato é Flávio Bolsonaro. Eu sei que afirmar que uma candidatura do centro-direita poderia reunir apoios hoje dispersos e reduzir o grau de polarização que marca a política brasileira nos últimos anos. Não adianta, que não vai conseguir. Insistir, meus amigos, na candidatura de Flávio

desse Flávio Bolsonaro, senador da República, jovem, que poderia estar com a visão diferente do Brasil, buscar a juventude para o seu lado, não está conseguindo fazer isso. E não vou dizer que seja um nome ruim, mas a proposta é que não é adequada para o momento. Insistir na candidatura de Flávio Bolsonaro significaria desperdiçar essa oportunidade de renovação, de buscar um nome novo. Aí Lula aparece em posição favorável, porque eles não estão sabendo organizar. Que Lula parte de uma posição, para vocês terem ideia, privilegiada por exercer a presidência da República. Ele tem a caneta na mão. É um privilégio dentro de uma república para uma candidatura. Só teve Jair Bolsonaro como presidente que perdeu as eleições. A visibilidade do cargo de Lula, a estrutura administrativa do governo e a consolidação de sua base política tornam o presidente um adversário difícil de ser enfrentado. Torna-se, sem dúvida. Eu sei que a oposição, meus amigos, precisaria apresentar, pelo que a gente está vendo, com tudo que a gente lê, com tudo que a gente busca, apresentar uma candidatura capaz de ampliar seu eleitorado para além do núcleo mais ideológico da direita. Condição que, segundo o que a gente vê, Flávio Bolsonaro ainda não demonstrou possuir isso. Por quê? Porque não tem uma base de firmeza, não tem uma base de qualidade eleitoral. Diz que não estava envolvido com Vorcário. Prova que está até os dentes, até a orelha envolvido com Vorcário. Diz que não tirou foto, inventou que a foto é o tal de uma IA. Não foi IA, uma coisa concreta. Até o próprio já disse que não, que realmente foi a foto, aquele negócio todo. Aí fica ruim. Eu sei que debater sobre o futuro da posição é ruim. Essa coisa de coisas públicas que discute o futuro da direita brasileira diante das dificuldades enfrentadas pelo pré-candidato Flávio Bolsonaro é ruim. Nos bastidores lá em Brasília, em volta do bolsonarismo, diferentes avaliações apontam para a busca de alternativas capazes de ampliar o diálogo com setores moderados do eleitorado. Embora, quero deixar claro, Jair Bolsonaro continua demonstrando apoio público ao filho. Até lá na carta que escreveu, que deu um problema seríssimo, vocês viram, né? Eu, para fechar, para vocês terem ideia, que o enfraquecimento da candidatura do senador apresenta oportunidade para que a oposição conservadora, essa oposição que está aí, defina talvez uma estratégia agora para 2026. Se não for, perdeu tudo. Apostando em um projeto político que ultrapasse os limites do bolsonarismo e busque disputa à presidência com maior capacidade de negociação. Isso eles não estão tendo. Não vai me dizer que está, porque não está. Não existe negociação. É aquela história. É a esposa puxando para um lado, é o filho puxando para o outro, é o Tarcísio já não quer mais aproximar do Flávio porque acha que perde voto em São Paulo. Você tem ideia. É o Ciro Gomes fingir que está apoiando e não apoia. É na Bahia. Vamos voltar aqui para o nosso momento. É na Bahia
que aparece em disputa favorável nas pesquisas, não estou dizendo que vai ganhar a eleição, não é isso. O próprio filho, o ACM Neto, neto do ACM, ACM Neto, está aí favorável nas pesquisas e não define o nome para presidente da República. Porque se aproximar do Flávio ou do bolsonarismo, perde voto na Bahia. Então tá ruim para o grupo de Bolsonaro. Tem que abrir mão, colocar um nome diferente para entrar numa disputa de igual para igual e para ter um campo vasto de avaliações e buscar o fechamento de uma campanha e pessoas aliadas para mover a campanha. Tem estado que não tem ninguém para fazer uma campanha. Aqui na Bahia, ninguém vai abrir fogo favorável ao Flávio. A ACM Neto vai abrir? Eu que faço a pergunta, vai abrir? Não vai. Outros e outros estados, o próprio aliado que eles colocaram como governo de São Paulo já está afastando do próprio para não perder votos? Porque quanto mais se aproxima, mais voto perde. Por causa do radicalismo, da forma que é tratada, das mentiras, dos meios que não são viáveis para uma campanha. Campanha é coisa séria. Politicamente é coisa séria. Talvez a política não é séria, mas a campanha tem que ser séria para demonstrar a confiabilidade do povo em que vai votar em você. Se você não mostrar essa confiabilidade, o voto não aparece nas urnas. E é isso que é importante nesse momento. É você, o candidato, mostrar confiabilidade no que está dizendo, não falar uma coisa de manhã, meio-dia tentar consertar e de tarde falar outra totalmente diferente. Os meios de informações são raros e colocam tudo em evidência com o que eu estou fazendo agora, como eu estou fazendo agora. Então é esse o momento político brasileiro, entre o que pode e o que não pode acontecer. É uma suposição, não quero dizer que seja isso, não sou radical, não sou dono dos meus comentários, busco páginas ali, página acolá, um comentário de um especialista ali, outro comentário ali, busco bastidores dentro da própria política, busco frase escrita por vários e vários candidatos, busco ver o que os candidatos estão falando nos seus discursos. Olha lá o discurso de São Paulo, olha lá o discurso aqui da Bahia, que não menciona nenhum candidato, nem Lula e nem o próprio Flávio. Tá mais fácil eles abrir a boca e falar Lula na Bahia do que falar o Flávio Bolsonaro. Aí fica ruim demais para uma candidatura que eles já estão falando de candidatura fantasma. Tá falando de candidatura fantasma. E enquanto isso, o presidente Lula, que poderia estar numa posição mais confortável, porque o candidato cá não tem uma segurança de uma pré-candidatura, eu estou falando do candidato Flávio Bolsonaro, Lula, como presidente da República, como mandatário da pasta, poderia estar numa posição mais confortável e não está. Por isso que a gente acha que se mudar o nome, tirar o Flávio e colocar outro nome, que seja um nome talvez um pouco conhecido ou mais conhecido no Brasil, pode entrar em dificuldades para o presidente Lula. Eu te garanto que nesse instante o presidente Lula quer que permaneça o Flávio como pré-candidato. A ala radical do PT quer que permaneça o Flávio. Eles deixaram até de atacar o Flávio. Porque não é preciso atacar o Flávio. O Flávio alto está se enrolando em tudo que faz. E fica muito ruim. A gente fica desproporcional aqui a fazer qualquer debate ou fazer essas informações aos ouvintes, porque eles mesmos estão auto se enrolando. Mas nem tudo isso, meus amigos, estamos falando de pré-campanhas, mas já está vindo aí as convenções. Convenção partidária, para nós fecharmos, para a eleição 2026, começa hoje, segunda-feira. Sabia disso? Começa hoje as convenções, mas é um prazo longo. Vamos ver quem serão
aqueles que colocarão nomes, os nomes à disposição do povo brasileiro. Eu sei que tem início nessa segunda agora. Eu posso dizer claramente. É nessa segunda, dia 20, que tem início as convenções. Eu vou até falar quais são os partidos e os dias que eu busquei e achei, os dias que realmente cada um deles já definiram a data para as suas convenções. Tem início hoje o período de convenções partidárias, dos partidos, que marcará uma das etapas centrais do calendário das eleições de 2026. Isso vai até quarta, dia 5, salvo me engano, até dia 5 de agosto. É do dia 20 até o dia 5 de agosto, 20 de julho a 5 de agosto. Os partidos políticos deverão reunir os seus afiliados para definir oficialmente as candidaturas que disputarão aí os cargos da presidência da República, né? Governadores, tem senadores, deputado federal, deputado estadual, até então deputado distrital, né? Sem deputado distrital na história também. Além da escolha, pelo que eu entendo, dos candidatos, as convenções também servem para formalizar coligações aí todo o Brasil, definir a participação dos partidos nas disputas, aquelas disputas majoritárias, e homologar os números que serão utilizados pelos concorrentes nas últimas, né, eleições e nas urnas eletrônicas, os números que a gente fala. Eu sei que após a realização das convenções, as legendas deverão aí encaminhar ao Tribunal Superior Eleitoral, o TSE, os dados dos candidatos por meio do sistema eletrônico. É o Candex. Agora é o Candex, se não me engano, né? É o Candex mesmo. Nem lembro mais. As convenções são obrigatórias. Vocês sabiam disso? Para que uma candidatura seja oficializada, sem essa etapa, os partidos e federações não podem registrar seus candidatos junto à Justiça Eleitoral, tem que ter essa etapa. O procedimento é regulamentado pelo calendário eleitoral, aprovado pelo Supremo, pelo TSE, que é o Tribunal Superior Eleitoral, e representa um momento, meus amigos, em que as decisões internas, para vocês terem ideia, as decisões internas, do partido sejam confidencializadas. O procedimento regulamenta pelo calendário eleitoral, aprovado, como eu disse, pelo Supremo Tribunal Eleitoral, e as decisões internas das legendas passam a ter efeitos formais sobre o processo eleitoral. Se não houver, não tem. Eu sei que no âmbito nacional, eu estava dando uma olhada em alguns artigos e também em alguns jornais, as convenções escolhem os candidatos à presidência e à vice-presidente. Isso eu tô falando da República, além de celebrarem sobre eventuais coligação, né? São, se for mais, pode ser coligações a nível nacional entre os partidos, pode ter uma coligação. Já nos estados aqui, como na Bahia e outros estados, os encontros partidários são responsáveis pela definição dos candidatos ao governo de cada estado, vice-governador, né, senador e seus suplentes. Eu estou falando de estado, bem como o nome dos que disputarão vagas na Câmara dos Deputados, das Assembleia Legislativa e na Câmara Legislativa lá do Distrito Federal.
Eu sei que durante essas reuniões, os confirmados, ou são confirmados aí, os números de campanha dos candidatos. Aqueles números que a gente vota. As legendas têm o direito de manter aí o número utilizado daqueles, né, na eleição anterior, enquanto candidatos que disputarão o mesmo cargo podem preservar a numeração anterior adotada. Se você já é pré-candidato, se você já é candidato, se você é deputado, você pode até então preservar o mesmo, não é um direito que eles têm. Você sabia que pode até fazer o registro pela internet? Após homologarem suas etapas, as etapas e tal, os partidos deverão transmitir ao TSE todas as informações sobre os candidatos por meio do módulo extremo do sistema de candidaturas, o CODEX. Eu achei o nome aqui, falei completo para vocês. É uma plataforma utilizada para registro eletrônico dos candidatos. Você pode até entrar e buscar aí para vocês conhecerem. O envio, pelo que a gente sabe, reúne dados pessoais, documentos exigidos pela legislação eleitoral, número de campanha e demais informações necessárias para análise e posterior deferimento dos registros pela Justiça Eleitoral. Aí eles vão deferir. Eu estou dizendo isso porque está começando exatamente hoje e vai até 5 do mês que vem. Aí você fala assim, a campanha eleitoral, Nogueira, já está em campanha. Esse negócio de pré-campanha, a pré-campanha para mim só foi o nome que inventaram para fazer uma campanha sem infringir a lei. Porque tem candidato já com bandeira na rua, só não tem número, mas tem bandeira, tá fazendo carnaval, gritando tal de um programa aí que eles fazem de governos, né? Em todos os estados estão acontecendo isso, a PG não sei o quê. E já faz campanha, sai com um trio atrás, gritando, fazendo festa, pulando. Quer dizer que não tá mostrando o nome da pessoa? Tá mostrando o nome. Depois só vai aliar o nome da pessoa com o número, porque já tá mostrando claramente quem são eles. Aí é o cara que já conhece Tony Nogueira, lá na frente só vai, qual é o nome do Tony Nogueira? Porque eu já conheço Tony Nogueira, já teve aqui, nós já fizemos carnaval, já pulamos, já brincamos, já inventou história qualquer. É só falar meu número. Então, é uma pré-campanha disfarçada de campanha. Mas, essa fase antecede o início oficial da campanha eleitoral e permite que o TSE analise a regularidade das candidaturas antes da divulgação definitiva da lista de concorrentes. Não é assim que faz? Eu sei que eleitores, meus amigos, quero deixar claro, vão escolherão aí 5 cargos agora em 2026. Que cargos são esses? Eu já falei aqui, mas eu vou falar novamente, eu já falei no programa anterior, para vocês terem ideia quantos votos vocês vão colocarem nas urnas. Nas eleições gerais desse ano agora, eleição geral, os brasileiros irão às urnas para escolher 5 cargos. Quais são eles? Presidente da República, governador, senador, deputado federal, deputado estadual, né? E lá no Distrito Federal, no caso do Distrito Federal, o distrital. Tô certo disso? Agora, o período de convenções concentra as principais negociações políticas entre partidos, incluindo avaliações, definição de chapa e composição das disputas majoritárias e proporcional em todo o país. Tem a majoritária e a proporcional, isso em todo o país. Eu sei que já divulgaram datas e convenções nacionais. Eu tenho aqui e vou passar para vocês. As legendas divulgaram. E eu fui lá, busquei. E eu estou aqui tentando buscar para ver se realmente eu não falo nada errado aqui para vocês terem ideia. Ah, sim, achei. Chegou aqui para mim. Olha, o PDT, segunda-feira, dia 20. Certo disso? PL,
sexta-feira, dia 25. PSD, sábado, dia 26, são as convenções. MDB, domingo, dia 27. Vai assuntando aí. Novo, domingo, também dia 27. PCdoB, quinta-feira, dia 30. PSTU, sexta-feira, dia 31. PV, sexta-feira, dia 31. Missão, 1º de agosto. PCO, 1º de agosto. PSB, 2 de agosto. Ué, Nogueira, e cadê o PT? O PT bate na porta vizinhando aí, né? Dia 2 de agosto é a convenção do PT. Com a abertura das convenções, pelo que a gente sabe, o processo eleitoral entra em uma fase decisiva, marcada pela oficialização das candidaturas e pela consolidação das alianças que definiram a disputa nas eleições gerais agora para 2026. Deixei claro para que vocês busquem entender as coisas, tá bom? Eu comecei falando lá e cheguei nas convenções, porque foi o que a gente faz um desdobramento lá de quem os possíveis candidatos, quais são as ruínas que estão atrapalhando, né, as candidaturas, e também falei até então do seu momento de pré-candidatura e as suas datas e os dias, para que vocês mantenham sempre informado aqui dentro da nossa programação 104,9. É o que a gente tenta passar com bastante transparência aos nossos ouvintes.

0: Aí eu estava na pior. Tô bem melhor, né, agora.
1: Muito melhor sem você, viu?
0: Tá bom. Agora faltam 2 minutos para as 10 da manhã aqui na programação da nossa. Conferindo comigo nesta manhã gostosa, segunda-feira, dia 20. Agora são 9h58, é hora de previsão astrológica, a parte que interessa a gente, né? A parte boa é a parte da previsão astrológica.
2: O que dizem os astros para Áries, Touro e Gêmeos?
0: Atenção e muita atenção você de Áries. Bom dia, Ariano. Bom dia, Ariana. Tudo bem? Olha, Áries, manhã gostosa, segunda-feira, o sol aparece, né? Hoje é um dia de sorte e boas oportunidades. Aproveite para fazer uma fezinha e destacar a sua criatividade no trabalho. No amor, a relação a dois fica protegida. A quem está solteiro, pode conquistar com charme a pessoa amada. Aproveite o dia ao máximo, é todo seu. Já você de touro, alô tourina, alô taurina, muito bom dia. Olha, touro, hoje é um dia ótimo para resolver assuntos familiares e ouvir a sua intuição. No trabalho, sua dedicação é reconhecida, preparando aí o caminho para novas oportunidades. Cuide da sua saúde e aproveite para fortalecer sua energia, que é boa. No amor, a rotina e o ciúme pode surgir, mas o relacionamento continua estável nesta manhã. Já você de Gêmeos, alô geminianos, Áries, Touro e Gêmeos, né, Gêmeos? Vamos lá com sua previsão nesta manhã de segunda-feira, dia super consagrado. A semana começa com boas energias para ampliar suas conexões e colocar planos em prática. Mantenha o equilíbrio para evitar prejuízos e valorizar o seu dinheiro. Já no amor, um gesto romântico pode aquecer seu coração e indicar sucessos na paquera. Aproveite o dia com entusiasmo. Daqui a pouquinho, dentro do nosso programa, previsões para Câncer, Leão e Virgem, sempre comigo.

0: Salles aqui no programa. Agora são 10 horas mais 3 minutos.
1: Essa daqui merece o cara tomar dose, ó.
0: Tá bom. 10 horas 3 minutos, muito bom dia. Bom dia! Aí, bom dia você de casa, bom dia você do trabalho. Agora é hora de conferirmos previsão astrológica para Câncer, Leão e Virgem.
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0: Atenção e muita atenção você de Câncer. Olha, a semana começa com ótima energia financeira, podendo receber aumentos ou fechar negócios lucrativos. A convivência familiar fica harmoniosa, com pequenos atritos que logo se resolve, tá bom? Já no amor, o ciúme aparece, mas a relação se fortalece, trazendo estabilidade e bons momentos. Já você de Leão, alô Leonino, alô Leonina, muito bom dia, Leão. Hoje é o dia ideal para usar sua comunicação e fazer contatos, reforçando relacionamentos com confiança. Evite falar demais ao final da manhã e aproveite para aprender algo novo. Já no amor, um papo descontraído pode animar seu dia e conquistar corações. Aproveite essa segunda que é toda sua. Já você de Virgem, muito bom dia, tudo bem, Virgem? Dia favorável para cuidar das finanças, com oportunidade de fechar acordos e descobrir novas fontes de renda. Mas cuidado com gastos impulsivos. Sua intuição fica afiada e pode, nesse instante, pedir um alerta sobre algo importante na sua vida. No amor, a prioridade é a estabilidade, estão a conquista e pode ficar aí muito mais devagar do que você pensa, mas o importante é que aconteça. Previsão astrológica daqui a pouquinho dentro do nosso programa para Libra, Escorpião e Sagitário, sempre comigo. Conferindo nesta manhã de segunda-feira, dia 20. Eu vou a um breve apoio cultural e volto já já. Segura aí, tá bom?
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5: tá feliz. Tá bom, tá na 104, tá comigo até as 11 da manhã aqui na sua. Tá bom, conferindo agora, são 10:13, 10:13, é hora de previsão astrológica. Libra, Escorpião e Sagitário.
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5: Atenção e muita atenção, você de Libra, muito bom dia, Libriano, muito bom dia, Libriana. Olha, Libra, hoje Júpiter fortalece seus laços de amizade, favorecendo encontros e novas conexões. No trabalho, o dia traz energia renovada e oportunidades para avançar nas tarefas. No amor, a paquera fica animada, com chances de sucesso e o seu jeito autêntico encontrado ainda mais como você queira, tá certo? Você de Libra. Já você de Escorpião, muito bom dia. Olha, Escorpião, hoje é uma segunda-feira. As chances de sucesso na carreira ficam favoráveis, com boas notícias e crescimento. Priorize a discussão para aproveitar e melhorar, sempre as boas oportunidades. No bem-estar, busque momentos de descanso para recarregar as energias. No amor, encare com muita facilidade, tudo isso que está acontecendo com leveza, especialmente se estiver distante de alguém muito especial. Já você de Sagitário, tudo bem, Sagitariano? Muito bom dia. Olha, Sagitário, a semana começa com energia e otimismo, Aproveite para passeios, tudo isso, viagens e boa companhia. Já no trabalho, em equipe, facilita suas ideias super criativas. No amor, mantenha a harmonia com amigos para curtir momentos divertidos com quem você ama e gosta de verdade. Aproveite o dia e deixe o seu carisma brilhar cada vez mais. Daqui a pouquinho, dentro do nosso programa, previsão astrológica para Capricórnio, Aquário e Peixe, sempre comigo aqui na sua 104.

0: volta, amor. Toque 10 aqui na programação da sua 104,9. Agora são 10 horas 18 minutos. Muito bom dia.
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0: Bem, estou à vontade. Espero que você também esteja à vontade. Participe conosco. Mande pra gente um WhatsApp 999-29-1049. Esse é o WhatsApp da nossa. É hora de fecharmos nossa previsão astrológica para Capricórnio, Aquário e Peixes.
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0: Atenção e muita atenção, você de Capricórnio, muito bom dia capricorniano. Muito bom dia, capricorniano. Olha, Capricórnio, dia de dedicação no trabalho, aproveitando amanhã para impulsionar projetos com energia positiva. Mudanças em casa estão em pleno vapor, trazendo renovação. No amor, pequenos atritos podem surgir, mas logo tudo se ajeita. A paixão anima sua vida amorosa. Aproveite o dia que é todo seu, tá bom, você de Capricórnio? Já você de Aquário, alô aquariano, alô aquariana, muito bom dia. Aquário, hoje é ótimo, né? Tem que ter otimismo, contagiante, seu ambiente de trabalho, incentivando a colaboração em grupo. Agora aproveite a energia positiva nos relacionamentos e a descontração para sair dessa rotina. No amor, sinais de boas notícias prometem chances de algo sério surgirem, tá bom? Aproveite aí, aporte na diversão. Já você de peixes, para fecharmos nossa previsão nesse dia 20 de julho de 2026, hoje é dia 20, foco e dedicação no trabalho trazem boas novidades financeiras e lembram com lembranças de importância no sexto sentido, que é o básico para você. Agora, se deseja mudanças, aproveite para arriscar e cuidar da saúde. No amor, a atração física aquece o dia, prometendo possibilidades felizes e apaixonadas. Aproveite cada momento da sua vida. Previsão astrológica de volta amanhã, às 9 horas da manhã, dentro do nosso programa Sempre, Sempre Comigo. Aku na sua 104, né? Sempre aqui.

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0: Tem Ed Brito e Samuel hoje? Não, sucesso. Agora são 10h51, 10h51. Muito, mais muito bom dia.
1: Bom dia.
0: Simone Simaria, agora e sempre.

Tá aí, sucesso, hein? Simone e Simaria, Agora e Sempre. Bem, gente, final do nosso programa nesta segunda-feira, dia 20. Eu quero agradecer a audiência, o carinho, e dizer que foi muito bom essas duas horas juntos aqui pela sua 104. Daqui a pouquinho, às 11, tem a Ana em ponto, numa programação toda especial aqui na sua 104,9. Um forte abraço, felicidades, bom começo de semana, boa segunda-feira e uma programação ótima pela frente aqui na sua 104,9. A última de hoje é linda. Eu gosto, eu sei que você gosta, né? Nas mãos de Deus. Um forte abraço, felicidades, felicidades e até amanhã. Para meu pai, meus irmãos Lúcia e Bena, que estão com Deus, um beijo.

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0: 11:58.
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Conferindo agora 12 horas, 1 minuto, começando aqui pela Rádio 104 FM, nosso programa 104 Debate, todo dia, meio-dia. Tudo que for do interesse da comunidade, você vai acompanhando: saúde, educação, segurança pública, notícias policiais, entrevistas, política e esporte. Você acompanha nosso programa 104 Debate, todo dia, meio-dia. Hoje é segunda-feira, dia 20 de julho. Abraçando as amigas donas de casas, as empregadas domésticas, os chefes de família, os aposentados, pensionistas, comerciantes, comerciários, os profissionais liberais, a turma do trânsito. O nosso programa tem essa particularidade de ter grande audiência com o pessoal que nesse horário agora está se locomovendo, geralmente saindo do centro da cidade para os bairros, horário de almoço. Muita gente vai acompanhando nosso programa pelo rádio do carro, muito obrigado. Os pais buscando os filhos nas escolas, nos colégios, depois de uma manhã de aula, estão no trânsito com rádio do carro ligado em nosso programa, muito obrigado. Uma boa segunda-feira. 12 horas, 2 minutos, hora certa no oferecimento da Farmácia Martins, Avenida Guanabara, na Praça do Feijão. 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Por isso, as Farmácias Martins crescem cada vez mais. 12 horas, 3 minutos agora. O meu amigo Roberto aí da Eucaliptos Brasil, nesse horário agora, deve estar buscando o Ravi na escola, no colégio, né Roberto? É, o garotinho Ravi, 9 anos de idade, e Ravi é flamenguista ou é Vasco, Roberto? Ravi, agora no karatê eu sei que já está na faixa roxa, no karatê já está na faixa roxa, é o garotinho Ravi, filho do meu amigo Roberto aí da Eucaliptos Brasil. E Ravi, ele já acostumou, viu, nosso programa. Quando o Roberto esquece de ligar o rádio, fala: liga o rádio aí, pai, no programa de Salvaria, assim, Roberto me falou, hein? Obrigado, Ravi. 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Quem é esse aqui? Hã? Esse aqui é Yamal, moço? Yamal? O homem mau? É Lamine Yamal, moço? Hã? Ei, moço, não deu pra Argentina ontem, hein? Não deu pra Argentina. Antes de eu falar aqui do jogo da final da Copa do Mundo, Espanha e Argentina, Argentina e Espanha, olha, foi perdida uma penca de chaves, né? Chave de e tal, chave de carro também e tal. Ali nas imediações do Hiper Estela, ali, aquelas ruas ali por trás do Hiper Estela, no bairro Brindes, né? Uma penca de chaves, várias chaves, inclusive chaves de carro, de veículo, né? E a pessoa que encontrou, pode deixar aí na recepção do Hiper Estela. Não tem aí o Hiper Estela no bairro Brindes, aí em frente ali ao canal da feira, o Hiper Estela. Quem encontrou essa penca de chaves, várias chaves, inclusive chave de veículo, chave de carro, pode deixar aí na recepção do Hiper Estela e deixar o telefone que
o proprietário das chaves vai fazer uma recompensa, vai dar uma recompensa em valor, em dinheiro, viu? Então, ali naquelas proximidades ali do Ipristela, né? Naquelas ruas ali adjacentes, nas ruas próximas, ali a pessoa estava fazendo uma caminhada e tal, e pô, então estava com uma penca de chave, que estava com um cachorrinho, né? Estava andando com um cachorrinho para poder e tal. E aí o bolso estava furado, a pessoa não viu. Eu tava com o bolso furado, amor. Depois é que eu fui ver, quando eu bati a mão assim procurando a chave, quando eu enfiei a mão, o dedão passou lá pra baixo. Ih, está furado o bolso. A penca caiu. A penca, eu falei, foi a penca, viu? A penca caiu, e a penca de chaves, e ele não viu. Aí perdeu a chave. Perdeu a chave. Então, se você, porventura, encontrou, souber de alguém, fala, ah, o pessoal tá procurando, eu encontrar, e de repente caiu no cantinho, aí a pessoa não viu ainda, né, pode encontrar. Pode deixar aí na recepção do Hiperestela, que será bem gratificado. Ou então entregar aqui na porventura, se a pessoa estiver aqui pelo centro, pelo bairro aqui, Aeroporto Velho, aqui pelo. Pode deixar aqui na rádio 104 também, viu? E aí anota o telefone, que seu, né? Que na hora que você for entregar, de repente a pessoa não está com valor ali para lhe passar, mas pega o seu telefone que a pessoa vai ligar e vai dar uma recompensa em dinheiro, tá certo? O Tal do Pastel já mandou aqui a mensagem, tá ligado, meu amigo Tal do Pastel, né? Conferindo agora 12 horas 7 minutos, programa 104 Debate comigo, Salvani Cotrim, todo dia, meio-dia, tudo que for do interesse da comunidade, você vai acompanhando. A pergunta que se faz é a seguinte: ou a Espanha é boa demais, ou a Argentina estava cansada. Porque depois daquele jogo que a Argentina fez contra a Inglaterra, é impossível imaginar que a Argentina não sabe jogar bola. Porque a impressão que a gente teve foi o seguinte: ou a Espanha é muito boa, muito, mas está muito à frente, o que eu acho que não é. Não é só isso. A Espanha é um time bom, né? Porque a Inglaterra também é bom. É um time bom, é uma boa seleção a Inglaterra. E o que a Argentina amassou a Inglaterra ali no final do jogo, nas semifinais, você fala assim, a Argentina vai atropelar a Espanha. E aí você viu a Espanha jogar, só a Espanha jogar. E aí a pergunta que se faz é, a Argentina estaria cansada? Porque enfrentou o Egito, aquela agonia, conseguiu superar, enfrentou o Cabo Verde, conseguiu superar a adversidade e tal, enfrentou a Inglaterra e conseguiu reverter aquele placar e aquele sofrimento. No final do campeonato, na última parte, estaria, por acaso, a Argentina cansada? Que pode acontecer, exaustão, amigão. As pessoas que trabalham muito, trabalham e tal, e tem bons resultados, e muitos resultados e tal, e não conseguem descansar e tal, chega um momento de exaustão. Se você está aí trabalhando demais, só trabalhando, eu tenho que trabalhar agora. Claro, todo mundo tem que trabalhar, todo mundo tem que honrar com as suas obrigações e ganhar e poupar alguma coisa e tal, né? Sempre assim, tem que ser assim, mas tem que ter aqueles intervalos, né? Aqueles momentos de descanso, férias, né? Que ninguém é de ferro, ninguém é de ferro. Até um trator, você tem que desligar ele para esfriar o motor, senão que esquenta demais, você vai esquentando, daqui a pouco ele esquenta a cabeça demais, igual palito de fósforo. Então, a pergunta que se estaria, por acaso, a Argentina cansada das labutas que teve até chegar à final? Porque não parecia isso? Ah, não, é porque a Espanha joga demais. Sim, mas a Argentina não é criança, não nasceu ontem, não é um time bobo, né? Ah, mas o toque de bola, o entrosamento da Espanha é muito bom, você não sabia? Eu sabia. Bem, eu não sou tonto, mas você vê só a Espanha jogar, a impressão que tem é que a Argentina estaria cansada. Exaustão, sou demais, ele tem que reverter aquelas partidas contra o Egito, contra o Cabo Verde, contra a Inglaterra. E quando chegou na final, né, só a Espanha jogou. Né? Alguns lampejos ali no final do jogo, quando já estava 1-0, né? O jogo foi. Embora que a Argentina teve um jogador a menos. Mas foi quase ali do meio do final, segundo tempo para o final. Não foi assim no início do jogo, né? Mas de qualquer forma prejudicou a expulsão, de qualquer forma. Agora a Espanha jogou demais, merecido o título,
merecido o título, né? E o pessoal está falando o seguinte, vamos lembrar da Argentina, pelos minutos finais do jogo contra a Inglaterra. E ali foi emocionante demais, né? Ontem realmente as coisas não deram certo para a Argentina. A bola parece que não chegava ao Messi, alguma coisa, alguma marcação ali. Pois, não foi assim individual, especial, não. Pousou na bola, não chegava. Né? Eu sei que uma espécie de nó tático, ou o jogador realmente, a seleção da Espanha é diferenciada. Né? Mas a gente pensa assim, por que não foi assim nos jogos iniciais? Já que, né? Ah, mas estava ganhando entrosamento. Só ela ganhou entrosamento, as outras não. Né? Quer dizer, a Espanha é um time bom, uma seleção boa, forte. Mas não é tanto assim para só ela jogar no jogo contra a Argentina, um time tricampeão, né, mundial. Então, achei um pouco estranho, assim, a apatia, né, da Argentina. Não sei se era exaustão, se era cansaço. Eu acho que é uma mistura de tudo. Um pouco de exaustão, um pouco de cansaço, a qualidade da Espanha, o conjunto, tudo isso contribuiu para o desfecho, né? Porque, assim, se você observar a posse de bola e tal, era para ser uns 3-0. E foi 1-0 na prorrogação, com a Argentina com jogador a menos. Ainda levou um sufoquinho ali no final, que a Argentina partiu para cima nos minutos finais da prorrogação, quase que empata e vai para os pênaltis, né? Eu sei que a seleção da Espanha chegou a Madrid, né, a capital espanhola, com a taça após vencer a Copa do Mundo. Que hora foi que eles chegaram lá? Lá em Madrid? Olha, a seleção espanhola chegou a Madrid com a taça da Copa do Mundo por volta das 9h30, horário de Brasília, 14h30, horário lá de Madrid, hoje, né? Após a conquista aí do título nos Estados Unidos, né? Os jogadores retornaram ao país exibindo a taça. Depois da conquista do bicampeonato mundial, os jogadores e a comissão técnica terão uma programação oficial de comemorações ao longo do dia na capital espanhola. Eles devem ser recebidos pela família real espanhola no Palácio de Zarzuela. Quase eu falo Zarzuela. O palácio do governo da família real na Espanha, lá em Madrid, chama Palácio da Zarzuela. Se a gente não prestar atenção, a gente fala Zarzuela. Zarzuela. Depois a delegação segue para o Palácio de Moncloa, sede do governo da Espanha, né? Aí, vamos aplaudir os espanhóis, é um time bom, eu tô pensando o seguinte, eles estão assim jogando como a seleção brasileira de 82, né? Seleção de 70, aquele toquinho de bola, aquela organização, vai, volta, volta e vai, traz, recebe, aparece e tal, tal, que a gente não tem hoje, né? A gente não tem hoje. Ah, mas o jogador brasileiro não tem aquela qualidade. Tem, se você observar, ali tem um ou outro com assim qualidades individuais muito diferenciadas, mas são jogadores comuns, mas são bons jogadores, né? Mas é o controle, é o conjunto. E o Brasil não faz aquilo hoje por falta de organização. Não é porque o brasileiro deixou, né? Ou não sabe mais jogar bola. Continua sabendo, só que lá também está sabendo. Lá na Europa, em outros, na Ásia, na África, né? Eles também estão sabendo, né? Mas quando se tem organização, quando eu falo organização, o treinador está ali há muito tempo, um bom treinador, a Confederação Nacional se organizada, porque no Brasil o futebol desorganizado. A CBF é uma entidade que salve-se quem puder, né? E quem puder mais dá no outro. É assim na CBF, não teve lá, tiraram como é que não, que era o treinador, que era o treinador, não, que era o presidente da CBF aqui de Conquista, moço Oswaldino, tiraram o Conquistense, moço, esqueci o nome dele agora, tiraram ele,
a justiça trouxe ele de volta, depois a justiça tirou ele de novo, depois Gilmar Mendes do Supremo Tribunal Federal entrou pelo meio, né? E colocou agora aquele rapaz lá do Amapá, né? Lá de Macapá. O rapaz tem 30 e poucos anos, é um estado que não tem tradição nenhuma no futebol. E o presidente da CBF é ele. Imagine. Quem é o presidente da Confederação Brasileira de Futebol? Um rapaz que veio da região. Nada contra a região norte, não é isso. Mas uma federação que não tem tradição nenhuma. Qual é o time do Amapá, do Macapá, de Roraima, que disputa. Não vou falar nem primeira e segunda divisão. Que disputa a terceira divisão, qual é? Nenhum. Não, qual é o time que disputa a quarta divisão do Amapá, do Macapá, da Roraima, da Boa Vista? Ali? Nenhum. Ué, é estranho. É que você tem que ter o quê? Quem é que você chama para poder construir a sua obra? Um bom pedreiro, um bom servente, um bom engenheiro. Você vai colocar um boiadeiro para construir sua obra? Sua casa, seu prédio, sua casa, vai procurar um pedreiro bom, um engenheiro bom, né? Para construir sua casa. Ou você vai procurar um boiadeiro, né? Boiadeiro sabe mexer com boi, boiada, não construção. A Confederação Brasileira de Futebol, quem comanda é um rapaz que veio. Como é o nome dele? Samir Saud. Porque um político que tem força política naquela região e também tem força política em Brasília, chamado José Sarney, o filho de José Sarney, macomunou com Gilmar Mendes, do Supremo Tribunal Federal, colocaram um rapaz lá, não sei por qual motivo e com que objetivo. Uma federação que não tem tradição. Você tinha que chamar quem? Alguém de São Paulo, porque tem tradição no futebol, alguém do Rio de Janeiro, alguém de Minas Gerais, alguém do Rio Grande do Sul, alguém da Bahia, como é que estava lá, né? Como era o nome do presidente da CBF que é aquele Vitória da Conquista? Né, Reinaldinho Nomos? Eu sei que estava lá, não está mais. Que tiraram. Marola, Edinaldo, é isso mesmo. Edinaldo, tiraram Edinaldinho, não foi, Marola? Tiraram Edinaldinho, de Vitória da Conquista, que foi presidente da Federação Baiana durante anos, aí, anos e anos. Ah, mas a diferença da Bahia para Amapá, o Bahia é bicampeão brasileiro, 59, ganhou do Santos, inclusive, com Pelé e tudo. Ganhou 88 em cima do Internacional, com Taffarel no gol e tudo. O Vitória é vice-campeão brasileiro. Quantas vezes o Bahia e o Vitória já foram campeões da Copa do Nordeste? Tem tradição. Bahia, tudo bem. Não pode ser de uma federação que não tem tradição nenhuma. Agora, com qual objetivo, com qual pretensão, esse pessoal que é da política e da justiça, que o José Sarney entende de política, o filho de José Sarney entende futebol, nunca soube que ele entendesse. Agora não entenda como é que é. Ele é vice-presidente da federação, o filho de José Sarney. Assim que você tem que, eu falei, você tem que botar para construir sua casa um pedreiro, um servente bom, um engenheiro bom, né? Não é isso. Então aí você vê assim, pô, isso está desorganizado, isso está errado, né? Aliás, esse Samir Achaldi, que agora o presidente da CBF, foi lá para os. Ele foi para onde? Que ele arrumou umas raparigas? Ele é casado. Ele é casado, arrumou umas raparigas, umas garotas de programa, uma moça bonita, aquela moça cara e tal. E a moça lá, alguém filmou ele. Quase ele perde o casamento. Eu quero recuperar meu casamento, foi aquela confusão toda. O cara estava lá, né? Não estava focado. Não estava concentrado para fazer o trabalho dele. Ele estava querendo, era curtir, era raparigar, e derraparigou, quase que toma no tinteiro, né? E, quer dizer, um negócio assim meio estranho. Como é que vai funcionar? Aí trouxeram um treinador estrangeiro. Bom, havia uma expectativa, um treinador que tem uma história em campeonatos longos, não em seleção, não tinha experiência com seleções de países, não tinha. Não deu certo. Ele nas vésperas da Copa do Mundo, ele não tinha um time definido, não sabia quem era quem era o zagueiro. Ele não tinha, o time não tem lateral, não?
A seleção brasileira não tinha lateral, não? Nem lateral esquerda? Você não sabia quem era quem? Vai dar certo isso? Não vai, caramba, não vai. Entendeu? Ah, nós vamos recuperar aquele futebol antigo? Não, dificilmente. Dificilmente, porque o negócio virou assim, uma espécie de busca por recursos, busca por dividendos financeiros e tal. Quando tinha aquele time entrosado, tá ali, havia muito amor pela camisa, pelo país e tal. Hoje não tem isso mais. Hoje, se o jogador não tiver ganhando muito dinheiro e tal, um começa a puxar o tapete do outro, vira um negócio financeiro e grande, hein? E muito lucrativo para quem está no meio, comandando, para quem está no meio do meio da, né? Não vamos ter assim grandes seleções, não vamos. E agora o que a gente tem que focar é no Campeonato Brasileiro, né? Que aqui a resenha é grande, no Vasco, no Flamengo, no Palmeiras, no Botafogo, no Bahia, na Libertadores da América, que a resenha é grande, contra a Argentina, contra a Colômbia, contra o Chile, contra o Uruguai. Copa do Mundo, esquece. Vamos disputar, claro, e a gente vai torcer para a seleção, agora sem criar grande expectativa de chegar à final de campeonato tão competitivo como é a Copa do Mundo, né? Que chega aqueles países com o seu futebol mais organizado, né? Inglaterra, como chegou, né? A Espanha e tal, França, né? Então a gente não adianta criar muita expectativa com relação à seleção. Vamos continuar torcendo. É o momento que o brasileiro parece que recupera aquele sentimento de nacionalidade, soberania, né? Parece que recupera, o país para ver a seleção jogar, mas a seleção fraca, organização fraca, vai dar certo? Não vai dar certo, porque o resultado só vem de trabalho, de dedicação, de organização. É uma coisa coletiva. Se fosse de um só que se dedicasse, um esporte individual, né, você vai conquistar pelo seu desempenho, pelo seu talento, pela sua dedicação. Mas o esporte coletivo, um depende do outro. E não há organização para ter coletivo, né, para o zagueiro funcionar, o meio de campo, o lateral, o árbitro, a federação e tal. Não há organização adequada para tal pretensão. Então, né? Não há. É isso aí, 12 horas 23 minutos, programa 104 do Debate. Parabéns à Espanha. Mostrou organização. É? Inclusive dentro de campo. Inclusive e principalmente dentro de campo. Organização. Time organizado, conjunto, treinado, bem treinado, né? Jogadores nas suas posições certas. O jogo poderia ali ser 3-0 tranquilamente, 4-0. A Argentina se safou de uma goleada. Se safou de uma goleada, histórica, inclusive. Conferindo, 12 horas 24 minutos, programa 104 Debate comigo, Salvani Cotrim, todo dia, meio-dia. Tudo que for do interesse da comunidade, você vai acompanhando. Marola, meu amigo Marola, mandou aqui: Salvani, o próximo presidente da CBF será o filho de Gilmar Mendes, que é presidente da Federação do Mato Grosso do Sul, que também não tem tradição nenhuma, né, Marola? Mato Grosso do Sul não tem tradição nenhuma no futebol. Ele está colocando um pessoal que tem parente, é o chamado alguém que tem influência política, indica Gilmar Mendes, do Supremo Tribunal Federal, muita amizade com políticos, com empresários. Ah, bota meu filho aí, moço, ele é presidente da federação, de onde? Do Mato Grosso do Sul. Mato Grosso do Sul é um estado com a pecuária forte, né? Agricultura, é lá que tem o soja, né? Muita soja, parte do Pantanal, né? Fauna, flora. Mas futebol, não. Tradição, não. Não. Inclusive foi o Gilmar Mendes que tirou Edinaldo, é verdade, Maral. Gilmar Mendes tirou Edinaldo. Edinaldinho, moço, aquele Vitória da Conquista, que foi presidente da Federação Baiana por muitos anos, né? Embora que Edinaldo também estava, né, fazendo umas coisas assim que o pessoal falou: ah, isso colocou
uns treinadores, colocou lá o Diniz, né, sendo treinador da seleção e do Fluminense ao mesmo tempo. Que absurdo é isso? Colocou lá Dorival, não deu certo. Colocou, quem foi outro que ele colocou? Ramon Menezes. Os caras que não tem assim nome na profissão, nenhum, nome nenhum. Dorival tem. Diniz é um meio maluco, né? Dorival tudo bem. Mas Ramon Menezes. Ah, mas ele comanda o sub-20, moço. Sub-17. Tava na hora também de Adinaldinho sair. Agora colocasse uma pessoa, né, que tem assim uma experiência maior, né, de uma federação com tradição. Samir Achaldi, pelo amor, é o que estava lá com a rapariga lá. Ele estava com a rapariga, onde era, moço? Onde foi, Marola, que ele estava com a rapariga? Hã? Samir. Filmaram a esposa dele que iria largar. Ele, eu vou largar. Não, moça. Foi uma confusão. Ele achou que ninguém estivesse vendo, não. Filmaram ele. Samir Achaldi. Marola falou, eu não sei nada disso, não tava lá. Você não tava lá, mas ficou sabendo. Ah, é isso, rapaz. 12 horas 27 minutos, programa 104, debate comigo, Salvani Cotrim, todo dia, meio-dia. Tudo que for do interesse da comunidade, você vai acompanhando. Meu amigo Luiz Carlos Fernando da Bahia Sol tá ligado. Luiz, já me disse quando sai da Bahia Sol, agora meio-dia e pouco, eu já ligo o rádio do carro, vai acompanhando os programas de rádio. Meu amigo Luiz Carlos Fernandes da Bahia Solo. Luiz é empresário, pecuarista, produtor rural, político, fazendeiro, palestrante, professor, psicultor, estudioso da metrologia, contador industrial, sabateiro, borracheiro, savaneiro, eletricista, radialista, comunicador. Ele também é jogador de bola, né não. Quem não sabe jogar bola, chuta pra fora. Bola não sabe não, mas ele gosta de um bom futebol. Entende, viu? Quem fala, não sou a favor, não. Sou contra a vinda de Carlos Ancelotti. Na época, Luiz Carlos, eu até fiz uma matéria, botei no site Política 10. Falei, Luiz, empresário pecuarista, Luiz Carlos da Bahia Solo, é contra a chegada de Carlos Ancelotti pra seleção, o italiano, pra seleção brasileira. Aí alguém comentou assim, e Luiz entende o que de futebol? Luiz entende de gado, pecuária, agricultura. Eu falei, claro que Luiz entende. Tá vendo aí como o Luiz estava com razão? Ancelotti não deu certo. E não vai dar certo. Tira o Ancelotti, porque senão nós vamos tomar no, né, na cabeça de novo. E pode tirar o Ancelotti. Ah, mas agora ele tem mais tempo para poder. Não tem outro, vai fazer o quê? Ah, se não tiver outro, aí vai fazer o quê, né? Não tem jeito. Se não tiver outro. Agora, se tivesse, não tinha. Podia ter trazido o Guardiola, né? Aliás, Vampeta tem. Vampeta tá falando aí, ó, que a mulher de Ancelotti não quer deixar ele voltar pro Brasil, não. Que ninguém ficou, ninguém voltou pro Brasil. Só um jogador. Foram 26 que estavam lá, mais a comissão técnica. Ninguém voltou no avião fretado pela CPF depois que o Brasil perdeu. Voltou pro Brasil, não. Ficaram tudo lá. Um foi pro segundo. Aí eu soube que Ancelotti tá na casa de veraneio lá no Canadá, que ele tem uma casa no Canadá. Ele falou, eu vou passar uns dias lá e tal. Não voltou pro Brasil. É? Então fique por lá. Lá no Canadá. Fica por lá, não quer ficar. A mulher, Vampeta falou, que Vampeta ele tem umas informações que às vezes se confirma, hein? Ele falou, vamos aí com um trabalho aí para poder ver se Ronaldo Fenômeno possa ser presidente da CBF. Vampeta falou, Fenômeno parece que tem essa pretensão aí, quem sabe, né? Aí tudo bem, o cara entende futebol, viveu aquilo, viveu o ambiente, sabe como funciona, rodou o mundo, aí tudo bem. É o presidente da federação. Seria uma boa, né? O Ronaldo Fenômeno. É porque entende, vive o ambiente, sabe como tal, pode contribuir mais ainda pro futebol brasileiro. Agora botar filho de Gilmar Mendes, né? Botar

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Cadê o pessoal do... Olha aqui, o Jair Rocha mandou mensagem, tá ligado? É, Marala falou, eu não tava lá nesse lambaceiro, Savanita. Do negócio lá, do presidente da CBF, não tava junto, não. Hã? Ah, sim. Você não tava mesmo, não. Você tava aqui em Itanhaçu. Deixa eu ver como é que é. 12:31. 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Assim, do Guardiola, Pepe Guardiola é espanhol, né? Pepe Guardiola, né? José Mourinho, outro português bom. Eu desanimei com o Ancelotti, falar a verdade. Eu desanimei com o Ancelotti, porque o Ancelotti botou o filho dele. Quem tá mandando a seleção é o filho de Ancelotti? Não é aquele negócio que, por exemplo, o prefeito ganha, quem manda... Por exemplo, não tem cidade aqui do Brasil? O prefeito ganhou, fulano. Mas você vai ver quem manda é o filho, é o tio, é o irmão, é a esposa, é o sogro. Não tem isso?

Prefeito de tal município, quem é? Fulano, ganhou. Mas quem manda é outra pessoa. Quem dá as cartas ou quem resolve a maioria do... Ancelotti, além dele ganhar 5 milhões por mês, um absurdo, que ninguém no mundo ganha isso, treinador de seleção nenhuma ganha isso. 5 milhões então, ou 6 milhões, mais os patrocínios, mais o marketing, mais o merchandising, mais não sei o quê. É um homem que está tirando mais de 10 milhões por mês. E não fazendo nada que agrade, que dê resultado. Quem manda é o filho. É o filho. E brabo? O repórter foi fazer uma pergunta, ele ficou brabo. Foi, quer dizer, além de estar participando da comelança, participando da festança e coisa e tal, das bonanças, além de estar, e fica brabo. Se perguntar alguma coisa, contraria ele, fica brabo. Mas sei lá, pelo menos ele é mais tranquilo, assim, não é ríspido, pois o filho é brabo. Fechou uma cara, passou um rabo de olho pro repórter, aquele filho de uma égua. Do filho de Ancelotti. O repórter fez a pergunta pra ele, não gostou não. Achou ruim. Queria brigar. É um sujeito que você não sabe nem quem é. Que experiência aquele sujeito tem. E quem tá mandando. Me deixe, viu? Me deixe, como deixa o pessoal lá de Salvador, me deixe. Horas 38 minutos, a gente vai aqui pro intervalo, pro apoio cultural e volta já no seu rádio rapidinho.

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1: Conferindo agora 12:43. 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Agora, olha, hoje começa o período das convenções partidárias, né? É hoje, visando aí as eleições de outubro agora. Já a gente vai trazer as informações. 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Meu amigo seu Carlinhos, que trabalha aí no posto Serve Bem, na Avenida Santos Dumont, mandou um áudio aqui. Aí, manda por escrito, assim, tem que ouvir o áudio, que não sei o que é que você falou, mas daqui a pouco eu vou ouvir, viu? Seu Carlinhos, torcedor do Vasco. Seu Carlinhos, mandou aqui, ele sempre acompanha. É o pai de Matheus Ferreira, que trabalha junto com Léo Dourado, todas as tardes, né? No programa. Fiquei sabendo aqui na 104 FM. Obrigado, seu Carlinhos. Né? Obrigado aí a Matheus Ferreira, todo o pessoal ouvindo, acompanhando nosso programa. Quem mais aqui? Esse aqui. Você tá sabendo que Bel do Chiclete vai estar em Candiba, Salvani? Eu fiquei sabendo. Que dia vai ser? Bel? Hã? Bel, moço, do Chiclete com Banana? Canta muito, hein? Canta muito. É no aniversário de Candiba. Parece que lá é no finalzinho agora de julho. Né? E início de agosto. Eu vou pegar com o Genilson a data direitinho. É o aniversário de Candiba. Vai ter Bel. Chicleteiro sou, chicleteiro eu. É isso. Bel. Bel, há 2 anos atrás, ele teve na micareta de Guanambi, no mês de agosto. Ah, é, micareta de Guanambi vai ter, 13, 14 de agosto. Será que vai vir, moço? Será que vai vir? Será que vai vir? Na Micambi, próximo ali das eleições. A festa deve ser maior, deve ser boa, né? Por conta do período ali que antecede as eleições. Vocês sabem, né? Aí os políticos botam um dinheirinho a mais, uma emenda maior, um valor maior para poder. Fala meu nome, hein? Fala meu nome no trio várias vezes e bota o cantor pra falar também. Eu botar não sei quantos mil reais, né? Milhões pra a emenda, as emendas dos deputados, né, e tal. Eu acho que vai ter aí as emendas. É, vai botar. Agora ainda não sabe quem vai cantar, ou já sabe e não estão divulgando. Não sei. Essa semana a gente vai saber. Essa semana a gente vai saber. Seguindo aqui, deixa comigo, eu ia falar do. A data de Candiba, não sei não. Mas eu, agora no finalzinho do mês, início de agosto. Vai ter Bel. Bel tava em Carinhanha, não tava? Que eu vi um vídeo dele com Chica abraçado com ele abraçado com Chica. Chica do PT, moço? Lá em Carinhanha, prefeita de Carinhanha. Chica tá nova, moço. Tem tempo que eu. Outro dia, um tempo atrás, ela veio aqui na Rádio 104. Né? Eu vi agora um vídeo dela. Tá nova, Chica, não fica velha não, moço. Ela é aguerrida. Ela ganhou de Piau, rapaz. Ela derrubou Piau. Pisou no pescoço. Pisou no pescoço, não. Ganhou a eleição. Ganhou a eleição de Piau. Que Piau antigamente era forte. Em Carinhanha, Piau, Ave Maria. Pra ganhar de Piau antigamente em Carinhanha era duro. Ave Maria. Mas não é que Chica ganhou de Piau? A Chica danada, né, rapaz? Eu ganhei dele, ganho de novo. Ele tá pensando o quê? Ele é meia brava também. Não me atiça não. Que eu falo. É porque o povo fica atiçando. Fala. Fica atiçando. Tem umas coisas que eu não falo, que eu não posso falar. Agora o que eu posso falar, eu falo. É? Agora não me atiça não, viu? Teve uma mulher, uma vereadora. Uma ex-vereadora, aqui da região. Que no comício, tem cada coisa que aparece, moço, no comício, em cima do caminhão, em cima do palco. Cada coisa que aparece, meu amigo. Aí fica futucando o outro. Ei, deu tempo já, você estava falando demais. Se o vereador, candidato, prefeito, vice-prefeito, fica falando demais, fica um coordenador ali, está futucando a pessoa, com o dedo assim nas cordas. Ei, tá bom. Futucaram a ex-vereadora por trás, assim, com um dedo nas costas, né? Ei, o tempo já deu. Outro tem que falar ainda. Futucaram, meteram o dedo nas costas da ex-vereadora. Aqui na região, aqui não. Aí a vereadora no microfone falou o seguinte: ex-vereadora, estão me futucando por trás. Quero ver futucar pela frente. Ficou braba. Vem aqui futucar pela frente que eu quero saber quem foi. É cada coisa que aparece, moço, em comício, ainda mais nessas roças, zona rural. Meu Deus do céu. Hã? Tem cada uma, rapaz. 12:51, olha, a Polícia Federal assume a segurança de Presidência Aves. Hoje começa o período aí, vai até o dia 5 de agosto, período das convenções partidárias, né? Aquelas reuniões, aqueles debates, vamos coligar, vamos, quem são o cadastro, o registro é de 5 a 15 de agosto, né? Aí de 15 de agosto começa realmente a campanha dos candidatos, né? Candidato a deputado estadual, federal, senador, governador, vice-governador, presidente da república, né? Olha aqui, a Polícia Federal assume a segurança dos presidenciáveis, né? Inicia hoje o esquema especial de segurança para candidatos à presidência da república. No período da campanha eleitoral, o presidente Lula terá segurança reforçada. Além dos agentes do GSI, que é o Gabinete de Segurança Institucional, que já acompanha o chefe do executivo, né? Ele deve também utilizar o efetivo disponibilizado pela Polícia Federal. Já o senador Flávio Bolsonaro, do partido PL, anunciou que dispensará, ou seja, não vai aceitar a equipe oferecida pela Polícia Federal. Ele tem o direito de falar, não quero, não aceito, né? Porque todo candidato à presidência, todo presidencial candidato a presidente tem direito a ter a segurança da Polícia Federal, né? Mas em publicação nas redes sociais, Flávio Bolsonaro disse temer eventuais infiltrados em sua campanha, né? Infiltrado ali da Polícia Federal, E ele fica receoso. Eu não sei, esse pessoal aí, não sei quem é quem, daqui a pouco tem alguém lá que não gosta de mim, ou que tal, pode, né? Por não confiar na atual direção da Polícia Federal, comandada por Andrei Passos Rodrigues. Em nota, a assessoria de Flávio Bolsonaro disse que ele vai manter a escolta da Polícia Legislativa do Senado, prerrogativa do cargo que ocupa, né? Ali. A equipe do ex-governador de Minas Gerais, Romeu Zema, do Partido Novo, disse que ele ainda não se decidiu se recorrerá ao serviço, se aceitará a segurança da Polícia Federal. Isso porque, segundo sua assessoria, Zema já tem um esquema próprio de segurança e está avaliando se a troca será necessária. A campanha de Renan Santos, do Partido Missão, por sua vez, informou que ele pretende recorrer à escolta da Polícia Federal. Já a equipe de Ronaldo Caiado ainda não se manifestou. Candidatos homologados em convenções partidárias precisam solicitar formalmente a proteção. As convenções vão ocorrer de 20 de julho, no caso hoje, começa hoje o período de convenções partidárias e vai até o dia 5 de agosto. Como será aí essa proteção, né? A operação mobilizará até 458 policiais federais, segundo a Diretoria de Proteção à Pessoa da Polícia Federal. Eles foram capacitados para atuar com direção veicular, primeiros socorros, proteção à pessoa até operação de drones, salvamento aquático, procedimentos próprios da segurança de presidenciáveis, né? Que mais? Cada candidatura terá um planejamento próprio, informou a Polícia Federal. O esquema vai considerar uma análise de risco, que considera o histórico de ameaças, vulnerabilidades, informações de inteligência, características de cada compromisso de campanha, como local e deslocamento. O planejamento será revisto constantemente para adaptar a segurança às mudanças de contexto. O gasto estimado com essa segurança toda, né, de policiais federais com os presidenciáveis, está estimado aí em 95 milhões de reais. Os recursos serão empregados na mobilização dos servidores, né, dos policiais federais, na contratação de serviços necessários à operação, na aquisição de equipamentos como viaturas blindadas, coletes balísticos de alto desempenho, sistemas antidrone e kits de vistorias antibombas, né, explicou aí a Polícia Federal.

Conferindo agora 12 horas 56 minutos. Eu estava fazendo caminhada ali no Parque da Cidade, quando passou por mim numa velocidade meu amigo Joselito Nascimento da Cobara Autopeças e Serviços. Eu pensei assim, vou apressar o passo aqui para acompanhar meu amigo Joselito nessa caminhada. Pra quê, moço? Caminhei, Rafa, caminhando, cansado, distante, foi ficando, não consegui acompanhar meu amigo Joselito Nascimento da Cobara Autopeças e Serviços na caminhada. 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Hã? Falei, não, que isso? Não aceito isso não. Falei, agora ele me paga. 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Corrida é comigo mesmo. Eu já participei de 5 maratonas. Participei da maratona em Brejinho da Metida, participei da maratona do Suruá, participei daqui de uma maratona de Guanambi, tudo bem que eu não consegui chegar ao final, assim, de uma ou outra, né? Mas que eu participei. Falei, eu já corri maratona, acostumar a subir serra, subir e descer serra. Desde quando tinha 4, 5 anos de idade, naquela serra lá da região de Morrinhos, eu falei, hoje, ele me paga é hoje. E eu falei assim, comigo mesmo, né? 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Cobara Autopeças e Serviços, há mais de 35 anos na Avenida Barão do Rio Branco. 12 horas 58 minutos agora. Olha, um jovem morre após bater moto na traseira de caminhão estacionado em Iuiú. Um jovem de 22 anos morreu neste final de semana após bater a moto que pilotava na traseira de um caminhão estacionado na Avenida Vicente Cristo Lopes, na entrada de Iuiú. Segundo a Polícia Militar, o caminhão Mercedes-Benz estava parado na via para auxiliar na retirada de estruturas usadas nos festejos de São Pedro. O motociclista, que conduzia uma CG 150 FAM, perdeu o controle do veículo e atingiu a parte traseira do caminhão. Equipes do SAMU prestaram atendimento no local, levaram o jovem para o hospital lá de Iuiú. Ele sofreu múltiplas fraturas, não resistiu aos ferimentos. O Departamento de Polícia Técnica realizou a perícia na avenida, encaminhou o corpo para o Instituto Médico Legal aqui de Guanambi. A Polícia Civil vai investigar as causas do acidente.

0: 12:59. Olha, a prefeitura de Guanambi altera lei e endurece regras para limpeza de terrenos. A prefeitura poderá cobrar custos e recorrer à justiça. Amanhã nós traremos essa matéria com mais detalhes, né? Porque o que tem de terreno sem murada, terreno sujo, mato crescendo, e eles não limpam não, eles botam fogo. Botaram fogo no terreno em frente à casa de Nenega. Valeu. Marmor, a casa de Zezinho, nobre, moço. Zé, Nenega reclama o tempo todo, falou, fala lá, Savani, de vez em quando, se puder. Olha esse terreno aqui. A casa de Nenega, de Zezinho Nobre, é na Avenida Joaquim Dias Guimarães, no bairro São Francisco. Zezinho Nobre, rapaz, trabalhando na prefeitura. Zezinho Nobre, que foi grande jogador de bola de Guanambi, zagueiro da seleção de futebol de Guanambi. Nenega, ali e tal. Bem, assim, o cara não murou o terreno, não limpa, e aí quando ficou calor, aquele mal, meteram fogo. Ninguém sabe quem foi meter o fogo, se foi o dono do lote, se foi vândalo, o que, mas é estranho, né? É estranho. E outra coisa, no centro da cidade, bem próximo ali a policlínica, não é nem bairro distante não, bem, um terreno bom, bem localizado, mas o cara não mura nem limpa. E nem a nega reclama, fala, pediu apoio, o cara, e aí o cara fica e não limpa. Não limpa. E agora meteram fogo e a fumaça entrou tudo na casa de Zezinho. Zezinho saiu correndo. Zezinho tem problema de coração. Nenega saiu sem ar. E aquela confusão toda. Porque a fumaça entrou todinha dentro da casa. Aí fechou, fecha as portas, mas ela entra assim, em qualquer buraquinho que tiver, assim, a fumaça entra. Se tiver criança, idoso, pessoa com. Rapaz, que botaram o fogo. Ninguém sabe quem botou esse fogo. Mas aí levanta as orelhas, né? A pessoa levanta as orelhas. Ué! Seco agora e tal, pega, não limpa, rapaz, pague lá R$100, pessoa limpa direitinho, tira o entulho, limpa, junta, joga no outro local, né? O muro, o terreno, um lado daquele bem avaliado, um valor alto, mas a pessoa não mura, a pessoa não limpa, né? Então o poder público tem que tomar providência, o poder público tem que tomar providência, né? E vai tomar, tá tomando ali. A Guanambi altera a lei, endurece regras para limpeza de terrenos, prefeitura poderá cobrar custos e recorrer à justiça, hein? Amanhã traz mais detalhes dessa informação aí. Um abraço para você e até amanhã.
1: 1:03.
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0: Está entrando no ar o programa A Voz da Libertação, órgão oficial da Igreja Pentecostal Deus é Amor, sede mundial, Avenida do Estado, número 4568, Baixada do Glicério, Liberdade, São Paulo, capital. Presidente Eremi Miranda, fundador, saudoso missionário Davi Miranda.
1: Tua voz ouvi e te recebi.
0: Sede setorial, Rua Otávio Mangabeira, número 130, Centro de Guanambi. Na responsabilidade do pastor Edson Teixeira.
1: Está

Passei ouvintes, está no ar o programa Voz da Libertação. Esse que vos cumprimenta, irmão Cristo, pastor, irmão Vanoel, estaremos juntos até as 14 horas, se Deus permitir. Vamos ouvir esse louvor na voz de Catarine Magalhães.

13h10, é hoje à noite, temos o culto no Alto Caiçara. Atenção, irmãos aí do Alto Caiçara, dos bairros próximos ao Alto Caiçara, pode estar participando de hoje à noite. O culto é onde estará ali o homem de Deus pregando e orando em favor de todos. Rua 19, Alto Caiçara, venha participar, receber a bênção da parte de Deus. Débora e Leia, olhar de Jesus.

13:13, temos oração hoje no Beija-Flor, rua André Luiz 282, venha participar, estarei ali orando em teu favor. Após a oração estarei lendo a palavra de Deus. É hoje à noite, rua André Luiz 282, bairro Beija-Flor, próximo açougue Beija-Flor, bem localizado. Venha buscar a presença de Deus, venha buscar a bênção da parte de Deus. Enquanto podemos achar, vamos estar esforçando para estar buscando a presença de Deus em oração, buscando o socorro da parte de Deus. Rua André Luiz 282.

13h15. Esse é o meu, esse é o seu, esse é o nosso programa Voz da Libertação, Voz de Deus dentro do seu lar. Hoje à noite temos também oração, ali no bairro Beija-Flor, temos o culto no Alto Caiçara, rua 19, na responsabilidade do pastor João Pereira, temos a igreja Desamor também localizada no bairro Monte Pascoal, na responsabilidade do pastor José. Pode o senhor pastor José também estar nos ouvindo ali, nos assistindo pela live, muito obrigado todos que estão aí na sintonia do Monte Pascoal. Irmão João de Lúcia está aí nos ouvindo, Deus abençoe. Hoje no decorrer da semana, amanhã tem aí o culto na rua. Na rua Otacílio Fernandes, esquina com a Casimiro de Abreu, a igreja Deus é Amor do bairro Monte Pascoal, bem localizado. Você do Marabá, bairro Santa Luzia, bairros próximos, venha participar das campanhas e receber a bênção.

13h16. É, temos também a Igreja do Amor aí na cidade de Matina, responsabilidade do pastor Eliel, próximo a Eliela Móveis. Temos aí também na cidade de Caetano, a responsabilidade do pastor Reinaldo, é, próxima rodoviária. Temos aí na cidade de Urandi, pastor Pedro. Temos também na cidade de Pindaí, aí o pastor Rony, na responsabilidade. E temos também a Igreja do Amor no bairro, na cidade de Palmas de Monte Alto, na responsabilidade da nossa irmã Rosa. Então participe você das cidades aí, é, que eu citei. Temos a Igreja Deus e Amor. Participe em um dos cultos e receba a bênção da parte de Deus. Não fique em casa. Vem buscar a provisão da parte de Deus. 13h17, vai se preparando, seu copo com água, passa de roupa, fotografia. Daqui a um pouquinho, após a ministração da palavra, estarei orando em teu favor.

13h21. Valsemar Mano tá ali nos ouvindo, nos assistindo pela live. Muito obrigado você que está nos ouvindo aí. Nossa irmã José Magalhães, irmã Nailde, nossa irmã Creuza também não perde, nossa irmã, nossa irmã Elza, cooperador Paulo também tá aí, nossa irmã Nice, cooperador Pedro, irmão Valdelino também aí, evangelista Valdelino tá nos ouvindo, Deus abençoe, pastor Roberto, de Serra do Ramalho, pastor José Francisco, irmã Nilda, todos que estão na sintonia, amigos comerciantes, muito obrigado pela sua audiência nessa tarde.

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É, 13 horas e 23 minutos. Passo seu cooperador Ailton, irmã Inalva do Colosso, também está nos assistindo, nos ouvindo aí. Muito obrigado pela sua audiência. Leia Miranda, com Jesus vai dar tudo certo.

13h25. Esse é o meu, esse é o seu, nosso programa Volta à Libertação, Volta de Deus dentro do teu lar. Temos o culto hoje, né? Reforçando o convite aos ouvintes que estão nos ouvindo. Alto Caiçara, Rua 19, na responsabilidade do pastor João Pereira, também que é responsável ali da Igreja Pentecostal de Zambu, da cidade de Candiba. É, ouvintes, temos a Igreja do Zemô do bairro Beija-Flor, a qual está na responsabilidade ali da Igreja Pentecostal do Zemô do bairro Beija-Flor, venha buscar a presença de Deus. Temos culto aí na segunda-feira, oração, terça-feira, culto da Fundação Reviver, quarta-feira, culto da Senhora Departamento Feminino, sexta-feira, libertação, e sábado, às 15h30, às 15h30, o poderoso Círculo da Oração do bairro Beija-Flor. Então venha buscar a presença de Deus. Venha buscar o socorro de Deus. Irmã Rosa está ali numa campanha poderosa. É, leva sua peça de roupa, leva ali seu copo com água, sua jarra com água. É, e ela vai estar orando ali no sábado à tarde, a partir das 3h30, está ali numa campanha abençoada. Então venha buscar a presença de Deus. Não fique em casa. Ficar em casa é ficar fora das bênçãos da parte de Deus. Então venha buscar o socorro da parte de Deus.

13h29. É. Daqui a pouquinho estarei orando em teu favor. Vai se preparando, seu corpo com água, peça de roupa, fotografias. Daqui a pouquinho estaremos orando, Jesus, garantindo a vitória, o milagre sobre a tua vida. Daqui um pouquinho, às 13h36, 13h35, estarei trazendo a palavra de Deus.

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Vamos estar lendo aqui a palavra, ouvintes, nessa tarde, que se encontra no livro de Jonas, capítulo 3. Diz assim a palavra do Senhor, do capítulo 3 do Evangelho de Jonas: e veio a palavra do Senhor segunda vez a Jonas,

Levanta-te, vai à grande cidade de Nínive e prega contra ela a pregação, que eu te disse. E levantou-se Jonas e foi a Nínive, segundo a palavra do Senhor. E era Nínive uma grande cidade, 3 dias de caminho. E começou Jonas a entrar pela cidade de caminho de um dia e pregava e dizia: ainda 40 dias Nínive será subvertida. Ouvintes da palavra do Senhor, lemos aqui esses versículos da palavra de Deus, aonde vamos ver nessa tarde sobre o profeta Jonas, o homem, o profeta fujão, que queria fugir da presença de Deus. Mas ninguém foge da presença de Deus. Os olhos do Senhor são como chamas de fogo. Ele está contemplando tudo, ele está vendo tudo. E vemos aqui Jonas correndo de não querer fazer a vontade e o querer do Senhor. E diz a palavra do Senhor que veio a palavra do Senhor a Jonas, filho de Amitai, dizendo: levante e vá à grande cidade de Nínive e clama contra ela, porque a sua malícia subiu até mim. Vimos que essa cidade de Nínive, os ninivitas eram pessoas ruins, eram pessoas maus, eram pessoas que não tinha um bom coração. Diz a palavra que a malícia desse povo chegou até Deus, e Deus estava ali irado com aquele povo, e Deus envia Jonas para que fosse ministrar a palavra na grande cidade de Nínive. Deus anunciou que iria destruir aquela cidade dentro de 40 dias. Diz a palavra que aquele povo... Diz a palavra do Senhor que Jonas começou a ministrar a palavra diz a palavra do Senhor que Deus ele ordenou que Jonas fosse até essa cidade. Jonas ele não deu ouvido à voz de Deus. Jonas quis fugir da presença de Deus. Jonas quis fugir do chamado de Deus. Vemos aqui Jonas ele indo pelo caminho ao contrário que Deus ordenou que ele fosse. Jonas pega o navio que vai para Tarsis, ele vai até Jope e pega o navio que vai para Tarsis. E vemos aqui que indo Jonas para Tarsis, Jonas vai até o porão do navio e deita e dorme ali no porão. E de repente, diz a palavra do Senhor que Deus, ele envia uma grande tempestade. E vemos que a mão de Deus agora vem contra Jonas, vem contra aquele navio, e vem ali uma grande tempestade a ponto de aquele navio naufragar. Os marinheiros experientes ali começaram a se preocupar com a situação, começaram a se preocupar porque o vento era forte, a fúria de mar cada vez mais ia se enfurecendo a ponto de eles começarem a desfazer as suas cargas, a esvaziar o navio. Vemos, ouvintes, que aqueles marinheiros, aquelas pessoas que estavam ali, não tinha nada a ver com o problema de Jonas. Vemos que Jonas estava ali e a mão de Deus estava contra ele. Por que essa tempestade veio? Por que essas pessoas estavam ali sofrendo? Porque Jonas estava no barco. Jonas estava ali no porão dormindo, porque Jonas queria fazer o querer a vontade dele. Ele não queria fazer a vontade do Senhor. Ele quis fugir, mas ninguém foge da presença de Deus. Ninguém foge da vontade de Deus. Ninguém foge dos... Porque os olhos do Senhor são como chamam de fogo. Ele está contemplando tudo. Ele está vendo tudo e Jonas queria fugir. E vemos agora que quando os marinheiros ali, eles começam a cada um clamar ao seu Deus, mas nada é resolvido. Quando ele vai até o porão do navio, vê Jonas dormindo ali no porão, e ele chama Jonas e começa a dizer: que ocupação é a tua? Qual é o teu Deus? Ele começa a dizer que era judeu, ele estava ali fugindo da presença de Deus, e aqueles homens começaram a temer a Deus Todo-Poderoso. E eles perguntaram: o que podemos fazer para que a fúria do mar se acalme? Para que acalme essa tempestade? Ele disse: me lança no mar e tudo será resolvido, e a fúria do mar será cessada. E o povo ali temeu
de jogar Jonas e tentaram, se esforçaram para chegar até a terra seca, mas não conseguiram. E diz a palavra que eles disseram: olha, Senhor, não torne sobre nós o sangue desse homem inocente, não torne sobre a nossa cabeça. Se levantou Jonas, lançou dentro do mar. E diz a palavra do Senhor que quando Jonas caiu dentro do mar, o mar foi como o mar ficou uma bonança. A fúria do mar cessou e o mar se tornou em bonança. Eles temeram a Deus, eles ofereceram sacrifício ao Deus Todo-Poderoso, porque não há outro Deus como esse. Ninguém foge da presença de Deus, não sei qual é o chamado que Deus tem sobre a tua vida. Não fuja do chamado de Deus. Deus está te dando a oportunidade de fazer o querer, a vontade dele. Quantos podemos ver que tiveram, que não tiveram mais a segunda chance? E o Saul não teve a segunda chance. E eu e você temos a segunda chance, então vamos nos esforçar, vamos fazer a vontade e o querer do Senhor, porque cada um que serve a Deus sabe do chamado que Deus tem sobre a tua vida, sabe do particular que Deus tem sobre você. Então faça o querer e a vontade de Deus. Quem sabe essa luta que você está enfrentando por desobediência, então obedeça a palavra de Deus, obedeça o querer e a vontade do Senhor. Vemos aqui que essa tempestade veio sobre Jonas por causa da desobediência deles. E todos que estavam ali pagaram preço. Todos aqueles marinheiros que estavam ali, todos que estavam dentro daquele navio pagou preço por causa da desobediência de Jonas. Então obedeça a palavra de Deus. Obedeça os ensinamentos do Senhor. Faça aquilo que Deus designou para que você fizesse. Para que você faça, então faça com amor, faça porque Deus é justiça, Deus é amor, mas Ele é justiça também. E vemos que quando lançou Jonas dentro do mar, o mar cessou a sua fúria. E vemos aqui agora, que Deus Ele prepara um grande peixe para que tragasse Jonas. E o peixe tragou Jonas. E diz a palavra que é dentro do ventre do peixe. Veja agora a situação que se encontra Jonas. Dentro daquele ventre do peixe, ele começa a orar. Ele começa a buscar a presença de Deus. Ele faz volta ao Senhor dentro das entranhas do peixe. E diz a palavra que Jonas ficou dentro daquele ventre, daquele peixe, 3 dias e 3 noites. E Jonas orou. E Jonas clamou. Jonas buscou ali no aperto. E Jonas fez volta ao Senhor. E diz que com 3 dias e 3 noites, o Deus dá ordem àquele peixe para que vomitasse Jonas ali na praia de Nínive. E diz a palavra de Deus que o peixe vomitou Jonas na praia de Nínive. E agora Jonas ele vai fazer a vontade de Deus. Não necessitaria disso, mas pela rebeldia dele, pela desobediência dele, Deus permitiu que isso acontecesse por conta da desobediência de Jonas. Seja obediente, ouvintes, à voz de Deus. Seja obediente à palavra de Deus, porque a mão de Deus é pesada. A mão de Deus é pesada e Deus deu outra chance para Jonas. E Jonas agora, ele reconhece a dependência de Deus e começa a pregar a palavra. Era caminho de 3 dias ali a cidade de Nínive, 120 mil pessoas, 120 mil habitantes. E diz a palavra de Deus que Jonas começou a pregar o caminho de 1 dia. E ele começa a pregar, ele começa a dizer: dentro de 40 dias Nínive será subvertida, Nínive será destruída. E diz a palavra que quando Jonas foi pregando a palavra de Deus, Jonas foi ministrando ali na cidade de Nínive, e houve ali conversão. Aquelas pessoas que ouviram a palavra de Deus começou a temer a Deus. E diz a palavra que quando essas palavras chegaram até o rei de Nínive, ele se despiu das suas vestes reais, ele se vestiu de pano e saco e se humilhou na presença de Deus. E proclamou um jejum de 3 dias que ninguém comesse nem bebesse e se consagrasse a Deus para que Deus tivesse misericórdia da grande cidade de Nínive. E eles se humilharam na presença de Deus. E Deus diz a palavra que Deus não destruiu aquela cidade porque eles se converteram de todo o seu coração.
Eles se voltaram ao Senhor, eles se arrependeram do seu mau caminho. E Deus não fez o que iria fazer, Deus não destruiu, porque eles se converteram, eles reconheceram o poder de Deus, eles temeram ao Deus Todo-Poderoso. Isso não aconteceu porque houve humilhação, houve busca, houve arrependimento. Então, creia na palavra de Deus, faça o querer a vontade de Deus. Eu não sei qual é a situação que você está enfrentando, mas Deus é contigo nesta peleja, Deus é contigo nesse barco. Faça o querer a vontade de Deus. Quem sabe isso que você está enfrentando, este vento que está soprando sobre a tua vida, sobre a tua área espiritual, matrimonial, financeira, quem sabe é isso é causado pela desobediência. Então obedeça a palavra de Deus e você vai ver como as coisas vão mudar sobre a tua vida, sobre a tua casa. Obedeça o querer e a vontade de Deus, porque você fazendo isso, você vai ver Deus entrar com providência na tua causa, Deus entrar com providência sobre a tua vida, Deus entrar com providência naquilo que você tem confiado e entregado nas mãos dele. Obedeça a vontade, os mandamentos, os ensinamentos do Senhor. Que o Espírito Santo continue falando em cada coração nessa tarde.

13h48, vamos estar orando em teu favor, se aproxime do seu receptor, seu aparelho sonoro de som, vamos estar orando, Senhor meu Deus e meu Pai, Espírito Santo de Deus, perdoa nossas falhas, Senhor. Eu reconheço que eu sou falho, que sou sujeito a falhar. Toma em tuas mãos, Senhor meu Deus, a minha vida. Toma em tuas mãos, Senhor meu Deus, ó Pai querido. Toma em tuas mãos, Senhor meu Pai querido, ó Deus soberano. Ó Deus, todos que estão na sintonia, Pai, dessa programação. Ó Deus, vá de encontro, Senhor. Vá de encontro, Pai querido, ó Deus soberano. Vá de encontro com cada ouvinte nesta tarde. Toma em tuas mãos, Senhor meu Deus, essa pessoa que está pedindo ao Senhor o socorro, que está buscando ao Senhor o socorro, que está pedindo ao Senhor que entre com providência, Pai, age na vida desse ouvinte para glória e honra do teu nome. Eu peço ao Senhor, Deus, nesta tarde eu oro em favor dessa pessoa enferma que está aí dentro deste lar orando, em cima deste leito, Senhor. Vá de encontro, repreendo todo espírito da enfermidade, saia, todo mal saia desta casa. Tudo mal saia da vida dessa pessoa, na autoridade, no nome de Jesus, saia. O sangue de Jesus tem poder. Dá vitória a esse ouvinte, Senhor. Dá vitória a esta pessoa que está orando conosco agora. Unge esse copo com água, unge essa peça de roupa. Meu Deus, através dessas peças de roupa, desse copo com água, o Senhor possa fazer grandes coisas. Pessoas venham ser libertas, pessoas venham ser salvas pelo poder da tua palavra. Deus poderoso, toma essa fotografia em tuas mãos. Vai de encontro com cada vida que está nessa fotografia. Entra com a tua providência, Senhor. Ó Deus, porque sabemos que o Senhor é o Deus que contempla tudo. Eu não sei. Eu não sei a necessidade desse ouvinte. Eu não conheço a vida dele, mas o Senhor conhece. O profundo, o íntimo, o escondido, vá de encontro, Senhor. Entre com a tua providência. Toma o pastor Teixeira em tuas mãos. Toma o nosso irmão cooperador Ailton Maninava em tuas mãos. Toma a minha esposa Gabriela. Toma minha filha Stephanie, meu pai Hélio Neves, Rosana, minha mãe. Todas as minhas familiares, Senhor, toma em tuas mãos. Dá vitória. Cubra com o teu manto, com o teu sangue. Entre com a tua provisão, com a tua providência. Toma Isabela em tuas mãos. Dá vitória àquela jovem, Senhor. Meu Deus, entre com a tua providência. Toma todos os ouvintes, amigo, como é que está nos assistindo pela live, está nos ouvindo. Abençoa esta cidade de Guanambi. Abençoa todos, Senhor, que está ouvindo esta programação, que eu peço ao Senhor e agradeço em nome de Jesus.

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1: Pois assim como o céu estava elevado acima da terra, assim é grande a sua misericórdia para com os que o temem. 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

13h54, esse é o meu, esse é o seu, esse é o nosso programa, a voz da liberdade, amor de Deus dentro do celular. É hoje à noite, Alto Caiçara, temos o culto hoje à noite, Rua 19, Alto Caiçara. Você é nosso convidado todo especial para participar de hoje à noite, não fique em casa, você que mora nas proximidades do Alto Caiçara, é, você que mora aí, então venha buscar a presença de Deus, Rua 19, está na responsabilidade da, essa igreja, na responsabilidade do pastor João Pereira. Temos também oração hoje no bairro Beija-Flor, ali está sobre a minha responsabilidade a igreja do Beija-Flor, já convido vocês para estar participando dos cultos, é, no decorrer da semana, hoje temos oração, amanhã tem uma fundação Reviver, atenção irmãos, amanhã, no decorrer da semana, os irmãos que tiverem a condição de levar, leve 1 quilo de alimento não perecível para estar formando cestas básicas, para estar ajudando pessoas carentes, irmãos, tem pessoas necessitadas, então nós temos que estar ajudando essas pessoas. E através de nós estarmos formando, unindo a todos ali, levando um alimento não perecível, nós vamos estar formando a cesta e entregando para pessoas que estão precisando. Que chega pessoas ali, né, pedindo cesta básica. Se realmente estiver precisando, a gente vai estar ajudando essas pessoas que estão necessitando, que estão passando por necessidade. Então você pode estar levando 1 quilo de alimento não perecível. É hoje à noite, também temos a oração ali do bairro Beija-Flor, Rua André Luiz, 282. É o endereço que ali conduz a bênção da parte de Deus. Temos a igreja Deus é Amor, localizada também aqui no bairro Monte Pascoal, na responsabilidade do pastor José. Participe dos cultos, não fique em casa, ouvintes. Não fique esperando, né, a bênção em casa, mas venha buscar. Porque através de você estar participando das campanhas, participando ali, fazendo voto ao Senhor, Deus é contigo, Deus ele age em seu favor, porque ele diz em sua palavra que ele não despede seu povo de mãos vazias. Então venha buscar a presença de Deus. Rua Tarcísio Fernandes, esquina com a Cassimiro de Abreu, é a igreja que está localizada no bairro Monte Pascoal.

13h58, já estamos quase terminando essa programação. Muito obrigado pela sua audiência, você que nos assistiu pela live, você que nos ouviu pelo aparelho sonoro de som, pelo aplicativo celular. Muito obrigado pela sua audiência nesta tarde. É, você que ficou até o finalzinho, recebam a bênção da parte de Deus. Amanhã estará aqui nesse mesmo horário fazendo essa programação o pastor S. Teixeira. Muito obrigado pela sua audiência. Estarei aqui, se Deus permitir, na quarta-feira junto com vocês fazendo essa programação neste mesmo horário. Muito obrigado, fica todos na doce e gloriosa paz do Senhor Jesus, que você pede todos vocês, da sua irmã em Cristo, pastor irmão Ronoélio, fica todos na doce e gloriosa paz do Senhor Jesus.

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3: Duas horas e um minuto.
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0: 4 horas.
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0: Para você ligado na 104 FM, uma ótima tarde. A você que está nos assistindo pela TV Guanambi, uma excelente tarde. Estamos começando, fiquei sabendo, aqui na 104 FM. Seguimos juntos até às 7 horas da noite com muita informação. Ainda hoje vamos falar de Copa do Mundo, vamos falar das demais situações envolvendo a final da Copa do Mundo. Vamos falar também do show do intervalo da Copa do Mundo, que foi aceito por alguns, mas odiado por muitos. Vamos falar sobre isso e como isso afeta a condição da Copa do Mundo, essa final por si só. O presidente da Conmebol projetou a Copa do Mundo de 2030 com 64 seleções. A FIFA diz que vai analisar. Ainda hoje vamos falar sobre as seleções que surpreenderam e decepcionaram nesta Copa do Mundo de 2026. E eu acho que todo mundo já sabe onde o Brasil está. E é claro, vamos falar do retorno do Brasileirão, porque com o fim da Copa do Mundo, o Campeonato Brasileiro volta a ser pauta principal em todos os programas jornalísticos do Brasil afora e, é claro, outras demais situações que vêm aí. O encerramento do primeiro turno, a abertura da janela de transferências aqui no Brasil até setembro e outras demais situações. No mercado de transferências, o Aston Villa da Inglaterra anunciou a contratação de João Gomes, ex-Flamengo. O brasileiro chega ao clube inglês após duas temporadas no Wolverhampton em uma transferência que gira em torno de 38 milhões de libras, cerca de 260 milhões de reais. E o Flamengo, nessa negociação, irá se beneficiar com 35 milhões de reais por conta de ser o clube formador e de possuir uma porcentagem do passe do atleta. Fórmula 1, Kimi Antonelli vence o GP da Bélgica e Gabriel Bortoleto pontua na oitava colocação. Mais uma excelente corrida de Kimi Antonelli e mais uma excelente corrida também de Gabriel Bortoleto, que nas duas últimas corridas fez milagres com esta carroça da Audi. Brincadeiras à parte, o Gabriel Bortoleto, ele cresceu muito nas duas últimas corridas e mostrou um amadurecimento e também uma crescente no seu desempenho nessas duas últimas corridas, nos dois últimos GPs. E o Kimi Antonelli, mais uma vitória, mais uma marca na excelente temporada desse jovem italiano. No tênis, vamos falar sobre tênis, vamos falar sobre uma jovem promessa brasileira que vem surgindo aos poucos, o senhor Guto Miguel, de apenas 17 anos. Ele foi vice-campeão, perdeu a final do UTS Rio para o número 32 do mundo, mas já mostra com apenas 17 anos ser uma grande promessa do tênis brasileiro e ser ali um excelente jogador que futuramente pode sim auxiliar o Brasil e muito no tênis. Essas e outras notícias a gente traz aqui na 104 FM. 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
0: Muito bem. Vamos falar de Copa do Mundo, porque o tema principal desse bloco será justamente a condição que é a Copa do Mundo. Essa final da Copa do Mundo, ela reuniu duas seleções que viveram momentos diferentes nessa Copa. Mas não vamos falar da final agora. Vamos dar um foco e uma ênfase maior na disputa pelo terceiro lugar, que, na minha sincera opinião, foi mais emocionante que a final da Copa do Mundo. Em Miami, nos Estados Unidos da América, França e Inglaterra protagonizaram o que talvez é um jogo que você não esperava um placar desta magnitude, apesar de reunir duas excelentíssimas seleções. Mas em momento algum esperava-se que a seleção da Inglaterra vencesse a seleção francesa por incríveis 6-4 em um jogo onde tivemos 4 gols aplicados pela seleção da Inglaterra em 35 minutos, uma reação francesa em 27 minutos marcando 3 gols e uma excelentíssima atuação de Jude Bellingham e Harry Kane, que dentro de campo foram cruciais para essa vitória da Inglaterra. Sem falar no hat-trick de Bukayo Saka, que, poxa, fez uma partidaça dentro de campo. Foi talvez o principal nome da Inglaterra nessa disputa pelo terceiro lugar. Apesar da Inglaterra ter enfrentado a França foi para jogo com um esquema tático diferente. Uma França com muitas alterações, sem uma parte dos seus jogadores titulares. Uma França que, de certa forma, foi para a disputa desse terceiro lugar um tanto quanto sem dar valor, despretensiosa, de certa forma. Veio em um ritmo mais baixo, mais calmo, mais tranquilo, mas mesmo assim conseguiu fazer um jogo digno. A Inglaterra também veio na mesma pegada, com muitas alterações, um primeiro tempo onde não teve ali os seus principais craques. O Harry Kane não esteve titular no primeiro tempo, só entrou no segundo tempo. E mesmo assim a Inglaterra conseguiu aplicar e jogar muito bem contra a França. Claro, uma França em um ritmo mais baixo, uma França mais controlada. Mas mesmo assim, meu amigo, você marcar 4 gols em cima da seleção francesa em um espaço-tempo de 35 minutos é algo, poxa, de você pensar ali, você falar, poxa, tudo bem que é uma França já com jogadores, uma parte deles reserva, mas mesmo assim 4-0, bicho. No segundo tempo, muitos imaginaram e pensaram, 4-0, a Inglaterra já venceu, a Inglaterra já é a equipe, a seleção que ficou com o terceiro lugar, mas, por entretanto, todavia, besta é você. Você que é. Porque a França voltou no segundo tempo com sangue nos olhos e uma vontade de jogo absurda. Em um espaço curto de 27 minutos, Kylian Mbappé e Dembélé marcaram 3 gols que trouxeram um medo e um receio para a seleção inglesa, que viu passar perante seus olhos um filme ao qual vivenciou nas semifinais, onde nos minutos finais não só sofreu o empate, mas também a virada para a seleção da Argentina. Porém, a Inglaterra, dentro de campo, espantou os seus fantasmas e disse, não, esse terceiro lugar é nosso e ninguém tira. Bukayo Saka e o jogador Jude Bellingham marcaram os 2 últimos gols para a seleção inglesa e com isso a Inglaterra venceu, está ali como terceiro colocado e leva para casa a medalha de bronze. Olha, para os ingleses é uma vitória importantíssima, sim, é um 6-4 contra a França, grande jogo e tudo. Mas é uma vitória que dói. Essa medalha de terceiro lugar, ela é uma medalha de digamos assim, consolação. Não dói mais que o vice. Porque você chegar na final, ter todo um caminho, trilhar toda, fazer toda uma trajetória para chegar na final e perder, dói. Dói mesmo. É triste. Mas quando você chega ali e vai à disputa pelo terceiro lugar e você vence, cara, é um troféu de consagração. Para os ingleses, é claro, comemoram ali dentro de campo a condição do terceiro lugar na Copa do Mundo, medalha de bronze e tals. Mas é um troféu que eles pensam assim, poxa, cara, a gente meteu 6-2 na França, a gente perdeu pra Argentina, no detalhe, era pra gente estar na final. Fica esse pensamento pro torcedor inglês, porque, poxa, meteu um 6-4 na França, a melhor seleção dessa Copa do Mundo. O que que impediu de fazer esse mesmo placar contra a Argentina? O que que impediu de contra a Argentina marcar 2-3 gols? Então fica essa reflexão na cabeça do torcedor inglês e dos jogadores ingleses. Agora, uma cena que eu achei muito bonita foi uma cena onde o Declan Rice, da Inglaterra, ele estava ali recebendo a medalha dele e ele sentiu a falta da medalha de um determinado companheiro, o quarto goleiro da Inglaterra, porque a Inglaterra nessa Copa do Mundo foi com 4 goleiros. Eles foram com 4 goleiros para disputar a Copa. E ele sentiu a falta da medalha desse jogador, desse companheiro, e ele chegou em uma das pessoas ali que estavam responsáveis pela condição da entrega das medalhas, pegou uma medalha, chamou o quarto goleiro e entregou a medalha pro quarto goleiro. E foi uma cena muito, muito comovente, porque representa a união do grupo, cara. Representa a união. Poxa, o cara, quarto goleiro, não entrou em nenhuma partida. Inclusive, nas últimas partidas pela Copa do Mundo, nem foi relacionado. Na disputa pelo terceiro lugar, ele nem foi relacionado. Ele tava lá curtindo ali com os companheiros dele. Mas o Declan Rice, que é um dos principais nomes dessa seleção inglesa, um dos principais nortes, pilares dessa seleção, chegou e falou: não, o cara foi convocado, tá no grupo. Ah, mas ele não jogou. Mas, cara, fez parte do grupo, apoiou todo momento, esteve dentro e fora de campo apoiando a gente, mesmo que não esteve como titular, mesmo que nem sequer entrou, mas o cara realmente veio, ajudou e agregou com o time. Isso mostra a união do grupo, isso mostra a união dos jogadores, mostra essa força pujante. A Inglaterra poderia ter tido um final mais glorioso nessa Copa do Mundo, poderia ter chegado na final. Mas mesmo assim, os ingleses deram um show nessa Copa do Mundo. Eu, sinceramente falando, torci muito para a Inglaterra nessa Copa do Mundo. Acompanhei de perto o trabalho do Thomas Tuchel, o trabalho da seleção inglesa, os jogadores, todos eles estão de parabéns. Apesar do terceiro lugar, que é para muitos um título de consolação, é uma medalha para você não sair sem perder, sem ganhar nada, sair ali numa situação delicada. Então, é um título de consolação para os ingleses. Possui essa condição, mas saiba muito bem que a geração inglesa é uma geração muito jovem, que ainda pode trazer muitos frutos para a seleção da Inglaterra. E é claro, ainda temos as próximas Copas do Mundo, temos 2030, temos 2034, sem falar em outras edições de torneios como Eurocopa, Liga das Nações, dentre vários outros. Olha, deixando a disputa pelo terceiro lugar de lado, vamos falar sobre a final. Dentro de campo, em Nova Jersey, nos Estados Unidos da América, França, ou melhor, Espanha e Argentina protagonizaram uma final. Como é que eu posso chamar? Uma final que, bom, se numa semifinal tivemos um 6-4, 10 gols, um baita jogo disputado até o último minuto, esperávamos que a final fosse seguir a mesma régua, estar na mesma prateleira. Mas dentro de campo, o que presenciamos foi uma final meio que sem gosto, de certa forma. De um lado, uma Espanha que dentro de campo prioriza a condição da posse de bola, prioriza as jogadas rápidas, a infiltração de seus pontas e busca sempre, a qualquer custo, a qualquer momento, busca a posse de bola, o domínio do jogo. Do outro lado, uma Argentina que nessa Copa do Mundo, passou inúmeras situações de sufoco, esteve à beira de ser eliminada diversas vezes e ficou conhecida por um futebol mais de força, mais rígido, um futebol mais dentro de campo, como nós conhecemos aqui, os sul-americanos conhecemos isso pela Libertadores, um futebol mais forte, mais agressivo, de muita falta, de jogo de corpo. E nessa Copa do Mundo não foi diferente. A Argentina conseguiu manter esse estilo de jogo. Dentro de campo, um primeiro tempo onde tivemos uma Argentina que em momento algum conseguiu dar um chute a gol, inclusive não foi só no primeiro tempo, foi no primeiro e no segundo tempo. Aliás, no primeiro, no segundo tempo, no primeiro tempo da prorrogação e até os 15 minutos do segundo tempo da prorrogação. A Argentina manteve esse padrão, nessa situação toda. E dentro de campo, a gente percebeu uma Espanha que dominava o jogo nos mais diversos pontos e aspectos, mas não conseguia encontrar uma brecha na defesa argentina, não encontrava uma falha, um erro na defesa argentina, que inclusive nessa Copa do Mundo, a seleção da Argentina conseguiu ali, o Scaloni conseguiu implementar um esquema de jogo defensivo muito, muito dentro de campo, quase que infalível, um esquema de jogo defensivo muito fechado, um esquema de jogo defensivo onde a seleção da Argentina poucas vezes falhou nessa situação. E dentro de campo, no segundo tempo, a Espanha buscou, foi para cima, teve grandes oportunidades, teve grandes chances, mas esbarrou em um Dibu Martínez que mais uma vez crucial para a seleção da Argentina, mais uma vez Dibu Martínez evitando problemas, vexames, derrotas dolorosas para os torcedores argentinos. E mais uma vez a Argentina dentro de campo recuada e esboçava aos poucos falhas, erros defensivos, mas conseguia se manter. Tanto é que levou o jogo até a prorrogação. No primeiro tempo da prorrogação, a Argentina sofria. Um sistema defensivo que já não estava dando tão certo, os jogadores cansados, percebe-se o semblante de cansaço dos atletas dentro de campo, e uma Espanha que dentro de campo buscava de forma incessante o título da Copa do Mundo e a vitória a qualquer custo. No segundo tempo da prorrogação, após bater e muito na seleção da Argentina, a seleção da Espanha conseguiu o seu gol, com Ferran Torres marcando no primeiro minuto do segundo tempo da prorrogação. A seleção da Argentina segurou, e muito, mas não conseguiu. Na tarde / noite de ontem, a Argentina dentro de campo precisava a qualquer custo, mais do que tudo, do auxílio do seu camisa 10, do senhor Lionel Messi. Mas a seleção da Espanha fez o que a Inglaterra não conseguiu fazer, o que Cabo Verde não conseguiu fazer, o que a Suíça não conseguiu fazer e outras demais seleções não conseguiram fazer. A seleção da Espanha neutralizou o Messi, anulou Lionel Messi dentro de campo, taticamente falando. Messi passou totalmente despercebido na final dessa Copa do Mundo. Tanto é que sem Lionel Messi nessa seleção, a Argentina não tem um articulador, a Argentina não tem um norte, não tem um líder, não tem um jogador para chegar e falar, olha, vamos fazer isso, isso e isso dessa forma e pronto, acabou. A Argentina não tem esse cara. Sem Messi, a Argentina não tem esse cara. Porque Messi é esse jogador. Tirando Messi, a Argentina não tem esse norte ainda. E dentro de campo, a seleção da Argentina passou pela primeira vez na sua história o primeiro, o segundo tempo e uma parte da prorrogação sem dar um mísero chute. E eu não estou falando de dar um chute a gol, estou falando de dar um chute, chutar a bola. Porque a seleção da Argentina não deu um chute no gol do senhor Unai Simón, da seleção espanhola. Ele não deu, a seleção da Argentina não deu em momento algum um chute no gol de Unai Simón. Não teve. Ou seja, dentro de campo a gente percebe uma Argentina que chegou na final, mas que não conseguiu aplicar a sua metodologia de jogo. Uma Espanha que jogou e muito bem com o Ferran Torres, um herói improvável, de certa forma, avaliando todos os outros jogadores, conseguiu neutralizar a seleção da Argentina e venceu. Fez o simples, fez o que outras diversas seleções tentaram, mas falharam miseravelmente. Neutralizou o Lionel e pronto, acabou. Com a final dessa Copa do Mundo, temos a seguinte situação. O encerramento de uma geração vitoriosa nos mais diversos aspectos dessa Copa do Mundo, que é Lionel Messi, Neymar Júnior, Kylian Mbappé, ou melhor, o Cristiano Ronaldo, o Luka Modric, Mahrez e dentre vários outros jogadores que fizeram parte de uma geração vitoriosa para o futebol. Em específico, esses três nomes, Neymar, Messi e Cristiano Ronaldo, que deixam a Copa do Mundo, se aposentam da Copa do Mundo, porque primeiro não vão ter mais condição física de jogar, de chegar na próxima edição de Copa do Mundo, e tanto é que esses jogadores já falaram abertamente que essa seria a última Copa do Mundo de cada um. Dentro de campo, a sensação que fica é que é o fim de uma geração. É o fim de uma geração que dentro de campo conquistou tudo que podia conquistar. Talvez o maior exemplo disso, Messi, que venceu o Champions League, que venceu os mais diversos torneios da Europa, La Liga por si só, foi para o futebol francês, no PSG foi campeão do que disputou, foi para o futebol agora dos Estados Unidos e já conquistou títulos lá, sem falar da sua maior consagração como atleta, que é a Copa do Mundo de 2022 e os outros títulos com a sua seleção, Copa América, finalíssimo e dentre vários outros. Então percebe-se que é o fim de uma geração. Não sabemos se a próxima geração, que é composta por o próprio Kylian Mbappé, o Erling Haaland, e aqui no Brasil o Vinícius Júnior, o Rodrigo, o Rafinha, dentre vários outros, não sabemos se essa geração terá o mesmo impacto e a mesma força que a geração de Cristiano Ronaldo, Messi e Neymar tiveram.

com 10 gols. Ele tem mais pelo menos duas Copas pela frente, duas que estão cravadas e uma terceira a depender da condição física dele. E, na minha sincera opinião, tem tudo para dar certo. É um baita de um jogador, não é mais uma promessa, é uma realidade. E é um dos principais nortes dessa seleção da França. Então a gente percebe que dentro de campo existem jogadores muito bons que vão fazer parte dessa nova geração de atletas. Mas ao mesmo tempo a gente fica, de certa forma, triste pelo fim dessa geração de jogadores vitoriosos como Messi, Cristiano Ronaldo, Neymar Júnior e dentre vários outros que fizeram parte dessa geração. Em Guanambi são 4 horas e 34 minutos. No próximo bloco a gente retorna para falar de mais Copa do Mundo, para falar de outras situações envolvendo a Copa. Vamos falar agora da parte técnica, da organização desse torneio. Desde o show do intervalo, que está sendo questionado por muitos, até a condição da organização da próxima Copa e as seleções que decepcionaram e que dentro de campo, de certa forma, acabaram se tornando uma surpresa, uma zebra. Em Guanambi são 4 horas e 35 minutos. Vamos a uma pequena pausa e daqui a pouco retornamos com mais informações.

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Em Guanambi são 4 horas e 42 minutos. No bloco passado falamos de Copa do Mundo, falamos sobre a condição que é a competição dentro dos campos, tanto a disputa pelo terceiro lugar quanto a grande final. Mas agora vamos falar sobre a parte técnica da competição. Vamos falar sobre a organização do torneio. E vamos começar por uma pauta muito delicada. Porque nessa Copa do Mundo tivemos diversas mudanças. Eu diria que as principais mudanças nessa final foram a condição da entrega do troféu da Copa do Mundo realizada pelo Donald Trump. Eu vou falar sobre isso mais pra frente. E o show do intervalo. O show do intervalo. A Copa do Mundo, ela sempre reuniu na final shows. Só que os shows, eles são realizados muito antes da partida acontecer, quando os atletas estão no vestiário se organizando para entrar. E são shows muito curtos, de 15, 20 minutos, 25 no máximo. Mas nesta Copa do Mundo tivemos uma mudança importante, que além do show de abertura, o show de encerramento da Copa do Mundo, que foi realizado antes dos atletas entrarem dentro de campo, tivemos o show do intervalo, que foi uma mudança feita nesta Copa do Mundo com o objetivo, é uma mudança se espelhando no Super Bowl, na final do Super Bowl, ao qual presenciamos, que já é uma tradição de décadas que existem, da condição do show do intervalo, que gera ali dentro de campo, movimenta uma quantidade absurda de dinheiro, não só com os comerciais, mas com o público e a audiência. E a condição de criarem o show do intervalo nessa Copa do Mundo foi uma medida, um marketing para atrair a atenção dos americanos, dos estadunidenses, para a final da Copa do Mundo. Olha, esse modelo de show do intervalo, ele funciona muito bem no Super Bowl. Funciona, que é uma maravilha, é lindo esse modelo no Super Bowl. Ele funciona muito bem. O esporte, a modalidade permite isso, já é uma tradição de décadas e décadas e décadas. E é claro, é algo que já fomenta a economia, já está no sangue e na alma do americano. Mas no futebol, não funciona. O show reuniu a presença de Madonna, Justin Bieber, Shakira, Coldplay, BTS, personalidades do futebol como Ronaldo Fenômeno e Ronaldinho Gaúcho, que estiveram presentes ali. E cara, eu não tenho nada contra os artistas, gosto, tenho respeito absurdo por todos, inclusive eu sinceramente falando, achei que a escolha dos artistas foram escolhas sensacionais, mas esse modelo de show do intervalo não funciona no futebol, não funciona, é o que não dá certo. Se o show acontecesse antes do jogo começar, tava uma maravilha, tava uma beleza. Mas o show ser realizado no intervalo, cara, não tem lógica. No futebol, o intervalo ele é de 15 minutos. No máximo, 20. No máximo, estourado 20. Agora, você colocar 30 minutos o show do intervalo, nada contra os artistas. Os artistas foram excepcionais. Mas quando você coloca um show do intervalo numa final de Copa do Mundo, uma medida que foi feita só para agradar uma parcela do público, você agrada 10% e 90% acha horrível? Eu, sinceramente falando, não acho isso a forma correta. Porque você colocando um show do intervalo, no intervalo da Copa do Mundo, o intervalo é 15 minutos, você coloca um show de 30, você acaba com todo o planejamento das seleções. Todo o planejamento, sangue dos jogadores fria, a preparação, a preleção que é feito, tudo vai pro ralo. Tanto é que essa Copa do Mundo, ela teve uma audiência de mais de 1 bilhão de pessoas. Foram 1 bilhão e mais de 200 milhões de pessoas que assistiram a final dessa Copa do Mundo. O pico da final foi justamente no momento em que os atletas entraram em campo. E isso foi sempre assim. O pico de audiência foi quando os atletas entraram dentro de campo. Agora, o ponto mais baixo da audiência registrado na final da Copa do Mundo foi no show do intervalo, onde tivemos uma queda de mais de 60% daqueles que estavam assistindo. Ou mudaram de canal, ou desligaram a TV, ou saíram, fizeram alguma coisa. Mas houve uma queda absurda. Você
fazendo esta situação, colocando esta medida do show do intervalo, agrada uma parcela da sociedade, mas desagrada a grande maioria. Porque quem tá querendo assistir, quem realmente tá interessado em Copa do Mundo, quem realmente quer assistir a competição pelo que ele representa, pelo que a Copa do Mundo representa, não tá nem aí pra show do intervalo. A gente quer ver o jogo, irmão. A gente quer ver os jogadores degladiando dentro de campo. Eu, sinceramente falando, não gostei tanto desta medida que foi colocada pela FIFA. Que é uma medida para agradar os americanos, para agradar o povo americano. Porque não tenho nada contra os artistas, é para agradar o povo americano. Mas, sinceramente falando, você agrada os americanos e desagrada todos aqueles que estão ali para assistir a Copa do Mundo. Ou seja, percebe-se isso. Outra situação que também chamou atenção nessa Copa do Mundo foi o Donald Trump entregando o troféu de campeão. Olha, nessa Copa do Mundo, a gente presenciou muitas situações lamentáveis. Essa Copa do Mundo, ela tá ali no top 3 copas mais desorganizadas na história. A gente vê, de um lado, o Gianni Infantino, que, na minha sincera opinião, ele perdeu toda a postura e toda a neutralidade que ele tinha como presidente da FIFA. Não existe mais. Ele comemorou abertamente gols de inúmeras seleções, principalmente os da Argentina. E, cara, se você... Exemplo, tem um jogo da Copa do Mundo entre Argentina e Brasil. Se você comemora o gol da Argentina, você tem que comemorar o gol do Brasil também. Ou não comemora, fica quieto, fica calmo. Como presidente da FIFA, você tem que manter uma postura de neutralidade, de calma. Uma postura que não esboce, não mostre que você defende lado A, que você defende lado B. Você é presidente da FIFA, meu amigo. Outra situação que chamou a atenção foi o Donald Trump. Olha, nessa Copa do Mundo, o Donald, ele transformou essa Copa do Mundo em uma espécie de carrossel político. Porque, além da entrega da taça, tivemos o momento em que ele utilizou de seus poderes, de sua influência como presidente dos Estados Unidos da América, para pedir de forma pessoal ao presidente Gianni Infantino que retirasse o cartão do jogador Balogun dos Estados Unidos. E o Gianni Infantino acatou o pedido dele, pedido pessoal, o que é algo totalmente inaceitável, incorreto, porque o presidente dos Estados Unidos pediu para tirar o cartão do jogador da seleção dele. Aí o presidente da Bélgica quer, aí o presidente de não sei onde quer, aí fica uma situação muito desconfortável. Sem falar as inúmeras declarações do Donald Trump nessa Copa do Mundo, que já se tornaram figurinha carimbada do seu governo nesse momento. Além dessa situação que tivemos na Copa do Mundo, tivemos, é claro, as decepções do torneio e as seleções que surpreenderam. Fizemos aqui uma lista de quais foram as seleções que surpreenderam e as seleções que decepcionaram nessa Copa do Mundo. Vamos lá. As seleções que mais surpreenderam nessa Copa do Mundo, e eu coloco aqui de forma aberta, é Cabo Verde, pela campanha absurda que fez. Poxa, a seleção que jamais tinha disputado uma Copa do Mundo, conquistaram a independência apenas em 1975, chegaram, fizeram história, quase eliminaram a Argentina e dentro de campo foram uma das figuras mais místicas, uma das figuras mais importantes dessa Copa do Mundo. Eu diria que a figura mais importante dessa seleção, o Vozinha, goleiro de Cabo Verde, que, poxa, fez história. Os Estados Unidos também foram uma surpresa, porque a seleção dentro de campo foi uma das principais surpresas pelo futebol que apresentou, que foi um futebol bonito, vistoso. O país, apesar de dentro de campo ser conhecido por outras situações esportivas, pelo futebol americano, pelo basquete, beisebol, entre várias outras situações, nessa Copa do Mundo fez sim história. Chegaram ali, se classificaram em primeiro lugar, foram até a segunda fase, vencendo a seleção da Bósnia. Nas oitavas de final, saiu após ser derrotada por 4-1 para a Bélgica, mas dentro de campo os caras fizeram história, chegaram muito longe.
E outra seleção que eu considero que foi uma surpresa nessa Copa do Mundo foi a Noruega, cara. Depois de 28 anos, a Noruega voltou a conseguir uma classificação para a Copa do Mundo e dentro de campo, liderados por Erling Haaland e o Martin Braithwaite, fizeram história. Chegando às quartas de final, eliminando o Brasil no meio do trajeto, sendo eliminados somente pela seleção da Inglaterra. E dentro de campo, fazendo excelentes atuações. E uma cena que marcou muito a seleção da Noruega nessa Copa do Mundo foram os momentos, as comemorações das vitórias com os atletas, os jogadores e a torcida comemorando como se fosse uma espécie de remada viking. O Brasil, o brasileiro, do jeito que ele gosta de copiar todo mundo, viu que a remada viking estava dando certo e se tornou ali um... Além de ser um símbolo cultural dos noruegueses, é uma condição histórica absurda, os brasileiros fizeram o quê? Inventaram o creu. E, meu amigo, quando a gente fala que a cultura brasileira ela é um misto, é um caldeirão, é uma sopa de tudo quanto é tipo de cultura, é porque a gente vê esse tipo de coisa. Mas não vou falar sobre isso, vou deixar isso para outro cenário. Agora, voltando à condição das seleções que foram surpreendentes, falamos das surpresas, falamos agora das decepções. Eu diria que a principal decepção dessa Copa do Mundo foi o Uruguai, que foi pateticamente eliminado na fase de grupos. Patética campanha da seleção do Uruguai. Outra seleção que também teve uma campanha bem abaixo foi a Alemanha, que foi eliminada na segunda fase, na fase de 16 avos de final, perdeu para a seleção do Paraguai e dentro de campo, mais uma campanha pífia da seleção da Alemanha. De 2018 para cá, campanhas horríveis na Copa do Mundo. E a última decepção, acho que todo mundo sabe, o Brasil, né? Mais uma decepção, uma pior campanha do Brasil desde 1938, uma campanha horrível da seleção brasileira nessa Copa do Mundo, eliminado nas oitavas de final, nunca havíamos sido eliminados nas oitavas de final, e mostra as falhas, os erros, o quão incorreto e lamentável foi esse ciclo de preparo para a Copa do Mundo de 2026. Muito bem. Com essa situação, a gente encerra em definitivo o tema Copa do Mundo. Não vamos mais falar de Copa do Mundo. Falamos sobre a Copa do Mundo por mais de 40 dias, fazendo cobertura sobre essa situação e tudo. E agora a gente retorna para a nossa normalidade, para a condição que é o foco em competições nacionais e internacionais, como o Campeonato Brasileiro, Libertadores e Sul-Americana, Copa do Brasil, as competições europeias como a Champions League, a Europa League, os campeonatos europeus que vão começar agora nos próximos dias e dentre várias outras situações. E é claro, sem falar do mercado de transferências ao qual estamos presenciando. Hoje foi marcada a data que é a abertura da janela de transferências aqui no Brasil, ela que fica aberta a partir de hoje, e só fecha em setembro. Só em setembro teremos o fechamento da janela de transferências. E agora as equipes brasileiras se movimentam nos bastidores para reforçar os seus elencos para a disputa das demais competições que temos no calendário brasileiro. Em Guanabí são 4h55, encerramos o momento esportivo. Agradecer a você, nosso querido ouvinte, que nos ouviu durante esta uma hora de programa. Fiquei sabendo, não acabou. O momento esportivo se encerra agora, neste exato momento, porém, às 5h30 da tarde retornamos com a condição jornalística, a chegada do Léo Dourado e outras demais situações que aconteceram em Guanambi, na Bahia, no Brasil e fora dele, nas últimas 72 horas. Em Guanambi são 4h57. Tenham todos uma ótima tarde e daqui a pouco retornamos com mais informações.

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0: Muito bem, estamos de volta em Guanambi, são 5 horas e 44 minutos, 5h44, estamos de volta para a condição jornalística, tudo que aconteceu no mundo nas últimas 72 horas será citado aqui neste exato momento, e é claro, outras demais situações que iremos citar aqui ao decorrer do Fiquei Sabendo. Léo Dourado, uma excelente tarde a você, meu querido colega, nesta segunda-feira de alegria para os brasileiros, que a gente ainda tomou um fumo nas costas.
1: Lapada. Boa tarde, Matheus, boa tarde a você ligado no som do Fiquei Sabendo, que começou mais cedo com você, né? Agora a condição da parte jornalística que nós vamos colocar em evidência aqui nesta cidade, meus amigos, que tem até campeonato de farmar aura. Eu achei que era uma mentira.
0: Ô, rapaz, não fala nisso, não.
1: Eu achei que fosse mentira, mas no entanto, eu vi com os meus próprios olhos.
0: Rapaz, eu vi amigo meu ali que eu repensei assim muito minhas amizades, viu?
1: Oh, meu Deus.
0: Eu vi amigo meu ali naquela, eu assim, repensei muito minhas amizades.
1: Eu vou te contar, viu? Mas faz parte. Meus amigos, bem-vindos a mais uma edição do Fiquei Sabendo. A partir de agora, ainda mais informação pra você. Nós vamos juntos até as 7 da noite com muita informação. Um pouco do que acontece na política, na área policial, no que reverbera aqui em nossa Guanambi, você vai ficar sabendo agora na sua rádio Cidade 104 FM. É claro que você participa através do 77999291049. Eu quero muito ouvir o som da sua voz. 77999291049. Vamos juntos nessa segunda-feira, dia 20 de julho de 2026. Muita coisa para ser colocada em evidência com você, claro, ao nosso lado. O maior patrimônio que nós temos é muita informação de verdade, tá? Em especial na área policial, as últimas 48 horas muito movimentadas, não só em Guanambi, mas em toda esta micro-região. E nós vamos trazer os informes todos para você que se liga no som da emissora, tá legal? Vamos lá, então a gente já vira a chave, vai trazendo para você as informações para você em qualquer lugar desse Brasil. Obrigado pelo carinho da sintonia. Vamos juntos, tá, meus queridos? Nós temos aqui diversos informes para trazer a você. Vamos lá, a gente vai começar então, meus queridos, tratando da condição de uma... Eu tenho aqui, meus amigos, uma nota de falecimento, tá? Eu queria trazê-la para que nós pudéssemos abrir o nosso programa, né? Daqui a pouquinho tem aquela questão do Bolsonaro também, vamos falar sobre isso. Olha, tem muita coisa aqui, viu? Realmente muita coisa, tá, meus amigos? Muita coisa mesmo, tá? Mas eu, para abrir o programa de hoje, eu recebi mais cedo, minha gente, uma informação de uma servidora, tá? Que veio a óbito aqui no município de Guanambi, ok? Esta servidora, lamentavelmente, perdeu a sua luta, a sua vida, né? Para um CA muito querida de todos nós aqui. Hoje tive contato com os amigos da Prefeitura Municipal de Guanambi, tá? Que fez uma publicação, né? Lamentando a perda desta nobre colaboradora. Trata-se da Rita de Cássia Medeiros. Rita de Cássia Medeiros era servidora do município, né? Atuava na condição de odontologia, era odontóloga, dentista, né? E atuava na unidade básica de saúde do bairro Novo Horizonte, ok, amigos? A prefeitura de Guanambi se manifestou, nós temos aqui uma nota de pesar, né? Que vem da Secretaria Municipal de Saúde desta cidade e manifesta o seu mais profundo pesar pelo falecimento da Rita de Cássia Medeiros. Ela, que atuava no bairro Novo Horizonte, aqui em Guanambi, dedicou a sua trajetória ao cuidado com as pessoas, exercendo assim a sua profissão, com competência, compromisso e sensibilidade. O seu trabalho deixará um legado de humanidade e dedicação ao serviço público. Neste momento de dor, expressamos nossa solidariedade aos familiares, amigos e colegas de trabalho, rogando a Deus que conceda força e conforto a todos. A nota é assinada, meus queridos, pela Secretaria Municipal de Saúde da nossa Guanambi, tá? A Rita, ela é natural, minha gente, de Marcolino Moura, tá? A Rita é natural de Marcolino Moura, ok? E acabou que ela, recentemente, né, assumiu um concurso aqui em Guanambi, excelente profissional, veio a falecer, veio a óbito, né, vítima de um CA. Eu quero deixar um abraço fraterno pro esposo dela, tá? Que trabalha no SAMU, aqui em Guanambi. Um abraço fraterno aos amigos da saúde, né? É uma lacuna muito grande que deixa a querida amiga, tá? Hoje estava conversando com familiares e eles me falavam desta luta que ela estava tentando vencer, né? Já havia vencido o CA uma vez, ele acabou voltando e lamentavelmente desta vez ela não suportou e nesse momento com certeza já viu o bom Deus face a face, né? É terrível, viu, minha gente? Triste, lamentável. A gente perdeu um colega de trabalho, um querido amigo, é realmente lamentável, tá? Lamentável de verdade. Que o bom Deus possa abençoar a família toda, né? Triste de verdade. Eu escolhi trazer essa matéria primeiro aqui porque trata do nosso município, né? Uma pessoa que atendia toda a comunidade também na UBS onde ela atuava e lamentavelmente perde a sua vida para esta infeliz doença, né? Fica um abraço fraterno para todos da família, ok? São 5 horas e 49 minutos. 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

0: Vamos lá, queridos. Vamos trazer outros informes para você ligado no som da emissora. Daqui a pouquinho a gente vai mergulhar um pouquinho na política que tá fritando, viu? Tá tendo de sal e de doce. Na política, tá tendo de sal e de doce. Daqui a pouquinho nós vamos falar sobre isso aqui na emissora, tá? Olha, nós tivemos, meus amigos, existe um informe, a gente tá sempre atualizando você ligado na emissora sobre os mais diversos aspectos de condição de ser favorecido pelo poder público, tá? E eu quero deixar muito claro aqui que mais de 330 mil famílias baianas podem perder desconto na conta de luz por cadastro irregular. Você que me ouve agora, a gente está sempre buscando melhorias, né? Sempre buscando facilitar a nossa vida, buscando aí situações onde a vida fica um pouco mais leve. E eu percebo, não é nenhum segredo, inclusive eu já discuti isso aqui com o Matheus algumas vezes, muitas são as pessoas que deixam tudo para a última hora. Muitas são as pessoas que deixam tudo para a última hora. É na política, me lembro que teve uma condição de atualização de cadastro aí para o título eleitoral. No último dia, aqui no fórum, na frente da nossa rádio, tinha mais de 200 pessoas. Muito mais, nem sei se foram todas atendidas. Eu não sei que costume é esse deixar para a última hora, mas não deixem absolutamente nada, para que você não perca boas oportunidades. Então ouça com atenção, porque mais de 330 mil famílias baianas estão correndo o risco de perder a tarifa social de energia elétrica, devido a divergências cadastrais entre Neoenergia Coelba e o CadÚnico. Para evitar a suspensão, você que me ouve agora, os beneficiários devem verificar dados atuais e regularizar o cadastro se necessário. O benefício garante gratuidade nos primeiros 80 kW de energia consumidos por mês para famílias de baixa renda que atendem aos critérios do programa. Para regularizar o cadastro, os beneficiários devem procurar o Centro de Referência de Assistência Social. O que, que é isso, Léo? É o CRAS, minha gente. É o CRAS, tá? Aqui em Guanambi está ali anexo a... Existem diversas unidades da prefeitura ali, vários braços da prefeitura, né? Nesse anexo que fica na Joaquim Chaves, no bairro Santo Antônio, tá? E o CRAS está por lá também, minha gente. Além disso, é necessário verificar as regras atuais para manter o benefício, como a atualização do cadastro único, endereço da unidade consumidora e conta de energia em nome de um integrante da família cadastrada. Ok? Não perca esse benefício. Eu estive, inclusive, conversando com pessoas ligadas ao serviço público e falavam, né? O tema que eu discuti aqui, quando levei a ideia para a turma, era sobre as casas populares de Guanambi, né? Em que pé estão, como é que vão ficar, o processo que já estamos vivendo, tá? E o pessoal falava que, para além disso, existem outras situações aí. Da casa está até bem adiantada, né? Mas essa, por exemplo, do desconto na conta de luz para pessoas de baixa renda, muita gente com o cadastro desatualizado. E eu confesso que nem entendo o porquê do brasileiro, óbvio, não são todos, mas deixar tudo para a última hora. Aí perde o benefício, a coisa já não tá tão boa, vai ficar pior, tá? Sugiro que você rapidamente busque possibilidades aí para que este benefício, né, não seja travado, não exista condição de perda. É importante demais, tá, minha gente? Importante demais, tá? De verdade. É importante mesmo, meus amigos. Vamos lá, a gente vai trazendo outros informes para você, aqui ouvinte da Rádio Cidade 104 FM. Como temos muita coisa, meus amigos, nós vamos mergulhar também na área policial, viu? Agora no comecinho do programa, muita coisa aconteceu, nós vamos trazer a você aqui, amigo ouvinte. De praxe, o Léo e o Matheus trazem sempre as informações no último bloco do programa, mas quando tem muita informação da área policial, nós temos que avançar, não é? Avançar é preciso. Avançar é preciso, tá? Então vamos, a gente vai trazer informação agora. E nós vamos começar por Caculé. Nós falamos aqui do benefício da energia, eu me lembrei de uma situação que aconteceu em Caculé, tá? Na vizinha cidade de Caculé, a Neoenergia, a Coelba, né? Ela terá de indenizar uma família em pelo menos 200 mil reais, tá? A segunda Câmara Civil do Tribunal de Justiça Baiano rejeitou de forma unânime o recurso da Neoenergia Coelba e manteve a condenação da concessionária ao pagamento de 200 mil em uma indenização. A decisão pune a empresa pela morte de uma mulher e do seu enteado, que sofreram uma descarga elétrica no município de Ibiaçuçê. Eu falei que é Culé, mas é Ibiaçuçê. O acidente, ele aconteceu em 2016, na localidade de Amarraçaco, na zona rural daquela cidade. E conforme o processo, as vítimas manuseavam uma antena metálica para captar sinal de telefone celular, quando foram atingidas por um forte choque vindo da fiação de alta tensão que passava pelo local em uma altura inferior à recomendada pelas normas de segurança. Madrasta e enteado morreram na hora. Em sua defesa, a Coelba alegou que a rede de energia atendia às normas técnicas e argumentou que a culpa do acidente foi exclusiva das vítimas, por aproximarem um objeto metálico da fiação. A concessionária também pediu a diminuição do valor da condenação. O desembargador da Corte Baiana não aceitou as justificativas da empresa. O relator do caso, o senhor Eduardo Caricil, ele apontou em seu voto que a concessionária responde objetivamente por danos e tem o dever legal de fiscalizar, manter e adequar a fiação ao ambiente para garantir a segurança da população. Ele destacou que a instalação da rede abaixo da altura segura configurou falha clara na prestação de serviço. O magistrado, ele também rebateu a tese de culpa das vítimas, ressaltando que o uso da antena de celular é uma prática previsível e comum no interior. Para o tribunal, o valor estabelecido de R$100 mil por vítima é proporcional à gravidade da tragédia. Com a decisão, a quantia sofrerá correção monetária, aplicação de juros retroativos à data do acidente e a taxa de honorários advocatícios devida pela empresa subiu para 15% sobre o valor final. Foi condenada então a Neoenergia. Nada vai trazer a vida de madrasta e enteado, né? Nada, nada. Mas aqui pelo menos há a condição de dizer à família: olha, a justiça foi feita, né? E se eu pudesse dar um conselho a você que me ouve agora, é o seguinte: muito cuidado com essa condição de energia elétrica. Muito cuidado de verdade. Eu tenho aqui, inclusive, falando em energia elétrica, deixa eu pegar aqui, pronto. Falando em energia elétrica, eu só quero saber do horário do sepultamento, que eu vou trazer esse informe aqui para você ligado no som da emissora entender sobre o que eu vou dizer agora, tá? Você se lembra, você que me ouve agora, se lembra de um cidadão guanambiense que no bairro Brasília, aqui em Guanambi, que no bairro Brasília, recentemente, não sei o motivo que o levou a fazê-lo. Mas ele acabou empurrando uma ferramenta e vandalizando uma estrutura da Prefeitura de Guanambi. Essa estrutura é uma quadra que fica no bairro Brasília, uma quadra poliesportiva de alta qualidade, diga-se de passagem. Este rapaz, o seu prenome é Juarez. O prenome desse jovem morador de Guanambi é Juarez. Juarez, por motivos ainda desconhecidos, ele, inclusive muitas pessoas foram ouvidas naquele momento, ele enfiou uma ferramenta no quadro de energia desse padrão lá na quadra do bairro Brasília. O choque foi violento. O choque que ele tomou foi violento. Repito, ele vandalizou o instrumento. Não sei o que levou a fazer isso. Talvez uma discussão com pessoas que lá estavam, não queria deixar o baba seguir, enfim. Mas ele foi de uma infelicidade muito grande, porque ao enfiar essa ferramenta neste quadro de luz, ele toma um choque violento. Ele foi atendido muito rapidamente pelas equipes de saúde, mas o seu quadro era tão grave que ele não ficou em Guanambi, ele foi transferido, não é? Infelizmente, amigos, infelizmente, a notícia que eu trago aqui não é boa. O senhor Juarez Rodrigues Sobrinho, ele veio a óbito no dia de ontem, se eu não estiver enganado, na capital baiana, e o seu corpo estaria sendo transladado para Guanambi, tá? Para que o enterro acontecesse amanhã, às 7 horas da manhã, aliás, aconteceu hoje às 7 horas da manhã, tá? Aconteceu hoje às 7 horas da manhã. O corpo dele foi transladado para Guanambi e o velório aconteceu no cemitério Parque das Acácias, tá? Ele deixa a esposa, a senhora Nalva, os irmãos são eles a Silvanês, o Decivaldo, o Osmon, a Livani, o Doriberto, o Edivon e o Edinon, ainda sobrinhos de toda a família. Inclusive eu conheço a família, viu? Moram todos no bairro Brasília, conheço os familiares todos, deixo aqui o meu abraço fraterno à família, tá? Mas o Juarez, ele acabou fazendo uma escolha muito ruim, né? Eu não sei o que levou a fazer aquilo, não sei se ele estava no momento vivendo algum problema, algum dia difícil, não sei, ele enfiou uma ferramenta de aço num quadro de energia, ele tomou um choque violentíssimo. Saiu daqui, o hospital geral já o transferiu muito rapidamente, não me lembro quantos dias tem, mas passam de 30 dias, né? Salvo engano é isso mesmo. E lamentavelmente, meus amigos, infelizmente, o Juarez Rodrigues Sobrinho, ele veio a óbito, tá? Lamento muito o que tem acontecido, deixo aqui um abraço fraterno à senhora Nalva, né? Os irmãos dele também, o pessoal que mora no bairro Brasília. Juarez, que foi enterrado no cemitério Parque das Acácias, mas na oportunidade ele tomou uma decisão muito ruim. Nós estávamos falando aqui de energia, né? Aí eu me lembrei dessa situação aqui, trouxe para vocês. Ele tomou uma descarga elétrica violenta. Ele vandalizou, né? Houve uma condição de vandalismo ao local onde tem um patrão de energia. Minha gente, se você estiver em qualquer ambiente, pô, eu tô numa quadra, discutir com o pessoal do baba, aí eu vou lá meter a mão no disjuntor pra acabar com o baba. Por quê, minha gente? Será que um diálogo ali não teria resolvido? Enfim, eu me entristeço muito, né, com a morte de um cidadão guanambiense, ainda mais nesta condição, né? Tomou um choque violentíssimo, o choque que ele tomou. Eu fui até o local, eu estive lá conversando com as famílias, entendendo o que houve, e todo mundo, de forma unânime, levou essa informação para a imprensa e para a polícia, que ele, motivado por talvez uma discussão, enfim, acabou empurrando a ferramenta dentro do disjuntor. Meus amigos, se você não é eletricista, se você não entende da condição de energia, não mexe não, tá? Ah, mas eu não quero que fulano Beltrano atue na quadra aqui e jogue. Não faça isso não, esse não é o processo legal, tá? Porque agora estou eu aqui falando da morte de um cidadão guanambiense que poderia estar vivo aí hoje, né? Com seus familiares e queridos amigos. Lamento muito que tenha acontecido, mas infelizmente veio a óbito o senhor Juarez Rodrigues Sobrinho, morador do bairro Brasília. Ele foi aqui na nota que tem, eu não falo, mas eu sei, nós temos as informações aqui, eu sei que foi a pessoa que acabou sofrendo aquela descarga elétrica após vandalizar um instrumento da prefeitura, né? Enfiou uma ferramenta e tomou um choque. Felizmente morreu, foi sepultado aqui em Guanambi, tá? E nós lamentamos muito o ocorrido com o senhor Juarez, tá? Que o bom Deus o receba no reino da glória. 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
0: Vamos lá, nós temos outros informes para trazer a você, amigo ouvinte sintonizado na nossa emissora. Para você ligado na emissora, nós temos um outro assunto para nós discutirmos aqui também. Aconteceu lá em Feira de Santana. Rapaz, que loucura, velho. Que tá acontecendo com o povo, meu irmão? Num condomínio, isso aqui eu vou trazer no próximo bloco, não vai haver tempo de trazer agora, porque o padre já está ali, né? Nós temos que executar a fala do padre, até para acalmar os nossos corações. No próximo bloco, um jovem, educador físico, um rapaz de uma presença bacana, né? Rapaz até elegante, né, Teu? Tô vendo ali um rapaz de uma presença bacana, enfim. Ele foi flagrado cometendo um ato obsceno na academia do condomínio onde ele reside. Não sei o que deu na cabeça desse rapaz, tá? Ele tem, salvo engano, 17 ou 18 anos. Não tenho aqui a idade dele. Vou falar tudo isso para você. Tenho. A idade está por aqui, a gente encontra. Não vou trazer agora porque eu tenho que trazer ali o padre que já está pronto ali. Mas no próximo eu vou trazer para você esse menino. Havia uma garota, 35 anos, é uma garota muito jovem. É, em resumo, né? Ela estava malhando. E geralmente as garotas, quando vão à malhação, usam uma roupa que valoriza muito o bumbum. É normal. Isso é normal. Normal mesmo. Usar essas roupas que valorizam o bumbum, valorizam as pernas. E esse jovem, ao ver isso lá em Feira de Santana, ele acabou tirando o pênis. Ela estava fazendo lá o exercício dela, ao que parece, de acordo com as imagens aqui, numa esteira. E esse menino tirou o pênis dele e tentou se masturbar ali próximo a ela. Ele chegou a executar o movimento. Mas quando ele percebeu que ela estava com o celular na mão, que ela viu, ele colocou o pênis para dentro da sua roupa novamente e saiu. Ninguém entendeu nada. Um menino que até então, muito bem quisto lá pelas pessoas daquela região, mas acabou cometendo esse ato obsceno. Nós vamos trazer essa informação no próximo bloco para você, tá? Meus amigos, o que que tá acontecendo com o povo? A gente volta já já com outros informes para você.
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5: Olá, meu amigo, olá, minha amiga ouvinte. Estamos juntos para mais uma semana, segunda-feira. Eu sou o Padre Ezequiel, desejo a você graça e paz. Que esta semana seja uma semana de bênçãos e de realizações para todos nós. O pensamento do dia é este: não critique. Procure antes colaborar com todos sem fazer crítica. A crítica fere e ninguém gosta de ser ferido. Procure corrigir os outros através de seu próprio exemplo. Meditemos a canção.
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0: Rezemos juntos. O anjo do Senhor anunciou a Maria, e ela concebeu do Espírito Santo. Ave Maria, cheia de graça, o Senhor é convosco, bendita sois vós entre as mulheres, e bendito é o fruto do vosso ventre, Jesus. Santa Maria, Mãe de Deus, rogai por nós, pecadores, agora e na hora da nossa morte. Amém. Eis aqui a serva do Senhor, faça-se em mim segundo a vossa palavra. Ave Maria, cheia de graça, o Senhor é convosco, bendita sois vós entre as mulheres, e bendito é o fruto do vosso ventre, Jesus. Santa Maria, Mãe de Deus, rogai por nós, pecadores, agora e na hora de nossa morte. Amém. E o Verbo se fez carne e habitou entre nós. Ave Maria, cheia de graça, o Senhor é convosco, bendita sois vós entre as mulheres, e bendito é o fruto do vosso ventre, Jesus. Santa Maria, Mãe de Deus, rogai por nós, pecadores, agora e na hora de nossa morte. Amém. Rogai por nós, Santa Mãe de Deus, para que sejamos dignos das promessas de Cristo. Oremos. Derramai, ó Deus, a vossa graça em nossos corações, para que, conhecendo pela mensagem do anjo a encarnação do vosso Filho, cheguemos por sua paixão e cruz à glória da ressurreição. Por Cristo nosso Senhor. Amém. E sobre todos vocês, quero invocar a bênção de Deus. Por intercessão de Nossa Senhora, Nossa Mãe, desça sobre a sua casa, a sua vida, o seu trabalho, especialmente aquilo que precisa de resolução nesta semana. Desça a bênção que Deus quer dar. Em nome do Pai, do Filho e do Espírito Santo. Amém. Obrigado por estar conosco. Procure as nossas redes sociais e até amanhã.
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0: Vamos lá, vamos lá. Trazer outras informações para você agora às 6h13 na sua rádio Cidade 104 FM. Tem muita coisa acontecendo e aqui você fica sabendo. Ei, lasqueira. Daqui a pouquinho na área policial, um jovem foi preso após meter o grau, adivinha onde? Na frente de uma viatura em Candiba. Quando ele chamou a bitela, encheu o motorzão e falou: receba, ele não caiu? É o cara ser mané, né, velho? Na boa.
1: O cara ser top.
0: Não, esse aí, eu vou te contar, viu? Viu, a polícia resolve tirar onda, que é isso, aí na fuga caiu. É, garota, e agora deu muito ruim pra você, tá? Vai ser você a justiça agora. Bora, vamos lá trazer outros informes pra você ligando no som da emissora. Meus queridos, a Prefeitura de Guarambi lançou uma licitação, importante nós falarmos sobre isso, com relação à construção de um CAPS, né? Aqui na cidade, ou duas unidades de saúde. Eu tenho que trazer esse informe para você agora, ligado no som da rádio 104 FM. São 6h14 em nossa linda Guanambi. Então, atenção no que nós temos para você aqui e agora, para você ligado. A prefeitura do município, minha gente, lançou este documento, né? Nós temos que trazer aqui esse informe para você. Eu estou sendo informado aqui, inclusive, de uma pequena mudança, mas não há problema. A gente coloca no ar aqui e tá tudo certo, tá, queridos? Vamos lá, tá tudo certo. O que que nós temos aqui, minha gente? Pronto. Uhum. Ok, queridos. Segurei que a gente coloca aqui agora, tá bom? Tô recebendo aqui outro informe com relação a uma questão da prefeitura, então segura, a gente informa agora, não tem nenhum problema não, tranquilo. A gente coloca no ar, eu quero agradecer a assessoria de comunicação, tá? A gente coloca esse informe no ar aqui, não tem nenhum problema. Assim que atualizado for a condição da informação aqui, nós vamos então colocar no ar. Pronto, segura aqui, não tem nenhum problema, tá bom? A gente coloca no ar já já. Vamos lá. Minha gente, quem conseguiu o green card nos Estados Unidos foi Eduardo Bolsonaro. Acabou de sair a condição de morar em definitivo nos Estados Unidos. Ele poderá ter agora a condição de estar lá, ao lado de Donald Trump. Era o que todos estavam questionando, né? Com relação à postura dele, o porquê de tantas ações nesse sentido, e acabou de sair. O ex-deputado federal Eduardo Bolsonaro ganhou o green card. Ele foi concedido pelo governo dos Estados Unidos. Esse visto garante a permanência do político por prazo indeterminado no território comandado pelo presidente Donald Trump. Segundo informações que foram repassadas pela mídia brasileira, em especial o SBT News, o pedido foi feito há cerca de um ano pelo jornalista Paulo Figueiredo, que é aliado de Eduardo nos Estados Unidos. O visto concedido é do tipo EB1A, entregue a pessoas que tenham habilidades extraordinárias. Olha só, o filho de Jair Bolsonaro, ele foi condenado pelo STF por coação no curso de processos por buscar sanções contra autoridades brasileiras. Ele também perdeu o mandato de deputado diante do grande número de faltas. Ele então não é mais deputado, ele é um ex-deputado, né? Já que ele perdeu o mandato e agora ganhou o green card, o direito de permanecer em solo americano por tempo indeterminado. Inclusive, no documento dele consta que ele é uma pessoa com habilidades extraordinárias. Não entendi o porquê desta condição ser colocada a ele. Que habilidade ele demonstrou? Política? Talvez esteve próximo ao presidente tentando alguma coisa? É, não entendi, mister. Não entendi. Uma grande habilidade. Acabou. Eu acabei de receber aqui, meu diretor é massa. Eu falei assim, eu li aqui, está bem claro, habilidade extraordinária. Que habilidade, não? Ele falou assim, aí é o famoso leve-trás, Léo. A habilidade dele é o leve-trás aí. Muito bem. Ê, lasqueira. Mas ficou estranho. Deputado perdeu o mandato, né? Alguém pode revogar isso, né? É. É, ele perdeu o mandato, né? Está sem, não tem foro privilegiado. Ele não é. É um Léo, um Tonogueira, é um Matheus, ele não tem nenhum poder, nenhuma habilidade extraordinária, né? Rapaz, realmente eu vou te... Tem. Eu levo e traz. Oh, meu Deus, bora! Olha, como eu falei pra você mais cedo, meus amigos, daqui a pouquinho eu trago essa aqui da Prefeitura de Guanambi, porque tá em atualização. Eu trago já já. Como eu falei mais cedo pra você, ligado no som da emissora, o povo tá perdendo a cabeça com uma facilidade muito grande. Eu repito, lá em Feira de Santana, esse rapaz tentou se masturbar na academia do prédio onde ele reside, tá? Havia uma senhora malhando por lá, uma jovem, 35 anos, uma garota, né? E geralmente quando as garotas vão malhar, elas usam uma roupa que valoriza o bumbum, valorizam as suas curvas, mas isso não dá o direito a nenhum macho de simplesmente arrancar a micharia dele ali e começar a se masturbar. Este garoto, no seu Instagram, está lá, abre aspas, blindado de fé, fecha aspas, e educador físico. É dessa forma que esse homem flagrado cometendo um ato obsceno dentro de uma academia de um condomínio em Feira de Santana, ele se apresentou a uma rede social. Com 1.210 seguidores no Instagram, o suspeito, que se identifica na internet pelo nome de El Pedrito, ele passou a ter o seu rosto escancarado na internet no último domingo, dia 19, após ser flagrado cometendo importunação sexual contra uma mulher de 35. Esse crime, ele foi flagrado pelo celular da própria vítima, que estava registrando ali o momento da filmagem, e ele apareceu, arrancou o pênis, tentou ali a condição de masturbação. Quando ele viu que estava sendo filmado, guarda o pênis dele e sai como se nada tivesse acontecido, tá? Informações iniciais apontam que o suspeito atua como educador físico e reside com a mãe no condomínio onde aconteceu o fato. Momentos após o caso vir à tona, o garoto, ele desativou a sua conta no Instagram, onde possuía apenas duas fotos publicadas no feed, tá? Agora é o seguinte, o porquê desse garoto fazer isso? O que que levou esse cara a fazer? Que loucura foi essa que deu na cabeça desse rapaz? Um rapaz até elegante, eu tô vendo aqui pela foto, menino bacana. De repente, meu irmão, num ato de loucura, arranca o pênis, observa atentamente o bumbum da moça que estava lá e tenta se masturbar. Tá uma loucura. O povo perdeu o juízo, tá? Completamente desnorteado. Completamente desnorteado, tá? Nós já relatamos casos semelhantes a esse aqui em Guanambi, microrregião. Me lembro de Guanambi e Caetité. Mas aí é atentado ao pudor. A polícia rapidamente agiu. Duas pessoas foram presas. Uma aqui em Guanambi, numa academia, inclusive, muito próxima aqui à emissora, e o outro em Caetité. Era o tarado do Saveiro. Parou o carro, estava observando as mulheres malharem, mas quando a rapaziada chegou, foi tanto cacete que acho que ele não saberia voltar para casa sozinho. A polícia o conduziu, e isso aí, minha gente, isso aí, tá? É um crime, está previsto em lei, não é? Você que é mulher que me ouve nesse momento, não se acanhe, não denuncie, viu? Ao ver uma ação como essa, mas foi só um deslize ali. Arrancar o pênis para fora da sua calça ou short em meio a várias pessoas não é um deslize somente, amigos. Tem alguma coisa ali mais profunda. E eu repito, está previsto em lei. Agora, esse menino aí vai pagar na forma da lei. Por ser menor, não sei se ele tem réu primário, enfim, não sei, não faço ideia. Por ser menor, talvez a pena, ela não seja uma pena tão dura, não é? Mas ele vai sim, pagar no rigor da lei, na forma da lei, tá? Na forma da lei. Né? Inclusive a mãe dele está desesperada, não sabe o que aconteceu, porque dessa palhaçada desse menino, tá? Será que na cabeça dele ele seria invisível? Pô, vou fazer aqui, ninguém vai ver. Hoje tudo é filmado, velho, hoje tem câmera para todo lado. A moça estava filmando a sua corrida e ele fez isso. Você tá doido? É um crime, né? Está previsto na lei e agora ele vai pagar na forma da lei. Ainda falando da área policial, amigos, eu vou trazer agora para Caetité, como eu havia dito a você, ligado no som da emissora, muitas foram as informações da área policial, tá? Muita coisa aconteceu, né? E a gente, o último bloco é sempre da área dos informes policiais, mas agora é preciso nós adiantarmos esse processo, porque foram muitas informações. E boa parte ruim. Fala logo para você aqui, deixar bem claro, boa parte horrível. Nós tivemos um pedestre lá em Caetité que acabou morrendo. Ele foi vítima de um atropelamento, tá? Este homem, conhecido por Manuel de Matos Silva, 51 anos, ele faleceu após ser atropelado por uma motocicleta na fazenda Cachoeirinha, zona rural do município de Caetité. O condutor do veículo, ele fugiu do local sem prestar socorro. E a vítima, após receber atendimento inicial na UPA em Caetité, foi transferida às pressas para o HGG aqui em Guanambi, onde acabou não resistindo aos ferimentos, que foram graves, e veio a óbito. Manuel de Matos Silva, 51 anos. O DPT realizou a perícia no local do acidente para coletar pistas sobre a dinâmica deste atropelamento e o corpo foi encaminhado ao IML em Guanambi. A Polícia Civil já instaurou um inquérito investigativo e trabalha para identificar agora e localizar o motociclista envolvido neste ocorrido, tá? Lamentável, um homem de 51 anos, né? Tinha muita vida pela frente, acabou sendo atropelado e a pessoa que cometeu essa barbaridade fugiu, tá? Comete um crime. Ele vai, geralmente as pessoas fazem assim, né? Se apresentam na delegacia depois com advogado, enfim, mas nem sempre se livram não, viu, minha gente? É importante falar sobre isso, tá? São 6h25. Daqui a pouco eu trazer recado dos nossos parceiros, já trago aqui informes da área policial. Mas eu queria falar sobre uma cena que chamou a atenção do povo no último final de semana aqui em Guanambi. Quando você acha que já viu de tudo, você fala assim: ah, já vi de tudo. Eu não me surpreendo com mais nada, já vi de tudo. Não é que fizeram um campeonato de farmar aura aqui em Guanambi? Aí você diz assim: não, o Léo é experimentado na vida, o Antônio Nogueira, meu diretor, também é experimentado na vida, o Matheus, apesar de jovem, mas também tem muito conhecimento, já viram de tudo. Já viram de tudo. Mas aí, um sábado à noite, Praça do Feijão.
1: 6 horas, 7 horas.
0: Qual horário teu? 6, 7 horas?
1: 6, 7 horas.
0: Poderia, cedo da noite, né? O famoso cedo da noite. Poderia o pessoal estar ali paquerando, né? Talvez falando da condição da seleção que ia se apresentar no dia seguinte. Enfim, no entanto, foi farmar a aura. Eu confesso que eu fiquei curioso. Eu falei: deixa eu dar uma olhada aqui. Não entendi nada o que é farmar a aura. A gente faz resenha aqui do 6-7, né? O 6-7 e tal. Não entendi nada. Mas acho que a turma... As crianças eu até entendo. Deixa eu lhe dizer uma coisa. A criançada eu até entendo. A criançada vê, né? Gosta, repete os movimentos. Criançada, a gente... Criança é um negócio fantástico. Aí tá, tudo certo.
1: Agora
0: tudo
1: uns marmanjos barbados.
0: Mas eu vi um cara lá e falou assim: Léo, eu só entrei por causa dos 100 reais, bicho. Eu tinha certeza que ia ganhar 100 reais aqui fazendo os movimentos pra farmar a hora.
1: Perdeu.
0: Que ninguém pagou dinheiro pra ninguém, não, rapaz. Esse cara puxava o pé, ele esticava, ele tremia no chão, ele deitava, rolava. Malabarismo não faltou. Aí pergunta: o que é farmar aura? Ele fala: é energia. A gente faz resenha e tudo, né? Eu, particularmente, optei por levar assim na esportiva. Mas me preocupo muito, porque algumas pessoas estão tentando fazer aqui fora, na vida real, o que fazem dentro da internet. Pra ganhar likes, pra ganhar cliques. E lá funciona muito bem, porque tem uma turma que dá o like, né? Que dá o clique, que favorece ele dizendo assim: ó, foi bacana. E lá é uma dinâmica diferente. A vida real, amigos, é completamente diferente, tá? Essa coisa do 6-7, de farmar aura, eu vi pessoas que faziam assim, caretas absurdas, uma força ímpar. Não sei pra que aquilo, mas vamos farmar aura. Rapaz, eu confesso que me senti assim muito deslocado quando eu vi aquilo e torço para que seja só uma fase, tá? Que seja só uma fase. Porque esse tipo de coisa, repito, é para criança. A criança se divertir, enfim. Mas alguns adultos, olha, não casa bem não, minha gente. Não casa legal. Desculpe. Pô, Léo, você tá dizendo que não pode? Pode, você faz o que você quiser, a vida é sua, tá? Mas nós temos que observar aí algumas situações que são colocadas. Pô, farmar aura, velho. Né, a turma. Aí agora, teve um rapaz que me fez um comentário interessante. Falou: senhor Léo, hoje eu trabalho e vou me aposentar logo em breve para manter as pessoas que lá atrás trabalharam e mantiveram outros e outros via INSS, né? Será que eu vou depender dessa galera aqui para trabalhar para poder nos manter aí? Tô lascado, Léo. Levei também na esportiva, enfim. Mas nós temos que estar observando sempre, né? E atentos. A sociedade está muito... Ela vive situações muito superficiais, né? Eu não consigo mais ver algumas situações onde se tem diálogo, uma boa conversa, né? Na internet todo mundo é o bichão. Na internet todo mundo é o retado, né? Fala e faz e tal. Mas quando vai o cara a cara, uma dificuldade de se comunicar, uma dificuldade de dialogar, uma dificuldade de fazer novos amigos de verdade, entender que pessoas têm os seus defeitos, que não são como é na internet, não é? Que são pessoas, carne e osso, e os seus defeitos, repito. Aí criam alguns movimentos aí para tentar juntar o coletivo, mas de uma forma tão estranha. Vocês já viram alguém farmando aura? Teve um rapaz que eu juro que ele precisava de ajuda. Eu olhava assim e falei: moço, esse cara precisa de ajuda, não tá legal. E ele: não, eu só tô farmando aura aqui, tá tudo legal. Porra, rapaz, É isso, e aconteceu. Para quem achava que era brincadeira, né? Tivemos aí o campeonato Farmaura lá na Praça do Feijão, a Praça Henrique Pereira do Nato. Inclusive tinha uma pessoa mascarada, ninguém sabe quem é o mascarado, né? O mascarado foi quem puxou lá quem puxou o bloco pra Farmaura. Você viu como é que se treina no chão, Matheus? O cara no chão. Que é isso aí, Farmando Aura?
1: Rapaz, eu sou uma pessoa que eu não compactuo com esse tipo de conteúdo, não, sabe?
0: Rapaz, o negócio
1: sabe, é assim. Eu não compactuo com esse tipo de coisa, não, sabe? Eu tenho coisa pra fazer, entendeu?
0: Olha, eu conversei com as mamães, Teu, antes de trazer o recado dos nossos parceiros, claro. As mamães falaram, né, Léo? As crianças eu entendo. E eu também entendo.
1: Não, criança é aí.
0: A criança é um anjo, né? A criança é um ser de luz, um vaso vazio, inclusive, que vai aprendendo na vida ali.
1: Deixa tal, o menino, rapaz.
0: A criança
1: chora. É igual a mamãe falava, deixa comer terra, pega imunidade.
0: É isso. Agora, o adulto, que ele entra nessa onda aí, velho, de farmar aura, tipo, rapaz, não vira, na minha cabeça não vira, tá? Agora são 6h30, detalhe que Guanambi virou manchete aqui no interior da Bahia,
1: virou, viu? Virou mesmo. Tem uma coisa que resolve isso aí simples, Léo Dourado. Porque, tipo assim, você...
0: Joga uma carteira de trabalho lá.
1: Exatamente. Joga lá uma carteira de trabalho também. Um boletão.
0: Joga um boletão lá e fala, toma aqui o seu, uma carteira de trabalho, a coisa anda
1: resolve
0: na hora.
1: Resolve com a beleza.
0: Ai, ai. Mateuzinho, façamos assim, querido. Quem são os nossos parceiros que diariamente estão conosco? Quem vem de lá pra cá, Mateuzão?
1: Exatamente, Léo Dourado. Citando aqui os nossos parceiros. 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
0: Valeu, Matheus. Obrigado pelas informações. Agora 6h33 em nossa linda Guanambi. 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

0: para ficar no poder o resto da vida, para não ter mais eleições. Será que esses caras estão... É uma república, né? Será que os caras estão loucos? Acabou de dizer, acabou de sair, já está aí nos informes nível mundo, né? Isso aqui vai ser matéria para os jornais brasileiros. Meu Deus do céu, é de torar no meio, tá? Vamos lá, minha gente. Ainda, meus queridos, daqui a pouquinho no próximo bloco, vou falar para você também sobre o Alexandre de Moraes. Ele encerrou a investigação sobre o Bolsonaro no caso da ABIN Paralela. Vocês se lembram disso, da ABIN Paralela? Era um serviço investigativo que o presidente tinha paralelo ao serviço oficial. Nós vamos falar sobre isso também daqui a pouquinho na sua rádio Cidade 104 FM. Tá na 104, tá feliz.
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0: Muito bem, minha gente, já estamos de volta aqui na sua rádio Cidade 104 FM para trazer outras informações a você. Tem muita coisa aqui no programa e você já sabe, informação no fim de tarde aqui na sua rádio Cidade 104 FM. Na política, minha gente, olha, tá chegando a hora, né? A gente sabe disso. As convenções partidárias vão começar a acontecer. A data é agosto, dia 16 de agosto, para as campanhas, porque estamos todos em pré-campanha agora, né? Estamos os candidatos todos em pré-campanha. Mas aí aconteceu da liberação da começou dia 5, dia 16, que eu sei que são as campanhas de agosto. Mas enfim, nós vamos ver as datas corretamente. Nogueira está aqui me auxiliando, um abraço pro meu diretor. O que que acontece? Nós vamos ver muitas situações desconfortáveis. O que acontece, meus amigos? Eu não vou nem nível Brasil. Aqui em Guanambi, eu tive acesso anteontem a um vídeo, né, de um deputado que conheceu Guanambi através de uma figura da política, né? E estava falando do centro de cultura, né? Da condição, do atraso, enfim. Já é a terceira personalidade política que usa o centro de cultura para poder bater no governo ou se promover através daquilo. Não que ele não possa, ele pode fazer isso, na condição de buscar melhorias. O que eu estou dizendo a você, nobre guanambiense, é o seguinte: fique muito atento a tudo que vai aparecer a partir de agora, porque é assim, minha gente. Algumas pessoas criticam, mas elas conseguem fazer e mudar o cenário que está posto. Outras criticam, conseguem o seu voto e nunca mais pisam os pés aqui. Eu estou dizendo isso porque quero que você observe, fique muito atento. Nós temos aqui bons pré-candidatos, dando emendas para a cidade, colaborando com o crescimento da economia guanambiense, baiana, por que não? Mas tem outros que aparecem assim do nada, minha gente. Nunca sequer dialogaram com qualquer personalidade política aqui da nossa microrregião e assim começam a entrar em algumas searas que geram um certo tititi na sociedade. Eu fui convidado para duas reuniões, participei das duas, tanto do lado A quanto do lado B, para ouvir pessoas. É importante ouvir propostas, entender esse novo tempo que está sendo ofertado aí. Mas daí, quando você vê alguém que tão somente quer o seu voto e você entende que ele sumirá, amigos, revejam, tá? Revejam essa condição, ok? Agora são 6h45, Matheus, o que aconteceu com o Alexandre de Moraes e o Jair Messias Bolsonaro naquela ABIN paralela, um caso que chamou a atenção do Brasil? Diga.
1: O Moraes, ele encerrou a investigação contra o Bolsonaro no caso da ABIN paralela. O ministro Alexandre de Moraes, do STF, o Supremo Tribunal Federal, decidiu encerrar a investigação contra o ex-presidente, o Jair Messias Bolsonaro, no caso conhecido como ABIN paralela. A decisão, tomada por falta de provas, também determina que a apuração sobre os outros suspeitos seja enviada à Justiça Federal, além, é claro, de fechar a apuração contra o ex-mandatário. A decisão estendeu o arquivamento aos nomes de Alexandre Ramagem, o Giancarlo Gomes Rodrigues e o Marcelo Araújo Bomevê. O magistrado ressaltou que os quatro citados já receberam penas na primeira turma da corte.
0: Exatamente, obrigado pela informação, Matheus. O Ramagem, inclusive, estava nos Estados Unidos, foi preso.
1: Sim.
0: Mas lá mesmo ele foi também solto, né? Estava nos Estados Unidos, não sei.
1: Foi conduzido lá mesmo foi solto.
0: Isso, exatamente. Ele chegou a ser preso, né? Ele foi preso na operação ABIN paralela. Houve a condição de relaxamento da prisão dele. O Ramagem, ele permaneceu nos Estados Unidos, me lembro disso. E agora cai por terra a ABIN paralela. Olha, nós veremos ainda muitos passos acerca dessa situação do Bolsonaro. E que, na minha humilde opinião, hoje o fiel da balança se chama Michele Bolsonaro. Eu tenho acompanhado, leio muito, observo muito diversos canais que tratam da condição política, e a Michele Bolsonaro, ela será, meus amigos, o fiel da balança. Talvez, e tão somente talvez, esteja nas mãos de Michele fazer a diferença nos mais diversos aspectos aí, quem sabe unir o país. Ô, Léo, mas que exagero. As pessoas já sabem o que é preciso para unir o país. Não, senhor. O nosso país está polarizado e muito dividido, tá? Polarizado e muito dividido. E nós estamos assistindo aí a condição da Michelle, que todos os dias, cada frase que ela solta, o país se movimenta de um jeito diferente. Porque hoje o país está na mão de duas ou três forças poderosas, né? O STF é uma delas, tá? Então observe isso. Caiu então a BIM paralela. Obrigado, Matheus, pela informação. Que era a BIM, Léo? Era um sistema de inteligência, né? Que buscava entender o processo político naquela oportunidade aqui no país, tá bom? Agora são 6h47, como eu havia prometido, queridos. Nós temos os informes aqui da área policial. Nós vamos trazer aquela de Candiba, tá? De Guanambi, nós vamos a Candiba, onde um jovem, eita lasqueira,
1: um jovem indivíduo,
0: este jovem que vacilou legal, ele estava em sua motocicleta. Estou apenas atualizando os dados dele aqui, minha gente, já tenho o informe em mãos. Ele estava em sua motocicleta, manobrando ou fazendo manobras perigosas na cidade vizinha de Sebastião Laranjeiras, de Candiba, não é? Não sei se o jovem é natural do Buqueirão, mas ele deu um grau na frente da viatura. Não tem lógica uma coisa dessa. Um jovem foi preso após dar um grau na frente de uma viatura, e quando ele achou que estava bem, ele caiu, dando fuga, e a polícia chegou até ele. Um jovem de 19 anos foi preso após uma perseguição policial no distrito de Pilões, em Candiba, após fazer manobras perigosas com uma moto. O condutor, que não possuía carteira nacional de habilitação, ele foi abordado por uma guarnição do 17º, que tentou dar ordem de parada, mas ele iniciou uma fuga em alta velocidade, colocando em risco a segurança de pedestres e motoristas. Em um momento crítico, o jovem tentou empinar a motocicleta diretamente na frente da viatura policial, momento em que ele perdeu o controle e caiu. O condutor e o veículo foram encaminhados para a delegacia aqui em Guanambi, onde foram adotadas as medidas cabíveis. Chamou, deu um grau na frente da viatura, mas ele não contava com o infortúnio. Ele caiu, meu irmão, e veja você, não vale a pena. Não vale a pena. A polícia mandou parar, para, porra. Para. Acabou, você não deve nada, pô. E mesmo que devesse, pagasse pelo erro, mas de uma forma legal, dentro do que pede a lei ali, pô, talvez até arrumando um habilitado, ajudaria ele. Mas não. O jovem farmou aura, fez o 6-7, né, Matheus?
1: Não farmou aura, nada.
0: Deu tempo não, né?
1: Nada.
0: Ele chamou, encheu o motorzão, caiu, aí agora a coisa ficou muito ruim pra ele.
1: É o famoso tobó.
0: Esse é o tabaréu, concordo com você. Em Palmas de Monte Alto, um filho agrediu a mãe com socos e o sobrinho atacou o tio com um bastão de madeira. Esse aqui está automaticamente condenado, tá? Veja você, uma violência familiar contra idosos foi registrada em Palmas de Monte Alto no último domingo. Um homem de 44 anos, ele foi preso por agredir a mãe de 67 anos. Em uma praça no centro da cidade de Palmas de Monte Alto, a vítima relatou ter sido ameaçada e agredida com um soco no tórax. Em outro caso, um idoso de 61 anos foi atingido no rosto por dois golpes de bastão, desferidos pelo sobrinho, isso na zona rural daquele município. A vítima, ela recebeu os primeiros socorros do local e foi levada ao hospital municipal. O agressor fugiu, covarde, né? Quando a polícia estava chegando, ele fugiu. Devia encarar a polícia, por que não? Encare a polícia. Ora, já que é machão para pegar um pedaço de pau e bater na cara da mãe, ou dar um soco na mãe, encare a polícia, pô. Não é macho? Não é o bambambam? Então fique. A polícia daria a você bons conselhos, eu não tenho dúvida nenhuma disso, tá? A polícia lhe daria excelentes conselhos. Ora, vamos lá. Daqui a pouco a gente vai trazer outras informações. Aliás, já estamos aqui na reta final, né, Teudo, pro nosso programa. Já estamos no finalzinho do Fiquei Sabendo, caminhamos aí para uns instantes finais, tá, minha gente? Nós temos as últimas informações para que nós possamos, então, dar sequência no programa de hoje. Nessa segunda-feira, dia 20 de julho, meu Deus do céu, como o tempo passa veloz, hein? E festa pra todo lado, né? Tá tendo...
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0: Olha, meus amigos, é verdade. É verdade. A Prefeitura de Guanambi era essa informação que estava sendo atualizada. Veja bem, nós íamos falar da construção do CAPS aqui em Guanambi, né? Com emenda parlamentar, enfim. Em breve vamos falar com mais profundidade deste tema. Mas o que estava chegando pra mim, eu aguardei um pouco pra poder falar sobre isso, foi que Guanambi, e a informação é essa, está criando novas regras para o endurecimento da fiscalização e combate aos terrenos com mato, lixo e entulho. É perceptível, e você que está me ouvindo e vendo pela TV Guanambi, vê diariamente a quantidade de queimadas na cidade. Essas queimadas, elas são reflexo também da grande quantidade de mato e sujeira dentro desses lotes que são, na grande maioria, particulares. Tá? Na semana passada, o prefeito municipal sancionou alterações na lei com a finalidade de ampliar a fiscalização e endurecer a punição contra donos de lotes abandonados, que são, hoje, grave problema de saúde pública na cidade. Então, uma entrada direta em terrenos abertos, multa por área suja e cobrança da limpeza, também notificação pelo Diário Oficial, inserção na dívida ativa e execução judicial são sim uma das novidades que serão inseridas pela Prefeitura Municipal de Guanambi. A você que tem um lote não limpa e terá ele talvez limpo pela Prefeitura, né? A gente vai ver aí o caminhar para entender um pouco desse processo. Se a Prefeitura vai, através dessa norma, fazer a limpeza e colocar a conta no CPF do proprietário, né, daquele lote, ou se ela vai multar diretamente, obrigando assim a pessoa a fazer a limpeza. Enfim, pela nova redação, após a notificação e o fim do prazo para a limpeza, o município vai solicitar uma tutela de urgência à justiça. O pedido terá de ser acompanhado da notificação expedida, da certidão que comprove o descumprimento do prazo e do relatório técnico da Secretaria Municipal de Infraestrutura. Nós iremos, meus amigos, estar aqui acompanhando, tá? A atualização desta matéria, mais cedo quando eu trouxe, o pessoal pediu para esperar um pouquinho, porque sairiam novidades. Nós estamos aqui atentos, portanto, vou ficar de olho, né? Nos últimos 8 dias, Guanambi viveu, assim, momentos muito difíceis relacionados a queimadas. Foram diversas, foram muitas que nós tivemos aí, tá? Muitas em verdade, meus queridos amigos. Hoje à tarde mesmo, aqui no bairro Belo Horizonte, um fogo, assim, uma coisa cinematográfica, né? Fogo no lote que lá estava, tá? Enfim, Matheus, nós não temos mais tempo, meu querido. Eu queria apenas uma última informação. Ontem foi lapada pra cima da Argentina. Me mostraram uma foto do Edson Guru com a camisa da Argentina.
1: Chorando.
0: E que por abraçando um argentino. E por esse motivo a Argentina teria perdido. Mas enfim.
1: Ah, não, o motivo dele é cabelo. Eu já tenho desgraçado meu Vasco há um bom tempo. Tamo junto, Edson. Um abraço, querido.
0: Competência da Espanha, né? Competência da Espanha.
1: Dentro de campo, a gente viu um jogo onde a Espanha fez o que as outras demais medíocres, fracas e até certo ponto lamentáveis seleções não fizeram. Neutralizou o Messi. Simples, fácil e objetivo. Você para o Messi, você para o principal articulador da seleção, consequentemente você neutraliza todo o esquema tático de jogo. Agora, algumas cenas que me chamaram a atenção foram duas cenas na tarde e noite de ontem. A primeira delas, o show do intervalo da Copa do Mundo.
0: Que show, hein?
1: Eu sinceramente falando, eu acho que não o formato, nada contra os artistas, porque são todos muito bons. Realmente a FIFA acertou na condição da colocação dos artistas. Mas o formato onde foi feito o show do intervalo não dá certo pro futebol. Porque o formato do show do intervalo, ele é muito comum e já virou uma tradição de décadas no futebol americano, na final do Super Bowl. Até porque a modalidade permite isso, porque o intervalo entre o segundo e o terceiro tempo numa partida de futebol americano é muito mais extenso, é muito maior, ou seja, consequentemente você permite essa condição do show do intervalo, e também que é algo já da essência dos americanos. E a FIFA trouxe essa condição de inovar com o show do intervalo pra fazer o quê? Pra agradar o povo americano. Para agradar os americanos que estavam lá. Porque, sejamos honestos, a Copa de 94 e essa Copa de 2026, realizadas nos Estados Unidos, se bem que essa a gente teve a condição de também ser realizada no México e no Canadá, e estar nos Estados Unidos, não atrai o povo americano, porque os americanos, eles não são tão receptivos com o futebol.
0: Concordo com você.
1: Eles, os Estados Unidos, são conhecidos por os maiores esportes serem, em primeiro lugar, o futebol americano, em segundo, o basquete, e terceiro, o beisebol. E somente isso. Tanto é que o futebol lá, eles não chamam de futebol, eles chamam de soccer. O que é uma afronta à condição do futebol, pé na bola e tudo, a gente sabe muito bem disso. Quem sabe de futebol sabe que a base é literalmente essa. E, sinceramente falando, acho que foi uma medida impopular para agradar um certo público, agradar uma parcela mas consequentemente você desagrada uma boa parte daqueles que estão realmente para assistir o futebol e querem ver o jogo. A gente não quer ver a Madonna cantando, a gente quer ver o jogo de futebol e pronto, acabou, simples e fácil. Agora, outra cena que chamou a atenção foi a cena da comemoração dos jogadores da Espanha, dos jogadores espanhóis comemorando com a taça, e o Donald Trump, o galegão lá do lado, assim, batendo palma.
0: Todo perdido, assim. Todo torto.
1: Essa cena, ela já aconteceu antes na Copa do Mundo de Clubes do ano passado, onde foi nos Estados Unidos também. E o Donald Trump entregou o troféu ao Chelsea, que foi a equipe campeã. Ele ficou lá no meio de todo mundo, meio perdido, todo, assim, sem saber. E dentro de campo, nosso querido Antônio Nogueira, ele chegou e falou aqui. No momento, antes da entrega do troféu, que apareceram as entidades políticas, não só isso, também como representantes, e é claro, o presidente da FIFA, o Donald Trump entrou no campo e foi, assim, vaiado por boa parte, se não todos, daqueles que estavam presentes no estádio. O Donald Trump, nessa Copa do Mundo, ele transformou essa Copa em uma espécie de carrossel político.
0: Sem dúvida.
1: Em uma espécie de circo, porque além das situações relacionadas a essa final, os pronunciamentos dele,
0: o cartão que ele tirou,
1: o cartão do Balogun da seleção dos Estados Unidos que ele retirou, aquilo ali não tem lógica. Aquilo ali,
0: é que o cara tirou o cartão.
1: O cara tirou o cartão. Gente, aquilo ali não tem lógica. É uma coisa assim inadmissível. E o que me deixa mais perplexo é porque a FIFA simplesmente deixou isso acontecer e pronto, acabou. Agora o Gianni Infantino, ele tomou uma vara nas costas legal, porque o COI denunciou ele.
0: É verdade.
1: As federações, inclusive a Alemanha não vai apoiar ele numa possível reeleição. A Inglaterra não vai apoiar ele, a França não vai apoiar ele. Assim, tá lascado, já era.
0: Tchau, Infantino. Mateuzão, só gratidão a você, querido, mais um dia por nós vencido, apesar do final de mês, início de semana, né? Muita coisa ainda vai rolar, segunda-feira, a famosa segunda. É que a segunda é um dia difícil, né, garoto?
1: Segunda é um dia complicado.
0: Verdade, mas vai valer a pena. Valeu, Matheus, e até amanhã, querido.
1: É isso, Léo, amanhã estamos de volta das 16h às 19h.
0: Senhoras e senhores, na sequência nós teremos a Voz do Brasil, ainda hoje o Romance na Cidade com Marcos Coimbra, na sequência Geraldo Ferreira com Sintonia Emocional. Amanhã bem cedinho tem a Dalva aqui na emissora e às 19h, ele, Val Rodrigues, a maior audiência do rádio. Forte abraço. Tchau, tchau e até lá. Valeu, meu Brasil!
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3: 6h59.
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0: Brasília, 19 horas.
1: 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As notícias do governo federal que movimentaram o país no dia de hoje.
2: Olá, uma boa noite.
0: Boa noite para você que nos acompanha em todo o país.
2: Segunda-feira, 20 de julho de 2026.
0: Vamos ao destaque, aos destaques da Voz do Brasil.
2: Agora é lei. Brasil conta com a estratégia nacional do Complexo Econômico Industrial da Saúde.
0: A legislação estabelece diretrizes para a pesquisa, o desenvolvimento e a produção de medicamentos, vacinas e outras tecnologias para o SUS. Márcia Fernandes.
3: A lei prevê medidas para incentivar a produção nacional de insumos e fortalecer cadeias produtivas internas, com o objetivo de ampliar a capacidade nacional de resposta em situações de crise.
2: E ainda, cuidotecas, universidades públicas estaduais podem instalar espaço.
0: Edital apoia a implantação da estrutura responsável por abrigar a criança enquanto a mãe frequenta as aulas. Luana Karen.
4: O edital vai oferecer 9.200.000 reais para que as universidades estaduais possam contratar profissionais, comprar material pedagógico e oferecer alimentação às crianças.
2: Tecnologia para ajudar no combate à violência contra a mulher.
0: Uma inteligência artificial auxilia quem procura o Ligue 180.
2: Quer saber mais sobre o assunto? Hoje nós conversamos com a Secretária Nacional de Enfrentamento à Violência contra Mulheres, Estela Bezerra.
0: Ela fala também sobre a importância do apoio para quebrar o ciclo de maus-tratos.
5: Ninguém consegue fazer uma ruptura sozinha, então o primeiro movimento é uma mulher procurar alguém de sua confiança, o segundo movimento é procurar um serviço especializado.
2: Hoje na apresentação da Voz do Brasil, Mariana Juman e Nazi Brum.
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2: O Brasil tem agora uma lei que regulamenta a produção de vacinas, medicamentos e insumos de saúde, voltada ao atendimento do SUS.
0: A medida consolida como política permanente instrumentos voltados ao fortalecimento da capacidade nacional de desenvolvimento, produção e inovação em tecnologias estratégicas para o SUS.
3: A lei cria a Estratégia Nacional do Complexo Econômico Industrial da Saúde. A legislação estabelece regras para o país produzir tecnologia própria no setor. Na prática, o texto define critérios para a produção em solo brasileiro de medicamentos, vacinas, equipamentos de diagnóstico e ingredientes farmacêuticos que abastecem o Sistema Único de Saúde. O ministro da Saúde, Alexandre Padilha, disse que a estratégia quer fortalecer laboratórios públicos e ampliar o acesso da população a tecnologias estratégicas de saúde.
6: É preparar o Brasil cada vez mais para respostas em emergência em saúde, dar uma previsibilidade importante para as empresas privadas investirem, dar uma outra dimensão para o que é o setor da saúde. Tanto naquilo que é os compromissos de garantir o atendimento à nossa população, quanto da saúde enquanto setor econômico.
3: A lei prevê medidas para incentivar a produção nacional de insumos e fortalecer cadeias produtivas internas, com o objetivo de ampliar a capacidade nacional de resposta em situações de crise, como destacou o ministro do Desenvolvimento, Indústria, Comércio e Serviços, Márcio Elias.
7: A pandemia mostrou isso para o mundo, a indesejável dependência de um continente ou de alguns países do fornecimento do que é essencial na área da saúde. Acho que a sanção do nosso PL 2583 hoje retoma essa tradição do país, do Brasil, na vanguarda do desenvolvimento do Complexo Econômico Industrial da Saúde.
3: A estratégia também prevê mecanismos para a transferência de tecnologia entre instituições privadas e laboratórios públicos. Entre os projetos previstos estão o desenvolvimento de insulina glargina com produção integral no Brasil e de uma vacina contra o vírus sincicial respiratório associado a casos de bronquiolite. Reportagem Márcia Fernandes.
2: Empresas de revenda de ingressos devem ser transparentes com o consumidor sobre o seu papel.
0: Caso isso não aconteça, elas podem ser alvo de medidas cautelares, entre outras determinações.
2: É o que vamos ouvir agora na reportagem de Gabriela Noronha.
8: Quando você vai comprar um ingresso para um show ou teatro, por exemplo, pode acabar recorrendo a páginas na internet que fazem a revenda desses tickets. Mas essas plataformas precisam respeitar os direitos do consumidor. Se isso não ocorrer, ficam sujeitas a medidas cautelares do governo. É o caso de uma empresa que começou a ser investigada nesta segunda-feira por falta de transparência e insuficiência de informações essenciais ao consumidor, como detalhou Ricardo Morichita, secretário nacional do consumidor.
9: Muita gente acaba contratando, mas não sabe que se trata de um mercado secundário. E claro, tudo isso leva a uma potencial indução do consumidor ao erro, a acreditar que está adquirindo o ingresso pelo canal oficial. Acho que isso é ruim para todos. É importante que o consumidor saiba, não seja enganado, não possa ser induzido a erro, garantir a informação e depois a própria boa-fé.
8: Como medida cautelar, a Senacom determinou que a plataforma passe a indicar de forma clara e destacada ao longo de todo o processo da venda que não constitui um canal oficial de venda dos eventos, que os ingressos são ofertados por terceiros e que podem ser vendidos por preços superiores aos dos canais oficiais. Em caso de não cumprimento da medida, a empresa poderá ser multada em R$100 mil por dia. Vitor Oliveira Fernandes, secretário nacional de Direitos Digitais, mencionou outras possíveis fraudes que fazem parte da investigação.
10: Uma outra preocupação que também surge nesses monitoramentos de mercado é o uso cada vez maior de robôs que funcionam verdadeiramente como cambistas digitais. Robôs que conseguem adicionar ingressos ao carrinho em milissegundos, que conseguem ocupar posições melhores nas filas dos ingressos e que conseguem até fazer o check-out automatizado em um tempo bastante rápido, de modo que o consumidor se torna dependente desse mercado secundário.
8: Lembrando que há PROCONs em todos os estados do país para a proteção e defesa dos direitos do consumidor. Além disso, é possível utilizar a plataforma consumidor.gov.br para registrar denúncias e reclamações. Reportagem Gabriela Noronha.
0: E durante a Copa do Mundo da FIFA 2026, o Ministério da Justiça e Segurança Pública participou da Operação Cartão Vermelho, realizada simultaneamente em 9 países.
2: A ação foi coordenada pelo Departamento de Justiça e pela Agência de Investigações de Segurança Interna dos Estados Unidos para combater a pirataria digital e física.
0: No Brasil, a atuação com foco no ambiente digital resultou no bloqueio de 309 domínios e 109 endereços de IP utilizados na transmissão ilegal de sinais de TV e streaming.
2: A operação teve como objetivo combater redes criminosas envolvidas que lucram ilegalmente com a venda de produtos físicos piratas, como camisetas de seleções, álbuns de figurinhas e artigos esportivos falsificados, e também com a retransmissão digital não autorizada dos jogos do Mundial.
0: O pagamento do Bolsa Família começou hoje aos beneficiários do programa.
2: Em cidades onde foi decretada a situação de emergência ou calamidade pública pelo governo federal, o recurso foi unificado.
11: Começou nesta segunda-feira, dia 20, o pagamento do Bolsa Família referente ao mês de julho. Os depósitos seguem um calendário escalonado, conforme o último dígito do número de identificação social, o NIS. Neste mês, o benefício tem valor médio de R$679,19. Para receber o auxílio, é preciso atender aos critérios do programa, manter o cadastro único atualizado e cumprir as exigências nas áreas de saúde e educação, como frequência escolar, vacinação em dia e acompanhamento pré-natal, quando necessário. Os beneficiários podem movimentar o dinheiro de forma digital pelo aplicativo Caixa Tem, utilizados na função débito com cartão do programa ou sacados em terminais de autoatendimento da Caixa, casas lotéricas e correspondentes Caixa Aqui. Já as famílias que vivem em municípios com situação de emergência ou calamidade pública reconhecida pelo governo federal recebem um benefício nesta segunda-feira sem seguir o calendário do NIS. A medida beneficia moradores de cidades do Amazonas, Roraima, Paraná, Sergipe, Paraíba e Rio Grande do Norte, afetadas por eventos como estiagem e enchentes. Thaísa Vitória para a Voz do Brasil.
0: E estão abertas as inscrições doações para o Prêmio Brasil que Alimenta, até o dia 31 de julho.
2: A iniciativa vai reconhecer 40 ações desenvolvidas por organizações da sociedade civil para o combate à fome.
0: Podem participar organizações que estejam em funcionamento há pelo menos 3 anos e mantenham iniciativas em andamento.
2: O valor total da premiação é de R$700 mil, distribuídos entre as 20 melhores iniciativas.
0: O edital com as informações está disponível em gov.br/mds.
2: As mulheres têm agora um novo aliado na luta contra a violência, um chatbot do Ligue 180.
0: É um robô atendente que vai trazer prontamente informações sobre os direitos das mulheres, legislação e serviços da rede de atendimento.
2: A ferramenta de inteligência artificial vai fazer uma curadoria diária da base de informações utilizadas pelas atendentes da Central de Atendimento à Mulher.
0: Mas o atendimento humanizado, em que as vítimas podem conversar diretamente com uma pessoa, vai seguir. E nós conversamos sobre isso com a secretária nacional de enfrentamento à violência contra as mulheres, Estela Bezerra. Acompanhe. Secretária Estela, bem-vinda à Voz do Brasil. Vamos começar falando desse novo chatbot do Ligue 180. Como é que ele funciona? O que que ele oferece de novo para as mulheres?
12: Olha, o chatbot, primeiro, um prazer estar aqui, uma saudação a todo mundo que está nos ouvindo, nos assistindo. O chatbot, ele é mais uma tecnologia, ela é desenvolvido muito pelo campo do mercado, mas a tecnologia também pode servir à cidadania, né? Então, o que nós estamos colocando é mais um meio de acesso para que as mulheres em situação de violência, elas possam acionar a Central 180, seja para pedir uma informação ou seja para que ela tenha uma acolhida rapidamente sobre a situação de violência que ela está vivenciando. A violência contra as mulheres, ela tem várias tipologias. O Brasil ainda não tem uma imersão e uma compreensão dessas várias tipologias, mas elas oprimem mulheres em todo o território. E aí o chatbot, inclusive, dialoga com a juventude e traz mais uma opção, mas ela não tira a humanização do serviço nem do atendimento.
13: Quer dizer que com um robô, o atendimento humano também segue, né? As mulheres ainda conseguem atendimento humanizado ligando para o número 180.
12: O chatbot, ele pode estar assentado numa inteligência artificial, mas ele também pode estar nos princípios do atendimento. E nesse caso, ele está nos princípios do atendimento. Não há uso de inteligência artificial. Depois que se tabula ali o tipo de demanda que é trazida, imediatamente você pode recorrer a um atendimento humanizado e aquela demanda vai ser acompanhada.

0: 8 horas.
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